Dizem que afeta a memória. Que você começa num assunto e acaba no outro. Dizem que eu não me dou um branco assim. Você fica... De repente você fica... Tem assim... Uma coisa de... Você vai, entende? Você vai, vai, vai. Depois... Você se pergunta a si mesmo, pra onde eu fui?

0: Beleza pura, meu irmão. O aroma tá vindo, hein? Vem.
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Sinais de fumo, coleção Maio 026, embalados e planantes após o cruzamento de hora com o italo-alemão David Nutcamper, David August, se quiserem. A suíte para piano deste ano 2026, Hymns. Ouvimos Hymn 1 e Hymn 6. Engenheiro de som, compositor, pianista, DJ e também patrão da etiqueta 99 Chance. Passagem por Bombay, na Índia, também com Sanaya Hadashir, Sand Dunes, também dose dupla com Spiral e Deacon Queen. Também sinal deste ano, 2026, o álbum End of Thoughts. Entre o bizarro e o linear, viagens sonoras na Antena 3, noites de domingo entre as 9 e as 11, repetição nas madrugadas de sexta, o horário original, entre a meia-noite e as 2. Was Life Sweeter, o britânico Dave Clarkson. Álbum conceptual com gravações de campo em locais ligados à confeitaria e doçaria do Reino Unido. Em fundo, The Wonder of Space Dust,

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1: Domingos 9-11, repetição nas madrugadas de sexta entre a meia-noite e as duas. Coleção mais 026, gravações de campo, primeiro com o britânico Dave Clarkson. Was Life Sweeter, The Wonder of Space Dust. Entre Beirute e Berlim com No Sock On, Beirute Birds, Here Birds Came Close. Também a dupla Jim O'Rourke, David Grubbs, mais uma das nossas incursões à coletânea. We have dozens of titles. 20 Songs Less, primeiro, tema título do álbum 1993. E a versão live de Onion Orange. Tema solo de David Grubbs, de 1997. Tocada precisamente ao vivo na despedida da banda, o último concerto dos Gaster del Sol, dado em Victoriaville, Quebec, Canadá. Final da transmissão de hoje com as despedidas do Pedro Costa. 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

Gravação inédita feita ao vivo no auditório da Antena 3, na segunda metade da década de 90. Clã a convidar Maria João para uma parceria no tema Pois É, aquele que foi o single que apresentou a banda, uma pérola recuperada para este início de hora. Portugal e Quinta-feira, já estamos a ouvir a remistura que os High Lamas produziram para Temple Smart, da luso-britânica Bernardo. Boa noite, bem-vindo.

disco colaborativo entre o saxofonista Cabrita e uma série de músicos próximos dele. Afterlife foi editado esta semana. A escolha para hoje recaiu em Nando's Place, com participação de Iguana Garcia. Antes KPM, os Yakuza e ainda Tempo Smart, Bernardo, remisturada pelos Ailamas. Rui Gon, a voz do Zen, voltou temporariamente ao ativo a convite do projeto Carbon. Mastermind é o resultado.

Dança Comigo na Ilusão é apenas uma canção solta que Afonso Cabral decidiu gravar. Algures ele canta que o pior está por vir, mas nem por isso será motivo para desistir de continuar a produzir as suas ideias. Hoje reuniu aos Barry White Gone Wrong com Deep House e ainda Mastermind, reunião dos Carbon com Rui Gone. Pedro Afonso dos Norton começou há tempos um caminho a solo, a que designou como Já Fui Pedro, e esta semana enviou-nos Dia Normal, uma nova canção com participação de Bia Maria.

0: Canções novas na noite RTP Antena 3, Fox Quaker. É a estreia desta semana, nome artístico de Jorge Miranda Lucas, artista digital e musical de Barcelos em início de atividade. Ao seu lado já foi Pedro, o trabalho a solo de Pedro Afonso, músico dos Norton.
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0: A seguir, uma versão dos Kinks, gravada por John Mercy e Paul Hawke, para o segundo volume da coletânea Cover de Bruxelas, um programa da Rádio Universidade de Coimbra, realizado pelo editor da Lux Records, Rui Ferreira, e que, de tempos a tempos, desafia músicos portugueses a gravarem versões à sua escolha. Sunny Afternoon, dos Kinks, é escolhida, ou uma das escolhidas, por John Mercy e Paul

0: João Vieira responder como Wolf Manhattan, segundo disco Real Life is Overrated, antes Stone Dead com Drugs e a versão de John Mercy e Paul Hoke para Sunny Afternoon, um clássico dos Kinks.
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0: Fecho a hora com Lugar Algum, o trio brasileiro. Eles chegam de Maceió, estado de Alagoas. Lançaram há poucas semanas o primeiro álbum. Logo depois, Nuno Calado com Indigente. Boa noite.

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0: Temos que fazer esses sons, não é?
1: Tem que fazer. Querem fazer o genérico?
0: Falta a parte anterior. É do próximo. É. É Jardim Zoológico, homem.
2: Jardim Zoológico.
0: Muito grande esse. Esse sabe, meio, um minuto
1: sabe,
0: e meio.
1: Sabe que há muitas pessoas que dizem que nesse genérico que não é irra e que é porra.
3: Não.
0: E uma. Como é que se chama aquelas coisas?
1: Ele diz irra.
0: É um Mandela, efeito Mandela, é isso? Que as pessoas
1: não
0: acham,
1: têm
0: certeza que
3: olha, aconteceu. Eu não sei se está a gravar ou não.
1: Está a gravar.
3: Mas dizem as más línguas que o genérico é grande porque eles começam a passar o genérico quando o Alvin chega de moto à RTP e é o tempo do Alvin chegar desde o estacionamento até cá cima. Isso é verdade ou não?
1: É mentira.
0: Não só é verdade, como às vezes dá o genérico já é gigante e a seguir dá uma música.
3: Portanto, para conversar no elevador com alguém,
1: na verdade, acontece. Na verdade, esse programa tem 24 anos. E em 24 anos já muito aconteceu. Eu lembro-me que nos primeiros anos podia-se fumar no estúdio.
0: Fogo. Não, já apanhou isso?
1: Apanhei vários anos.
3: Lembra-se de um programa que era o... Não sei, era a Travessa do Cotovelo? Que era o Marquês de Fronteira, o Luís Coimbra?

0: Ao domingo
1: opa, num sítio com um bilhar lá atrás, pessoal a jogar bilhar lá atrás, tudo a fumar e a comer. Eu gostava desse programa.
0: Eu lembro, eu devia ter 17 anos quando ensinava, não sei. E aquilo dava domingo às 11 e tal da noite e eu ficava com fome, via aquelas pessoas a comer bem, não é? E a
2: fumar. Que programa era esse?
1: Era um programa de debate, tinha o Marquês de Fronteira. Depois tinha o Luís Coimbra e depois quem é que eram os outros?
0: Não me lembro, assim, uns homens a comer.
1: Eles estavam assim num bar e depois até havia pessoal a jogar bilhar atrás ou... Era um bar, eles estavam a gravar num bar.
0: Era um podcast atual, eram homens a falar.
1: E depois estavam a comer. Não era bem a noite, a má língua, era mais conversa...
2: Eu acho que me lembro, isso era na RTP.
1: Era.
2: Uma dessas pessoas era Saramago, do nome. Não era o José Saramago.
0: Alfredo Saramago.
2: Era Alfredo Saramago, exatamente. E comiam e bebiam, é perfeito.
0: Estamos a comer.
1: Eu imagino, aquilo para aí no... Tinha uma coisa tipo o Snob, está a ver o Snob? Uhum. Parecia uma coisa do género, só que maior.
2: Vamos ver, Moreira, na verdade estamos a... Como sempre, não sabemos em que direção que vamos, mas Moreira podia perfeitamente ter um bar ou um restaurante. Entre um bar e um restaurante Moreira...
0: Restaurante-bar.
2: Podia ser um restaurante-bar. O que é que Moreira teria mais rápido?
1: Eu queria um bar, mas que tivesse coisas para comer, mas já feitas por outra pessoa, ou seja, rissóis.
2: Santo.
1: O Santo ia lá fritar rissóis, Santo.
0: Não sei fritar coisas, sou muito mal a fritar coisas.
2: Santo não sabe
1: então,
2: cozinhar.
1: Pode ser outra pessoa. Então.
0: Eu sei cozinhar algumas coisas, mas fritar é dos piores verbos que eu opero. Que eu...
1: Nunca fritei nada em minha casa.
0: Pois.
2: O que é que Santo sabe fazer? Nunca lhe fizeste esta pergunta na vida.
0: Na cozinha ou em geral na vida?
2: Bem, em geral na vida sabe fazer muito pouco, não é? Mas na cozinha em particular.
0: Mais massas.
1: Uma vez fez favas.
0: Fiz favas uma vez, estava bom.
1: Favas estava muito bom. Eu também estava com muita fome.
0: Favas também sei fazer. Eu tinha um forno medíocre, agora tenho um forno melhor.
1: Já acabou. Um forno inteiro? Ou...
0: Não, mas quer dizer, diminuía a probabilidade de sucesso de vários pratos. Pratos de forno. Portanto, há muito pratos de forno que eu até fazia, mas batatas, não sei o quê. Sempre muitas várias camadas de cebola, que eu gosto muito de cebola. Mesmo que as pessoas não gostem, depois podem meter de lado, mas...
2: Tem algum chefe que gosta, Santo, e que...
0: Não sei. Isto para mim... Quer dizer, cozinha para mim não é futebol, não é? Não escolho uma...
1: Então, se houvesse um restaurante que era um cebola, que os pratos tinham todas muita cebola.
0: Às vezes engano, o nome é...
1: Cebolas é uma alcunha do gajo e depois não tem nada a ver com a comida dele.
0: Exatamente o contrário, ele odeia cebola e não tem nada com cebola.
1: Também pode ser.
2: Há muitas pessoas que pensam que o café do Aires sempre existiu em Coimbra.
1: Agora mostrei, tanto existe, está aqui uma camisola.
2: Como assim?
1: O Santo trouxe uma camisola.
0: Quer dizer, está espelhada esta pizzeria ou não?
2: Até, mas isso são fake news em relação a...
1: Fake news o quê?
0: Do Aires, várias décadas de tradição.
1: Fake news o quê? Tem uma camisola do café do Aires e acho que é mentira.
2: Mesmo? É onde?
1: Se existe a camisola do café do Oeste, é porque existe o café do Oeste.
0: Faz camisola sem ver cafés. Tem uma
2: sim, era a primeira vez que fazia uma camisola sem ela. Com coisas que não existiam.
1: Nunca sabe.
0: Não é legal. Podem fazer, mas não é.
2: Não é. Não é. Não. Então, não? Existe este café?
1: Existe.
0: Em Coimbra B, sim.
1: Perto ali daquela zona. Não vamos dizer onde é, porque senão as pessoas vão lá e fazer piadas com o senhor e o senhor... Não, é que depois vão lá fazer piadas com o senhor e o senhor depois fica triste.
0: Lá com ele que lá está, é um sobrinho que ouve por ele.
1: Olha, não, só por causa do cena dos cornetos, até mudaram da Olá para outra marca para já não ser corneto.
2: Verdade isso. Deve ser mentira, não é?
1: Mudaram para...
2: Para?
1: Para aquela marca... Sim, como é que chama aquela marca, Santo?
0: Candy. Cami.
1: Não, essa é da Nestlé. Era uma outra marca que era
0: daquelas,
1: tipo... Gelados Águia.
0: Uma daquelas...
2: Por acaso, antes acontecia sempre quando os gelados, houve uma altura que as pessoas só comiam mesmo gelados no verão. Depois o Martin fez o gesto e um dos grandes acontecimentos era justamente quando a época balnear se iniciava.
1: O vinha a Nova Arca.
2: E vinha Arca o novo Nova. Catálogo da Olá, não é?
0: Sim, verdade.
1: Mas não lhe acontecia muitas vezes. Já tinha vindo um novo catálogo, já havia um novo aquele cartaz. Mas os gelados ainda eram velhos, porque a gente pedia, ainda só havia os que eram comuns aos dois.
0: Sim.
2: Que era
1: ainda tenho o Supermax e depois vinha cheio de gelo à volta. Lembra-se disso?
2: Lembro, é péssimo.
1: Péssimo, porque era do ano passado.
0: Eu tenho a ideia que até a experiência geral, pelo menos para nós, que fomos garotos rodeados, não é? Era muitas vezes a Arca era uma marca comum para muitas coisas, ervilhas, febras. E às vezes vinha no gelo, vinha uma ervilha também.
1: Nunca me aconteceu isso, mas sim.
0: O glamour daquilo era muito, muito relativo. Ou então nas praias, que as coisas eram um bocadinho mais bonitinhas, mas os preços também eram maiores, que eram aldrabados.
1: Lembra-se de andar à procura do... Oi?
2: Espera aí.
0: Não está a gravar.
2: Algum de vocês... Está a gravar. Algum de vocês tem um telemóvel...
1: No bolso? Está aqui.
2: Vem lá.
0: É Moreira que tenta sempre com o telefone.
2: E o seu telemóvel, certo?
0: Está ali ao fundo.
2: Ok.
1: Era isto a fazer...
0: São vocês dois que têm aqui os telefones, não sou eu.
2: Pois. Eu estava a sentir aqui o som de um telemóvel, mas agora acho que melhorou. Voltando.
1: Estávamos a falar do EPA, que às vezes perdíamos as colheres.
0: Às vezes sempre, sim.
1: E andavam, as colheres não estavam na mesma caixa que os EPAs, portanto tinham que andar a revistar o arca toda para encontrar. E não. Muitas vezes acabavas a comer com uma colher de café.
2: Qual foi o seu gelado de adolescência? O meu foi o Freeze, limão.
0: É sério? Sim, já tinha 40 anos quando o Freeze...
2: Hã?
0: O Freeze ou o Fizz? Como é que... Aquele que voltou há uns tempos.
2: Eu disse Freeze, era Freeze, que eu queria dizer.
1: Qual o Freeze, sim, era bem de garoto. Eu a Roll, um Roll quando, antes de ter aquele pau. Eu fiquei muito escandalizado.
0: O Roll, um garoto que não rola.
1: Não? Era velho?
0: É porque não dá para agarrar bem. O Roll é...
1: Opa, o que eu gostei da infância era um que chamava Popsy. Tinha um palhaço e era de banana e chocolate. Mas acabou logo, durou para aí 2 anos. Fiquei muito triste.
0: Eu tenho o gelado de garoto mesmo, e um gelado de garoto acho que tem que ser um gelado tipo epá, mesmo até um corneto, uma coisa que tem para agarrar, o garoto fica distraído.
1: Muito tempo aquilo tudo.
0: Muito tempo já tudo retido e não se estraga. O de Moreira, quer dizer.
2: Portanto, o epá é um bom gelado para garoto.
0: É o melhor gelado de garoto, acho eu. Não sei se ainda existe.
2: Foi,
0: mas...
2: então, e foi esse o gelado certo?
0: Eu gostava muito do Mini Milk, porque era barato, podia comer dois, dava um dinheiro para um e eu comia dois, custava tipo 40 escudos, era muito barato. Comia rápido, era pequenino e era muito leitoso. E eu gosto de.
2: Deixa-me só dizer, ouvintes da Provadora, que estamos a entrevistar os criadores de Bruno Aleixo, Pedro Santo e João Moreira, num local altamente secreto, mas que podemos dizer onde é que estamos? Podemos.
0: Dizemos só a capital do distrito, onde estamos. não exatamente.
2: Quer dizer, Santo?
0: Estamos na capital do distrito, que foi muito afetada pela, pelo furacão, ou lá que foi aquilo.
1: Tem 18 hipóteses, para acertar.
0: Não, então, que foi muito afetada recentemente, tem umas 3 a 4. Não, tem 2 ou 3. Estamos em Leiria porque Alvin meteu na cabeça que o Moreira não queria ir a Lisboa e portanto tentámos ir a meio caminho. E a primeira coisa que
2: Moreira na cabeça disse, bem, não é?
0: A primeira coisa que Moreira disse foi que podia ter ido a Lisboa, que era mais prático.
2: Moreira disse isso. Quando?
0: Mas disse quando já cá estávamos também.
1: Sim, claro que é para.
2: Ah, sim, assim também é fácil dizer, não é?
1: Mas quer dizer, a ideia não era o Santo vir aqui ver os pais?
0: A ideia era terem isto ser segunda-feira, Alvin estragou logo esse cenário que mudou para terça.
2: Sim.
0: Eu vinha domingo, ficava, e depois Alvin vinha de comboio e levava Alvin.
2: Sim.
1: Pronto.
0: Mas Alvin estragou tudo.
1: Estragou tudo.
0: Porque,
1: faz mal.
0: Porquê é que não pôde ontem? Sim, nós estamos a gravar terça.
2: Então agora está a dizer isso. A ideia era as pessoas não saberem.
1: Quer ser em direto isto?
2: Claro, as pessoas não iam saber.
0: Nós vamos estar sempre a dizer, nós supostamente estamos aqui para promover o último espetáculo e vamos sempre dizer que é a sexta e não amanhã. Ou vais-te lembrar?
1: Não vou lembrar, não.
2: Então, mas é esta sexta-feira.
0: Devíamos ter dito que era amanhã, não é? Se queria manter aquela... Se isto vai passar quinta...
2: Sim. Deviam dizer que era amanhã, de sexta-feira, em Aveiro.
0: É sexta-feira.
1: Então, é no distrito Aveiro, é Santa Maria da Feira, okay, no Europarque.
2: Tipo, agora as pessoas perceberam todas que isto é falso. Isto não é falso, ouvintes da Provarol. Estamos a gravar ao vivo aqui em Leiria.
1: Estamos exatamente quinta-feira, ao final da tarde. E se tiverem a ver Alvin noutro sítio qualquer, tipo num restaurante em Lisboa, é um gajo parecido só, porque o Alvin está em Leiria a gravar o Provarol.
2: É verdade. Deixa-me só dizer que o último Aleixo Amigo vai ser justamente amanhã, sexta-feira.
0: Amanhã.
2: Será em Aveiro.
1: Santa Maria da Feira, sim.
0: Portugal Continental, sim.
2: Portanto, Santa Maria da Feira, no Europarque?
1: Sim.
0: No Europarque.
2: Já passei um fim de ano no Aeroparque com o GNR.
1: E foi bom?
2: Muitos anos.
1: É que não é muito grande, não é?
2: Gostei. Sim, sim.
1: Pronto, fixe.
2: É verdade. Voltando aqui à conversa, eu há pouco ia fazer uma pergunta que tinha a ver com a viagem que eu fiz com o Santo, quando vinhamos aqui para Leiria.
0: Porque é uma viagem? Mexendo no telemóvel?
2: Não. Da altura, Santo disse-me que a série Verão Azul... Não tinha passado por ele, que não tinha influenciado minimamente, que ele nem se recordava disso.
0: Não apanhou os meus anos, acho eu. E acho que Moreira também não.
2: Moreira.
0: Lembra-me da música? Moreira está distraído.
2: Apanhou.
0: Moreira está distraído. A ver-se na.
1: Moreira não é olhar para a câmara. Não é suposto olhar para a câmara. Estou a olhar para a câmara.
0: Isto é direto.
2: Moreira está. Moreira está. A olhar a sua imagem.
1: Não consigo. Eu nas reuniões Zoom também fico sempre a olhar para mim. Não consigo.
2: Não consigo.
0: Que aparece alguém atrás, não é? Estou sempre a olhar.
2: Acha que vai mudar alguma coisa estar ali a olhar?
1: Não sei, quer dizer, posso estar mesmo, se estou com um penteado ou com uma caca ou alguma coisa, sei lá.
0: Assim.
1: Não quero.
2: Não quero, não é?
0: Lembro-se do Verão Azul, mas teve doente, teve papeira. Eu não me lembro disso.
1: Não via. Apá, eu tenho um irmão mais velho que apanhou com isso e depois quando repetiu, ele gostava muito de fazer questão de ver. Okay. E eu via também.
0: Eu não apanhei. Eu sou o irmão mais velho da minha.
1: Lembro-me dos personagens, era o Piranha, era o Xavi.
2: Era o
0: Velho do Arco, eu lembro-me depois.
1: Aquele pequenito.
2: O Velho do Arco. Foi o primeiro a
0: morrer, não é?
2: A morrer. Não, mas já era velho. Já tinha 60 anos.
0: Era o velho do barco.
2: Ele ainda durou. Ele morreu com 79 anos. É bom.
1: Ok.
2: Santo quer morrer com que idade?
0: Se puder escolher?
2: Sim.
0: Mas estou bem ou estou descavacado?
2: Não, está bem e morre. Quer morrer com que idade?
0: Eu gostava de bater um recorde. Então, se estou bem, gostava de bater um recorde.
2: Qual é o
0: recorde nacional? Não sei qual é o recorde nacional de longevidade.
2: Deve ser para aí 110.
0: Para um homem, não é nada, tens visto.
2: Não?
0: Não. Eu tenho a voz que...
2: Manuel de Oliveira morreu com 106. É o caso mais conhecido.
0: Aos 90 e muitos, não é? Eu tenho voz e bisavós que chegaram aos quase aos... duas ou três passaram os 100 e uma chegou aos 99.
2: Até isso quer dizer que à partida vai durar muito.
0: Não sei, são as mulheres da minha família. Não sei se os homens têm tanto isso. Mas que tal, eu tenho um recorde, pronto.
2: Moreira?
1: Não faço questão de beber muito.
2: Não faz? Não. Não faz questão?
1: Não.
0: Eu gostava que Moreira morresse no dia a seguir, mas com desgosto. Com desgosto.
1: Às vezes apanho cada seca, foda.
0: Eu também, mas o melhor supostamente estará para vir, não é?
1: Ah, exato. Mas
0: as cartas.
1: O melhor ainda aí vem.
2: A grande maioria das pessoas que se lhes perguntarem até que idade querem viver, as pessoas querem viver o máximo possível.
1: É pá, mas quer dizer, às vezes um gajo já se torna um fardo. Claro. Quer dizer, está um gajo...
2: Se tiver com saúde, nunca se torna um...
1: Sim.
2: O Paixão tem aquele livro que se chama Viver Todos os Dias Cansa, não é?
1: É verdade.
0: É verdade.
2: As pessoas também se podem cansar disso, não é? Mas estão cansados de viver? Têm vivido muito.
0: Cansado de acordar, às vezes, de estar na cama, mas...
1: Não. Tem que se levantar. Que hora é que tem que levantar hoje? Tem que se levantar cedo.
0: Não, vou ter muito cedo. Mas ainda acordar cedo, sim.
2: Deixa-me cá regressar ao vosso espetáculo. Aleixo Amigo acaba uma série de... Vocês andaram por todo o lado, não é?
0: Não foi por todo o lado.
2: Foi quase por todo o lado.
0: Não fomos muito abaixo do Tejo, para não dizer nada. Porque...
2: Não foram à Madeira.
0: Não calhou. Não fomos à Madeira.
2: Nem aos Açores.
1: Nós estivemos em que distritos? Tivemos Lisboa, Leiria, Lisboa, Coimbra, Aveiro, Vaga, Praga, Porto.
0: Viseu.
2: Isso é que é uma digressão. Então, o que é que não foram às ilhas? Não havia...
1: Então, mas isto às vezes tem que haver interesse em números de bilhetes vendidos a um programador que nos chame. Não é assim, agora vou às ilhas.
2: Pois, sim, é verdade.
0: Lembro que ao início era naquela fase histérica que eu nunca tive, não é? Queriam ir a todo lado. França, Reino Unido, Brasil. Brasil temos sempre pessoas a queixar. Os brasileiros são muito ativos.
2: Mas vocês já fizeram um show lá?
0: Não.
2: Não, nunca fizeram. Foi só uma apresentação.
0: Fomos lá apresentar o filme.
1: Não, fomos lá apresentar o filme.
2: Como é que isso sai? Eu tenho filmes.
1: Não temos nenhum nada planeado.
0: Já fizemos dois, fogo.
1: E chega.
0: Alguém fez quantos? Está aí a pressionar.
2: Eu nunca fiz nenhum filme.
0: Já tive ideias para vários.
2: Já tive muitas ideias.
0: Lembra-se de algum?
1: Filme ou telefilme? Acha que ia ter qualidade?
2: Porque eu lembro-me de uma ideia que eu tinha para um filme. Vou revelar. Que era, a minha ideia era esta. Era alguém que assaltava a RTP. Ah, porque é que eu tive esta ideia? Porque colocava já as pessoas que trabalham na RTP a fazerem de...
1: É os que já estão pagos, portanto...
2: Não, íamos pagar as pessoas na mesma, não é?
1: Mas menos,
0: sim.
2: Não sei, mas...
0: Em cartão.
2: Assaltavam a RTP, um grupo de bandidos, e obrigavam todas as pessoas que trabalhavam na RTP, inclusivamente rádio, televisão, enfim, a fazerem a programação que eles queriam, ok? E que era uma, supostamente, uma programação péssima. Só que aconteceu no filme aconteceu o improvável.
0: As pessoas gostavam
2: da programação péssima e não percebiam que nós fazíamos sinais para as pessoas entenderem que nós estávamos a dizer coisas que não queríamos, que estávamos reféns, só que as pessoas não entendiam pronto, então agora não posso contar o final do
0: filme. Supostamente estava muito pior, mas as pessoas achavam que estava...
2: É que estava muito pior para nós. Mas para as pessoas...
1: Estava cada vez melhor.
2: Estava cada vez melhor. A rádio, a televisão, audiências incríveis, a bater as privadas. Só que havia ali um problema. É que aquelas pessoas que elas estavam a ver não podiam sair da RTP. E eles inventaram uma série de desculpas, mesmo para os familiares. E então parecia que estava tudo bem para o exterior, mas no interior
0: não. Mas se calhar o segredo é esse. Se raptar as pessoas e escravizá-las...
1: Mas quem é que eram essas pessoas que estavam a raptar o... Eram terroristas?
2: Era uma série de bandidos.
0: É parras, eram um dieta.
1: E eles queriam que houvesse menos audiência? Estavam a ficar chateados por haver mais audiência?
2: Não, eles queriam só outra direção na programação. Outra direção, outra linha, outra linguagem.
0: Eram pessoas de um fórum da internet, então.
2: Sim.
0: Certo?
2: Sim.
0: Pode acontecer. Tem que saber assim, fazer um tratamento, tem que...
2: Como é que
0: se faz um filme?
2: Não, certo. Como é que vê os comentários de ódio nas redes sociais?
0: É uma coisa nova, ainda me estou a habituar. Como é que vejo? Não sei. Não tenho.
2: Alguma vez viu alguma crítica ao Leixo que o magoou?
0: Não, que magoou não, mas assim muito. Às vezes há coisas completamente descabidas porque aquilo claramente não é para aquela pessoa. Ele nem percebe o que é que está a acontecer, mas faz questão de destruir. Nem é destruir, porque nem sequer está a atacar.
1: Dê um exemplo.
0: Não vou decorar, não sou.
1: Mas que é tipo uma pessoa que diz...
0: Pá, vou ver, imagina, está um homem, de vez em quando apanha um homem, isto é uma pouca vergonha. Pá, lembro-me de um...
2: Sim.
0: Que achava que nós éramos afilhados não sei de quem, nós já somos, quer dizer, somos um gajo de Coimbra e um gajo de Leiria, não conhecemos ninguém em Lisboa, conhecemos agora porque fomos conhecendo. Mas lembro-me, pá, às vezes é um homem a dizer, isto é pouca vergonha, faz aquele clássico, sobretudo na rádio, que é, eu desligo ou ponho mais baixo quando está a dar, não sei o quê, ainda bem que acabou, há pessoas que, um gajo que achou que isto ia acabar, que o Alice ia acabar, porque o espetáculo viveu outro, acha que vai acabar. E depois vou ver a fotografia e é um homem, pá, um senhor de 60 e tal anos, dentro do carro, quer dizer, não... Percebo que não...
2: Então queria que fosse o quê?
0: Não sei, estava à espera, ou seja...
2: Uma avestruz com a... Estava
0: à espera
2: com
0: que fosse uma... Ou seja, nós, qualquer produto terá um ideal tipo de consumidor. O nosso será assim uma coisa bastante vaga, mas imagina-se um tipo de fã. Não era aquele senhor que imaginava, pronto, é só isso.
2: Okay.
0: É como às vezes há pessoas que eu não respeito a dizerem mal do Aleixo. Está bem, eu também não... Não vou dizer nomes, porque não quer ser desagradável.
1: Opa, mas... há públicos alvos que não... Pronto, não sei. Será isso?
0: Sim, há pessoas que eu não gosto, pronto, as pessoas estão no direito de não gostar. E no direito de mandar umas asneiradas na internet. Agora, isto
2: que
0: não
2: é que vocês
0: não é bem discurso de ódio, não é? Não...
2: Ok, ok. Mas nos espetáculos nunca comentaram, sei lá, podiam pegarem algumas das mensagens que vos enviam?
0: Há quem faça isso, não é? Esse tipo de produto. Mas não.
2: Porque isso é dar protagonismo ao ódio.
0: Assim ódio. Tantas, não temos assim tantas mensagens de ódio. Eu não queria dizer mensagens de ódio costuma ser outra coisa. Mas essas mensagens críticas não, ou, não ligam, ou não apanhamos muito, até porque aquilo... Acho que o Instagram tem menos e somos mais ativos aí, e o Facebook é uma confusão, nem se percebe bem quem é que comenta o quê. E não temos apanhado, acho eu.
2: Já agora, deixem-me só...
0: Ir ao chat GPT.
2: Não, já agora, como é que vocês veem a inteligência artificial?
0: Eu acho péssimo. Alvin gosta muito e eu acho que pronto, o maior fã que eu conheço é Alvin. Eu não gosto.
2: Por acaso...
0: não gosto, acho que está mal feito ainda e não gosto em geral.
2: Eu acho que no humor ainda não funciona. Acho que a inteligência artificial ainda não tem humor, ou humor que mostra ainda muito, muito básico.
0: Mesmo coisas, pá, às vezes para ajudar em filmes, pequenas coisas e não sei o que, acho que se nota um bocado ainda, não sei. Gosto naquela parte de pesquisa médica e não sei o que, encontrar padrões.
1: Podemos escrever uma mensagem de parabéns a alguém, se for preciso.
0: Moreira fez isso, mas fez isso para Alvin. Moreira fez isso para Alvin, pelo Gemini.
1: Mas Alvin já tinha feito no chat GPT.
0: Moreira fez bem, porque Alvin é fã da inteligência artificial. Isso faz sentido, é uma boa prenda.
2: É verdade, Moreira enviou-me uma mensagem de parabéns feita pelo Gemini.
0: Qual foi o prompt?
1: Não, disse para uma mensagem de parabéns. E lá está. Só que o Gemini não sabe que eu trato Alvin por você. Portanto, ficou a tratar por tu. E ficou logo a ver, que ficou logo denunciado. Continua com a tua vida. Parabéns para ti neste teu dia.
2: Pois é, Moreira não foi à minha festa de anos, mas Santo foi. Portanto,
1: mas Santo mora em Lisboa e eu estava a recuperar de uma.
0: Eu fui, mas foi, enfim.
1: Teve o fim de semana da vaga, lá em Coimbra. Portanto...
0: Um amigo nosso também quis ir, senão não tinha ido.
2: Quem foi?
0: Nelson das Aves.
2: Pois é, Nelson das Aves.
0: Sabe que eu fui o primeiro a chegar, eu e Nelson, fomos os primeiros a chegar.
2: É verdade.
0: Aquilo era das quatro, mandou-nos a mensagem, das quatro às nove. Chegámos às 4, fomos embora às 9. Fomos as únicas pessoas que
1: respeitaram
2: foram de facto os primeiros a chegar.
0: E os únicos a sair. A hora certa. Sim. Exatamente às 9.
2: As pessoas estavam bêbadas e naturalmente nem deram.
0: Estava lá muita gente já.
1: Já estava muita gente? Estava
0: bem. Deixa estar aquela gente toda em casa dele, que é uma coisa que, enfim.
1: Tu a usar a sua sanita? Desinfetou a sanita? O que é que fez a seguir, no dia a seguir? Desinfetou a sua sanita ou esqueceu-se?
2: Tive uma.
0: Mas vale esquecer-se.
2: Tive uma equipa de limpeza que foi lá à casa.
1: Ah, foi?
2: Uma
0: equipa, foi.
1: Olha, já que fez obras na sua casa, podia ter posto uma casa bem secreta para ninguém saber que existia.
0: Aquela era secreta.
1: Era.
0: Mais ou menos.
1: Que era para ninguém usar e depois no dia seguinte, quando está tudo sujo, ainda vai. Só usa nessa situação. Só usa nessa situação. Pode estar para baixo da cama ou assim, um alçapão.
2: Ok.
0: Ou ter um vizinho que não seja lá e peça-lhe a chave e vão à casa do vizinho. Sabe que o Alvin tem uma sanita japonesa, né?
2: Tem duas, né?
1: Aquelas que mandam um guicho?
0: Não sei se é coisa que é essa, não sei o quê. E, mas depois tem isso e tem também um papel, como se fosse uma casa bem de um café, tem um papel.
2: Eu pus o papel
0: com instruções.
2: Claro, eu pus
0: o papel. Mas é coisa de dizer, não meta papéis, meta.
1: Tem isso?
0: Tem, mas é dizer que homens.
1: Com bonecos tipo não, coisas escrevi... aviões. Ah, pensavas que era.
0: Que é, tem... As mulheres é só levantar-se ou sentar-se?
2: Claro, as mulheres era só.
0: E os homens é que têm uma instrução qualquer que nem investiga que estava a fazer.
2: Tinham que carregar num sensor, era isso que eu avisava no papel.
0: Não usei, mas porquê que. Mas se eu me sentar já não tenho que fazer isso? Ou tenho...
2: Não. Porque,
0: então o meu ouvinte está a assumir que...
2: Não, estou a assumir que a grande maioria dos homens estão...
0: Mas já está a assumir
2: não
0: se pessoas 8 horas em sua casa só fazem xixi, que é uma assunção. Isso é que foi errado, porque o pessoas...
1: Não, mas ia ter uma sanita especial para xixi e outra para cocô. É uma casa bem nova, não sei.
2: Sim, sim.
0: Mas pronto, tinha instruções, eu não usei.
2: Não usou?
0: Mas eu tenho uma bexiga muito grande, eu faço em casa.
1: Olha, lembra-se no...

0: uma casa de banho e percebo que não tem qualquer tipo de tampa na sanita, não é?
1: Sentido, Hugo.
0: Eu fico sentido.
1: Que é uma ofensa pessoal.
0: Eu acho que é uma ofensa pessoal.
1: Acho que era tampa para quê? Numa casa de banho público.
0: Imagina, queremos sentar na sanita como qualquer pessoa normal. É tratarem as pessoas como animais, não é?
2: Tampa ou não tem o cu? Ah, é do meio, é intermédia.
0: Sim, não tem nada.
2: Okay.
0: É tratar as pessoas como animais. E outro dia entrei num sítio que não tinha, não só nos homens, como também não tinha nas mulheres. Que depois também fui ver, deixa cá ver. E não tinha. E disse, era para ver se o tratamento era ao menos diferenciador. Não, era tipo... Para todos os géneros, assim, pronto, ok, tratam-me como animais.
2: Realmente é igualdade também, é um café onde há igualdade.
1: Tipo, eu acho que partem do princípio que a maior parte das pessoas não se senta, não sei.
0: É.
2: Já lhe aconteceu sentar-se?
0: Acha que não se sentam?
1: Não sei, eu não sei nada.
2: Normalmente elas vão com outra pessoa que é para segurar assim e...
1: Sim, com as mãos,
0: não é? Ok. Sim, sim. Então,
2: mas se forem sozinhas têm que sentar.
0: Deixem-me só que, já que falamos nisso, o Aleixo fala muito pouco sobre amor, porquê?
2: Porque ele tem traumas.
1: Partiram-lhe o coração e pronto.
2: Não vê o filme? Que ele fala disso.
0: Fala pouco,
2: mas quer dizer, percebe-se que há um problema.
1: Que é um trauma,
2: que ele foi casado e que não sei o quê.
0: O Aleixo foi casado?
1: Não, entra nesse filme, quer dizer, entra na...
0: Sim, sim.
1: É referido nesse segundo filme.
2: No claramente filme, não viu o segundo filme, portanto.
0: E eu vi o segundo filme.
1: Mas Alvin agora faz uma coisa que é ver os filmes. Isto vai ser, ou seja, deve ter contado, que é uma boca rota. Alvin vê os filmes em vezes dois.
2: É.
0: Não é verdade.
1: Um e-mail.
2: Depois mensagens de voz, mensagens de voz vezes dois.
0: Não,
1: são as cenas em que não estão pessoas a falar, calma, menti. Se não tiverem pessoas a falar, menos dois, depois paro.
0: Sim, isso já me aconteceu.
1: Não é os filmes todos, vá, mas.
0: Sim, não é os filmes todos, mas.
2: É parte das perseguições dos carros, às vezes é uma seca de graças.
0: Exatamente, pode ser uma perseguição, tipo, uma cena que já há muito tempo sem diálogos. E eu vou para ali e ponho
1: ou aquelas cenas de montagem, por exemplo, o Rocky 4, tem uma cena de montagem de 8 minutos, que é só o Rocky a treinar e o Ivan Drago também, e passas para a frente, pronto.
0: Pronto.
2: São 8 minutos aquilo?
1: 7 minutos e tal, pronto.
0: Já agora, mas esperem lá, eu agora perdi-me completamente.
2: Estávamos a falar de B10.
0: Não estávamos, já tínhamos passado essa fase. Estamos a falar do Aleixo e do...
1: Da vida sentimental.
0: Então o Aleixo nunca pode ter uma paixão?
2: É bem, ele é de uma espécie, há poucas pessoas da espécie dele. Portanto, ele tem que... É um bocado, tipo, se aparecer uma, com a idade compatível...
0: Será que é por causa disso que há uma insatisfação muito permanente no Aleixo? Então se é uma pessoa que não se consegue...
2: A resposta sim.
0: É por causa disso?
1: Também é.
0: Então, no fundo, a explicação grande para uma espécie de má disposição permanente do Aleixo é, no fundo, ele não ter amor.
1: Frustrações da vida.
2: Mas não é um problema da maior parte das pessoas também, é, não é?
1: Isso, trânsito.
0: Há pessoas que não têm amor.
2: Trânsito, dinheiro, amor.
0: É isso?
1: É o horóscopo que tem.
2: É o horóscopo que tem.
1: Trânsito, amor, dinheiro, saúde.
2: Deve ser a trabalho, passou para trânsito agora.
0: Qual é o signo do Bruno Aleixo?
1: É gêmeos, não é?
2: Ele é de
1: junho.
2: Nhunhu.
1: É gêmeos.
2: É na transição dos gêmeos para o caranguejo?
1: Gêmeos ao caranguejo, sim, não sabem como é que é.
0: Entretanto, muitas pessoas caíram, talvez, numa mentira. Eu caí, eu fui uma dessas pessoas.
1: Quem diria, uma pessoa que raramente cai em patranhas?
0: Sim, a verdade é que eu caí numa espécie de mentira de 1 de Abril que se dizia que Busto tinha falecido.
1: Opa,
0: eu fui apanhado com muita surpresa, tipo, Busto faleceu como?
2: Acho que nem foi do 1 de Abril.
1: Era uma página
2: que faz fake news.
1: Essas piadas.
0: Ah, é? É uma página que faz fake news.
1: Mas aquilo, pronto, eu faço a voz do Busto e não sou o Busto, não é? Alvin, tem que dizer isto ao Alvin, porque não sei se ele sabe.
2: Alvin podia ser. Morreu santo.
1: Sim, Alvin ficou. Santo, então morreu. O que aconteceu?
0: Não, eu fiquei muito surpreendido quando vinha dizer a rolar na neta dizer que Busto tinha falecido. Tipo, mas como?
1: Opa, aquilo também era credível, por razões que não interessam para aqui, também era credível. Porque achavam que eu era o Busto e não sei o quê. Eu tive uma situação de quase morte.
0: Teve uma situação de quase morte.
2: Teve hospitalizado.
1: Sim.
0: Santo teve uma.
1: Não quer falar nisso, pouco. Deixa-me estar em paz, é uma coisa privada.
0: Pera lá. É uma coisa tão privada que eu nem sequer... Eu suspeito depois, que deve estar a mentir com essa experiência de quase morte. Tá
1: e
0: a dizer.
1: Depois houve pessoas que associaram aquilo e que eu, de alguma maneira, não conseguiria falar mais ou fazer a voz e não sei o quê, e que o Busto tinha sido assassinado.
0: Assassinado.
2: Não, mas olha que a notícia dava para ser que era mentira, porque eles diziam o Busto morreu, vão fazer uma pessoa em homenagem.
1: Ia ser um Busto, ser um trocadilho era esse.
2: A trocadilho era esse, dava para ser que era mentira. Mas okay, quem não teve atenção, quem só leu assim
0: até ao final.
1: Você leu o lead só, né, daquele bocadinho. Houve muitas pessoas mesmo a achar que era.
2: Sim, sim, sim.
1: Que mas quer dizer, amigos meus achar que nós tínhamos matado a personagem.
2: Tudo. Qualquer dia, imagina, um dia eu e o Santos chateamos e fico eu a fazer tudo sozinho. Ou então a gente separa-se e eu agora faço vozes e o Santos só escreve.

0: Epá, é mais gente mata ao busto, também não é preciso a gente mata ao busto.
1: Olha lá, eu estou a dizer que não gosto de inteligência artificial, mas na verdade estou a usá-la para a voz de Moreira em breve ser.
0: Ora bem, isso é um descanso.
1: Estou sempre a gravá-lo, está a ser gravado aqui todas as frases que ele.
2: Ah, sim, Moreira.
0: Santo faz tudo.
2: Isto é uma realidade que pode acontecer. E a Santo tremou.
0: Não, mas eu obrigo a afirmar uma coisa que lhe deu um fi, dá-me um fi.
2: Ah, é?
0: É, uma simbólico, uma coisa simbólica.
2: Um pequeno acordo para não ser traído, por cento.
1: É isso. Sabe, eu também tenho um truque, a minha assinatura é sempre diferente. Todas as coisas que eu assinei até hoje, a minha assinatura foi sempre diferente.
2: E assim salva sempre.
1: Em tribunal, de saber qual é a minha assinatura verdadeira, vai ser impossível.
2: Ok.
0: Até porque varia, o Santo sabe, olha para uma assinatura, vê conforme o dia, disse eu não, em outubro nunca assinaria dessa maneira. Portanto, há um código. Conforme os dias e os anos e os meses, faz sentido.
2: Deixem-me só dizer que estamos à conversa com Pedro Santo e João Moreira, os dois criadores de Bruno Aleixo, a propósito do último espetáculo de Aleixo Amigo, que decorre amanhã no Europarque, em Santa Maria da Feira. Há ainda bilhetes?
1: Claro, superá.
2: Superá?
1: Claro, aquilo é gigante,
2: Quantos lugares é que são?
0: Aquilo é militar, lugares.
1: É muito grande aquilo.
0: Sim.
1: E depois já estivemos ali naquela zona também, enfim. Mas vai ser muito diferente, atenção. O espetáculo nunca é igual, as pessoas acham que...
0: É, mas este acaba por ser um best-of. A gente vai buscar... Nós fizemos quantos é que já apresentámos?
1: Uns 20.
0: Mas tem... Não, mas quantas...
1: Problemas. Aquilo, para quem não saiba, aquilo vive de... Manda um problema para o Bruno Aleixo e ele apresenta uma solução estruturada e científica para o problema
0: PowerPoint.
1: Em causa. Portanto, e problemas que já resolvemos... Resolvemos nós a ajudar o Aleixo em palco, foram 60, pá, aí acho bem.
0: Pronto, e a gente vai escolher para aí os melhores 10, 12?
1: Não há mais então, tempo.
2: Lembre-se de um problema que resolveram, lembre-se agora, e qual foi a solução? Antes de revelar aqui a resposta, deixem-me só dizer que estamos a entrevistar Pedro Santo e João Moreira, Bruno Aleixo, a propósito do último episódio de Aleixo Amigo, que será amanhã no Europarque, pelos vistos há bilhetes. Entretanto, neste programa, na próxima... Segunda, isto é, amanhã.
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2: Isto vai ser amanhã?
1: Era o quê? Era o quê que estava distraído?
2: Vamos falar sobre o luto.
1: Ok, foi.
2: Tá. Já viu? É um tema bem pesadão.
0: Sim. É, para sexta-feira, para terminar bem a semana?
2: Porque vai haver uma convenção de...
0: Luto.
1: Luto, nojo.
0: As pessoas em luto.
1: Também se chama nojo.
2: É verdade.
0: Convívio de pessoas em luto, é isso?
2: Como é que o humor convive com a morte, Santo e Moreira?
1: Isso não serve fazer piadas, não é? Não sei.
0: Não, mas quer dizer...
1: Não. Agora...
2: A morte está é muitas vezes focada no humor, não é?
0: Para o humor negro, que é um assunto que não se deve mexer.
2: Não, mas o humor, sei lá, brinca muito com a morte em si.
1: Sim.
2: Não
1: Sim.
2: é?
1: É um grande tema de vida, não é? O humor supostamente trata os grandes temas da vida também, e esse é um deles.
2: Portanto, todos
1: posso participar amanhã no... Amanhã não posso, vou estar naquela bateria que eu deixo.
2: Mas pode, é às 7 da tarde.
1: Para às vezes lembro-me de mandar uma mensagem. Se eu mandar uma mensagem, passa à frente das pessoas todas, como é que
2: não.
1: É? Fogo.
0: Eu acho isso muito bem. Claro. Tem que ter cunhas.
2: Mas há uma coisa, eu acho que já disse várias vezes, mas as mulheres no programa
1: passam
2: à frente porque são menos. Se for mulher, se imitar uma voz de uma mulher, à partida passa à frente das outras.
1: E se eu disser, sou o Pedro Santo, estou aqui com uma mulher e a opinião dela é...
0: Tu é representação legal.
1: Mansplaining. Ela não sabe dizer...
2: Isso pode ser uma boa ideia.
1: Ela não sabe dizer bem a opinião dela, eu vou dar por ela. Portanto.
2: Então, mas espera lá. Há pouco estávamos a falar de problemas que resolviam. De lá um problema que resolveram e que já não vai para este espetáculo, portanto podem aqui revelar.
0: Ah, que não vai para este espetáculo? Tem que ser um que não seja escolhido dos melhores. Portanto,
2: claro.
0: Vamos estar aqui a dizer um dos piores.
2: Não pode...
0: Há um daqueles muito específicos. Opa, lembro-me de um, olha, por exemplo, um que é... Não vamos falar desse porque só fizemos para a Anadia, que é será dizer em Anadia ou na Anadia. É como no Pombal e em Pombal, na quarteira.
2: Posso
0: em quarteira.
2: Dar a adivinhar?
0: Podem.
2: É na Anadia.
0: Tinha 50% de hipótese de acertar e errou. Fogo.
1: Estava confiante que ainda foi mais triste.
2: A sério?
1: Para ver a cara de alguém, mas
2: é Ana Dias. Então é Pova de Varzim ou Pova do Varzim?
1: De.
2: Santos.
1: Mas eu digo do. Mas
2: achei que é de. Então diga lá.
0: É Pova de Varzim.
2: Hã? Diga, diga.
0: De.
2: De?
0: É de. Do Varzim.
2: É do Varzim.
1: Até mas... Pô, Moreira, você é um geógrafo, quase.
2: Então, agora tenho confusão. Moreira, está a falhar aqui.
0: Na Póvoa
2: está a falhar.
0: Do Varzim.
2: Eu sei a resposta.
1: Eu também sei.
2: É Póvoa de Varzim.
0: De Varzim.
2: Claro.
0: Está bem. Olha, e o Luso, ali ao pé do saco, é em Luso, não é?
1: No Luso.
2: É em Luso.
0: Água de Luso, não é água
1: não,
0: de Luso.
1: Isso não vai, isso tem que acabar. Não
2: ninguém
1: é.
2: Diz.
1: Isso não soa bem.
2: Vai, como assim?
0: Pega numa garrafa e água de Luso, não é água de Luso.
1: Mas é feio, não gosto.
0: Eu também acho que é feio. Quase a gente diz tu, mas é água de
1: quando soa mal, a minha, eu defendo quando
2: não,
1: soa mal.
2: Mas quando soa mal, porque as pessoas começaram a dizer daquela forma.
1: É, necessariamente, há coisas.
2: Vocês sabem que é Costa de Caparica.
1: Também sei.
2: Sabia isso?
0: Olha que isso já foi de.
1: Isso já foi, acho que já teve as duas coisas. Acho que mesmo na Câmara.
0: Da Caparica.
1: Tá...
2: Mas quando...
0: No Brasão está Costa da Caparica.
2: Não,
0: Vila de quando, Caparica, mas Costa da Caparica.
2: Quando chega à Costa da Caparica, tem lá a placa e diz Costa de Caparica, não diz da Caparica.
0: É?
2: É.
0: Pronto. Então isso tem que ser, mas isto quer dizer, a via do Presidente da República, ir tirar as dúvidas todas, não é?
1: Um fim de semana para esclarecer isso.
0: Não, faz um comunicado à nação a dizer como é que é e pronto.
2: Eu trouxe aqui algumas perguntas para vocês. Vou pegar nelas.
1: Tem as respostas a seguir? Tão grande fogo.
2: Calma. Mas é certo, a Moreira citou aquela da Ana Dias. Então,
1: posso
2: não...
1: dizer um que nós usámos, que nem sequer é novo, portanto podemos dizer isso. Muitas vezes a solução é uma solução futura. Ainda não aconteceu, mas a lei propõe que se faça isto. E um problema que era um amigo que estava sempre a telefonar, muito chato com os telefonemas, e ele propôs, que é uma ideia que o Aleixo já tinha explicado num programa, mas que aqui tem outros acrescentos, tem um PowerPoint, tem imagens, tem toda uma história, que era os telefonemas terem assunto.
2: Ah, eu gosto muito dessa ideia.
0: Só para ligar tem que pôr qual é que é o...
1: Eu vou ligar ao Alvin, assunto, jantar hoje. E eu vejo aquilo ligar, jantar hoje, atendo se quiser ou não. Claro, depois dizem logo, ah, mas posso mentir e não sei o quê. Depois havia um sistema de estrelas, tipo Uber.
0: Depois.
1: Se Alvin mentiu, eu meto uma estrela. Depois Alvin liga, mas já sei, tem duas estrelas, já está sempre a mentir. Não vou atender. Isto vale também para telemarketing, não sei o quê.
2: Portanto, ouvintes da Prova Oral, aqui a ideia era, quando recebessem uma chamada, no ecrã, imediatamente dizia qual era o assunto... dessa chamada, qual era a conversa que a pessoa que nos estava a telefonar propunha fazer, e isso poderia fazer com que atendêssemos imediatamente a chamada, porque era um assunto que nos interessava, ou não.
1: Não é assim tão,
2: repara,
1: tão cínico, mas ninguém, é que antigamente no telefone fixo o telefone tocava e era importante. Era como o direto.
2: Não era.
1: Quando é que não era importante?
2: Aliás, acontecia muitas das vezes, outro dia falávamos sobre isso, quando o telefone era fixo, nós não sabíamos quem é que nos estava a ligar.
0: Ora bem, portanto, quer dizer,
1: normalmente era importante, não era? Então, o que estás a fazer?
2: Não, muitas vezes, naquela fase, na adolescência, em que nós nos apaixonamos por alguém, estamos à espera da chamada desse alguém.
1: Mas alguém ligava para casa o telefone?
2: Então ligavam para onde?
1: Não ligavam para lá nenhum.
2: Ligavam para casa.
1: Na rua.
2: Não.
0: Esperavam no dia seguinte para a escola.
2: Claro. Ligavam para casa, claro. E então o que acontecia é que muitas vezes nós íamos até com alguma sofreguidão ao telefone a pensar que era a nossa pessoa amada e era...
0: Era um amigo do seu pai.
1: O telefone ser para mim era uma aflição. Eu não queria que me telefonassem para casa. Associo sempre a ralhetes, alguém pedir alguma coisa, meus tios, o Sport tinha perdido, ligavam-me. Ou seja, a minha experiência é má. E acho que... Mas a ideia que eu tenho é que é exatamente que o telefone fixo era coisas importantes.
2: Não era. O telefone fixo era tudo. E, aliás, havia essas pessoas... Acho que isto aconteceu com todas as pessoas. Que iam atender o telefone, como não era para elas, mas respondiam assim com voz de enfado.
1: Ah,
2: tipo, olha, o senhor Joaquim... E o senhor Joaquim ouvir isto.
1: Olha lá, aconteceu-lhe aquilo, você, quando começou a mudar de voz, confundindo com o seu pai, ou não? E vice-versa, quando atendeu ao telefone. Telefone fixo.
2: Ah, eu contei uma história de uma vez, uma história conhecida, que eu tenho o mesmo nome do meu pai, não é? É um péssimo hábito. Acho que agora estão a abandonar esse hábito, mas é péssimo de facto. E uma vez ligaram para mim, lá está, para o telefone fixo. Foi o meu pai que atendeu.
1: E achavam que era Alvin.
2: E o meu amigo disse, Alvin, e o meu pai disse, sim. E o meu amigo do outro lado disse, então palhaço, E o meu pai disse, bom, eu penso que era a falar com o meu filho só um bocadinho.
1: Que é faca um palhaço.
2: O palhação do meu filho, aí vem, mas percebe o que é que pode acontecer.
1: Sabe que a minha avó começou a usar telefone fixo, já tinha 70 e tal anos, ou quase 80, e portanto aquela a etiqueta do telefonema ela não tinha. Portanto eu ligava lá para mim, e os velhotes, as pessoas mais velhas, que usam mais o fixo, não é? Ela nunca teve telemóvel. Ligava lá para casa, não era nem uma dia nem boa tarde, está aí tua mãe, logo. Fosse criado meu, o meu pai até. Está aí tua mãe. Ah não, acho que foi à praça. Ligava logo. Pá, mas não era maldade, ela achava que era
0: prática. Era.
1: E eu às vezes até fazia assim, vá, tchau, vou, vá. Eu é que fingia que ela não estava na linha, mas não estava, já tinha
2: ligado. Há aqui uma coisa, é que... E isso parece que não fazia toda a diferença. Quando davas o telefone fixo, o telefone de casa, a alguém, era uma tortura, porque, na verdade, não havia hipótese de tu bloqueares o teu telefone de casa a partir desse momento a essa pessoa.
0: Era só não atenderes. E depois às vezes não sabia, havia alturas em que nem sabia quem é que estava a telefonar. E a gente começava a pensar, é para lá, esta hora deve ser não sei quem. Mas era um risco. Tens que fingir que não atende. Estou, não estou a ouvir. Às vezes era.
2: Eu tinha uma pessoa que teve um problema com uma pessoa chata e o que ele fazia a partir daí, justamente para... Estamos a falar na...
1: Ele ou ela. Imaginei uma mulher, tem um problema com um homem, não é?
2: Não, era, não, na verdade era
1: um homem.
2: Era um homem que tinha um problema com uma mulher. Olha, uma stalker.
1: Bem me lixei. Era do HF.
2: Não era. Não, e na verdade, como ele não sabia se era ela que lhe ia ligar ou não lá para casa. Durante um período, nós, para falarmos com essa pessoa, com ele, tínhamos que ligar, tipo, dar dois toques.
1: Ok, para ele saber que era seguro.
2: Parávamos
0: e depois ligávamos outra vez.
2: Tipo, cerca de 30 segundos e depois ligava outra vez e ele já atendia.
0: Já sabia. Opa, isso é
2: podia ser lixado, não é? Que durante esses 30 segundos ela ligar e tipo, olá. E ele tipo, oh,
0: pode problema. Acontecer, deve ter acontecido. Estatisticamente deve ter acontecido uma vez ou outra, mas.
1: Bom, algum truque.
0: Olha, sabe que uma vez era garoto, só contar esta. Eu tenho um nome muito comum que é João. Eu era um garoto canito. E alguém atende e diz, João, é para ti. E foi alguém que disse, pá, que tá, o João está. E depois era um homem. E eu estou.
1: Mas foi para a sua casa.
0: Ligaram para casa e alguém perguntou, o João está. Mas quem é que achou que.
1: Os pais passam o telefone, um homem liga um garoto. E passam o telefone. Pá, a verdade
0: é que... meu irmão, sei lá, não faço ideia.
1: Isto anos 80 era uma selva.
2: Ouça, estamos quase a terminar este programa. Vamos para as alegações finais. Estamos à conversa com Pedro Santo e João Moreira, os dois criadores de Bruno Aleixo, que vão estar pela última vez com este show, há que dizer, Aleixo Amigo, amanhã no Aeroparque, a partir das 21h30. Tudo indica que ainda há bilhetes, por isso aproveitem.
1: 21h30? Ok.
2: Não é?
1: Acho que é 10. Mas é igual, podem chegar mais cedo.
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2: Estamos de volta com Pedro Santo e João Moreira. Tenho aqui uma série de perguntas que tinha aqui preparadas. Uma delas é esta, vejam lá se gostam. O médico Dr. Ribeiro é invisível desde os 30.
1: Completamente invisível desde os 33, acho que.
2: Desde os 34 anos, já não sabe, Santo.
1: 34, fogo.
0: Não, ele foi ficando a certa altura na prática. Havia uma altura que ele já se via muito, muito, muito pouco. Na prática estava invisível, mas não estava a 100%. Ainda se via um bocadinho, sei lá. Destino, uma coisa assim.
2: Como é que. Portanto, ele supostamente anda nu pelo hospital, não é? E as pessoas só percebem porque vem a garrafa a flutuar.
1: Quer dizer, não. Estão confundindo as coisas. Isso é mais em festas.
0: Na festa é que ele fica todo nu.
1: Festas de verão. mas não invisíveis também fazem
2: então,
1: isso.
2: Mas como é que ele ficou invisível a partir dos 34 anos?
1: Tinha uma doença.
0: Uma doença, mas foi progressivo. A partir da adolescência vai ficando aos poucos. Tipo, não fica invisível de um momento para o outro, vai ficando.
1: Ficou completamente invisível aos 34, mas já era baço e esbatido.
2: É muito triste.
1: Mas é pergunta sobre os
2: sim.
0: Ele não anda todo nu, ele tem uma bata.
1: Isso é no hospital.
0: No hospital, sim. E às vezes tem a roupa também.
1: Esse já tipo tem um burro ou alguém. Você tem o premium? Isso foi o premium que fez essa pergunta?
2: Não, pera lá. Já agora, o Aleixo é de clube?
0: Ah. União de Coimbra.
2: É?
0: Claro.
2: Mas nunca ouvi defender a União de Coimbra.
0: Quê? Fogo?
2: Já?
0: Então não há.
1: Tanta vez.
0: Tem autocolantes para ir espalhados por Portugal com o gajo com a camisola de União de Coimbra.
2: Até a União de Coimbra faz uma homenagem ao Aleixo no estádio, ao menos?
0: Já. Olha, ganhei uma placa do... Já lhe mostrei isso?
1: De mérito, uma coisa. Não foi,
0: mérito, sim, sim, sim.
1: Anos.
0: Sim, ganhou.
1: Num jantar qualquer.
0: Uma placa de adepto de mérito, não sei o quê, sim.
2: Ah, é?
0: É, claro que sim.
2: Diga uma coisa, o Aleixo pode morrer a sério algum dia ou é imortal?
0: Eles vivem mais, essas criaturas. Tanto que a avó dele vive, tem o quê, 100 anos?
1: 100 quase. E tal, já.
0: Pois, mas quer dizer.
2: Perguntas aleatórias. Qual é o limite aceitável de vezes que se pode usar a mesma toalha de banho antes dela passar a ser considerada um organismo vivo e autónomo?
0: Eu acho que é isso, dá para ir cheirando. Mas o que recomendam, no outro dia vi isso, é 3 vezes, não é? Ou 5. 5 se for, se puserem aquilo a arejar ou não sei.
1: Depende do ar que se circula, assim, onde ela esteja.
0: Mas porquê? Isso é uma pergunta. Tem uma resposta.
2: Não tenho.
1: Resposta.
0: Mas
1: há, resposta
0: acho certa. Que há. Por acaso teve azar, porque eu já vi um vídeo em que as pessoas dizem não. T-shirts tem que ser, podes usar 2 vezes. Toalhas, não sei quantas.
2: Ok.
0: Há uma tabela.
2: Se alguma vez pensaram na árvore genealógica do Bruno Aleixo?
0: Claro.
2: Então?
0: Os avós são...
1: Não, muito para trás, mas sim.
0: Não, é o avô Juca com a avó...
1: Não me lembro.
0: Mas chama a vovó.
1: Ele vai aos pais primeiro.
0: Não, os pais...
2: Então,
1: sim, mas tem os avós dos dois lados. Tem os avós dos dois lados e...
2: São vivos?
1: Alguns primos, não são todos vivos, não. Mas pensámos nisso.
0: A mãe chama-se Joyce.
2: A mãe do Bruno Aleixo.
0: E a avó Maria Aparecida. E o avô Juca.
1: A avó Cida.
0: Do lado da mãe, do lado do pai, é o avô Diamantino. A avó...
1: Também não me lembro dessa avó.
0: E o pai, como é que chama o pai? O pai...
1: Não me lembro.
0: Também não tem nome. Pai.
1: É o pai.
2: Então e Seu Jaca?
1: Seu Jaca, não foi... temos árvore genealógica.
0: Pode ser gerado espontaneamente de uma árvore. Tipo, ele pronto. É uma fruta.
1: Eu gosto muito do Seu Jaca.
2: Eu gosto muito do Seu Jaca, mas o Seu Jaca apareceu ali no Aleixo, no Mundial. O Seu Jaca teve grande...
0: Não, ele apareceu sobretudo quando tinha uma pensão no Brasil. Mas sim, depois apareceu no Mundial.
1: Ele está no Brasil, não é? Não dá para aparecer tanto.
2: Mas de facto, o que eu sinto que as pessoas têm um carinho maior é Renato Alexandre.
1: Infelizmente.
0: Não dá para as pessoas telefonarem para cá para fazerem a sua imitação.
1: Eu gostava tanto.
2: Santos sabe fazer a imitação do Renato Alexandre?
1: Não sei fazer. Sei fazer Alvin,
2: Ah, é? Como é que é Alvin?
1: Agora não consigo, mas se estiver distraído faço. Sei fazer o busto e mesmo assim.
0: E mesmo assim mal.
1: E mesmo assim mal, verdade. Eu não sou muito bom, eu não sou muito versado nessa vertente.
2: Moreira, porquê que o irrita tanto as pessoas a fazerem a imitação de...
0: Não irrita, a mim não irrita nada. O irrita-me é o senhor dizer que está perfeito e não está, está péssimo. Às vezes há pessoas que fazem bem, mas há uma parte das vezes não
1: basta ter um tom meio assapado, cocas e pronto, já está.
2: Não, há muitas pessoas que sabem fazer bem o Renato Alexandre.
0: Há pessoas que fazem bem, mas há outras que não fazem bem e o Alvin diz que está muito bom e não está. Só isso.
1: Alguém é muito mais feliz com esta bitola baixa em quase tudo. É muito mais feliz que nós.
2: Sim, é verdade. Eu consigo ver sempre algum talento no que quer que seja.
1: E faz bem, assim é que é. A postura correta é essa.
2: Isso do profissionismo depois só leva a sofrimento.
0: Também acho que sim.
1: Não, eu digo profissionismo, mas uma medida.
0: Vou deixar de fazer, vou deixar de ser.
2: O que é que vai deixar de...
0: Profissionista. Depois desta conversa, esclareço. Vou deixar de ser.
1: Não era aquele. Havia aqueles. Sim. Opa, é um defeito clássico daqueles programas de reality show. Que a pessoa tem que... Diz, o teu maior defeito, qual é o teu maior defeito? E houve um que disse uma vez que era demasiado perfeccionista.
0: Várias vezes.
1: Dizem que é sempre. Orgulhoso. Eu gosto daquele que
0: teimoso.
1: Que o defeito é... As outras pessoas é que têm a culpa, que é... Confio demasiado nas pessoas.
0: Confio demasiado nas pessoas.
1: As pessoas é que são más. Qual é o seu defeito? Qual é que diria? Um defeito a sério, não é essas coisas.
2: É como é que as noivas de Santo António dizem sempre... Quando eles perguntam, então qual é o seu defeito? Elas dizem, sou muito teimosa, que é uma espécie de não defeito.
1: Claro,
2: não é?
1: Sim, coisas muito. Sim, mas se tiver que dizer um defeito a sério, falso.
2: Não, assim tipo.
1: Porco.
2: Não. Tipo. Assim tipo, na versão de António, diria orgulhoso.
1: Oh, esse não conta também. Oh,
2: não dá.
1: É. Claro que não. Esse é dos clássicos.
2: É pá, desorganizado, claro.
1: Organizado também é uma. Se o judicial
2: não é defeito.
1: Feito de garoto, sim.
0: Sim.
2: Não, seres organizado não é.
1: Respondam para os meus pais.
0: Foi assim, eu não sou uma pessoa séria. É mais um defeito. Para gajo não é um.
2: Não.
0: Não?
2: Não.
0: Faço chantagem.
2: Eu sou uma pessoa honesta, portanto não posso dizer que não sou uma pessoa séria. Não é?
0: Não, mas eu não estou a dizer que é o senhor, estou a dizer que é uma. Se alguém me dissesse isso de facto é um defeito. Tipo racista, sou racista.
1: E pá, mas depois tem que arranjar um defeito intermédio entre os maus. De facto, maus, e esses que também são maus, mas são completamente genérico já.
2: Sabe que esta semana, Santo, fizemos aqui um programa sobre dating apps.
1: Sim, ontem, segunda-feira.
2: Segunda-feira. E na verdade, há uma nova vertente para conhecer pessoas, que eu vi a Santa fazer isso muito bem, que então, é vender os nossos amigos solteiros em PowerPoint.
1: Até porque o espetáculo do Aleixo Amigo vive de apresentações de PowerPoint. Nós somos bastante fortes, sim.
2: Só que as pessoas pensam que basicamente que quem o faz vai ali fazer o roast ao seu amigo, mas ficamos a saber com a organizadora em Portugal, aliás, não percam, dia 21 de maio, será feito em Lisboa, este que se chama Pitch an Amigo. E a verdade é que tu tens mesmo que dizer bem do teu amigo.
1: Não, dizer bem de forma humorada, não é? Não é empresarial, não é uma coisa empresarial, presumo.
2: Sim.
0: Pode dizer, tipo, a família dele tem várias propriedades, depois mostras.
2: Sim, mas a verdade é que vamos ali mesmo vender o nosso amigo. Não é fazer.
0: Ele já
2: roast.
0: Tem casa própria, a casa está paga já. Já tem casa paga.
1: Faço o ponto de embreagem muito bem. Tipo coisas, não é?
2: Imagina. Sim, claro. Santo, se fosse lá vender-me a mim, o que é que dizia? Santo.
1: Casa própria. Emprego não estável.
2: Alvin,
0: tem uma coisa,
2: estável,
0: tem uma coisa que o...
1: Pode ir para o estrangeiro trabalhar, ou seja, não está preso.
0: Okay. Eu sei qual é a principal vantagem de Alvin, é uma coisa que o Alvin tem e que é... Não sei se posso dizer porque envolve um hotel. Uma cadeia de hotéis. Não é bom isso. Não é bom isso.
1: Acesso a quartos de hotel em vários sítios do país, sim. Okay. Análises feitas.
2: Sim.
1: É hipocondríaco, portanto, vai ser para análise.
0: Tem sempre análise em dia. Não tem acres, a casa não tem acres.
1: A casa já não tem acres. A casa renovada há pouco tempo.
2: Há pouco tempo? Há 5 anos?
1: Não, começou há 5 anos.
2: Ok.
0: Não. Olha, e não tem elevador. Tem que mandar pôr um elevador fora.
2: Ah, não dá.
0: Não dá?
2: Isso já não dá. Já não, sem elevador nunca vou ter elevador.
0: Pois é.
2: Mas tenho um vizinho da frente que é uma inspiração para mim. Mora na minha rua, portanto é em frente, mas é do outro lado da rua. E ele tem 85 anos e mora no terceiro andar como eu.
0: E nessa treva,
2: e também sem elevador. E ele diz que é o segredo da sua longevidade.
1: Pois é.
2: Que é fazer aquelas escadas. E outro dia disse-me, eu não sei se ele estava a brincar comigo ou não, que ele subia as escadas de
0: dois a dois.
2: Sim.
0: Pode ser esse o truque. Malta queira viver até mais tarde, começa a subir dois em dois.
1: Olha, eu estava a pensar nisso do PowerPoint, se quiser eu faço-lhe mesmo a apresentação. Se na altura estiver solteiro.
2: Sim.
0: Quando é que é isso?
2: É dia 21 de maio.
1: Eu faço o PowerPoint.
2: Mas tem que ser em inglês.
1: Você é que não fala inglês?
2: Não, eu posso falar.
1: Pode falar, mas é em inglês mesmo.
2: Em inglês,
1: mas não é em Portugal isso.
0: Mas onde é que é isso?
2: Isto vai ser em Lisboa.
1: Mas é para nómadas digitais? Se for
2: não, não é para nómadas digitais.
0: Alguém não quer dizer o sítio exato que é para... É um grande segredo.
1: Que é para ser ele o único a ser apresentado naquele dia.
2: Sim.
0: Será que isto é uma coisa tipo...
2: Então vai lá Santo apresentar-me isso.
0: Mós casados, depois eles no fim fazem um match. Qual é que é a cena?
1: Mas depois tem...
0: Há uns especialistas.
1: É? Não, eu acho que depois as
0: podia haver especialistas, depois faziam um match conforme os PowerPoints.
2: Já agora, como é que vocês veem o mundo das dating apps?
1: Eu nunca joguei.
2: Nunca? Acha que é um jogo?
1: Eu gosto de dizer que é um jogo, mas não...
2: Moreira?
0: Está aí a tocar qualquer coisa, o que é isso?
1: Sim.
0: Nada contra.
1: Mas sei como é que funciona e fazemos piadas sobre isso às vezes. Mas não, nunca brinquei a isso.
2: Há uma coisa que nós ainda não destacamos aqui. Eu não sei se é do domínio privado ou não, mas Moreira prepara-se para abandonar Coimbra.
1: Já abandonou no seu coração.
2: Já abandonou?
0: Também a minha morada já é em Anadia. A minha morada fiscal. Já mudei a minha morada fiscal em Anadia. Para Anadia.
2: Então para todos os efeitos já... Mas é oficial, já tinha dito isso. Ou isto é uma caixa?
0: Não, nunca tinha dito, nunca tinha calhado. Mas eu ainda não está 100% seguro.
2: Agora vai ser amigo de José Cid.
1: Mais amigo.
0: Já somos muito amigos, mas vamos ser ainda mais amigo.
2: Vocês já são amigos?
0: Não, quer dizer, não, acho que nunca estive com ele.
2: Nunca estive com o José Cid?
0: Não, quer dizer, estive com ele. Quer dizer, já estive
2: no... Não quer.
0: Já estive no mesmo...
1: Não quer, Moreira, não quer estar com o José Cid.
0: Quero.
2: Vier lá apresentar-se assim, sou novo vizinho.
0: Olha, sou novo vizinho. Olha, por acaso, no primeiro filme, a casa da Bruno Leixo, onde está lá o...
1: A casa, uma das casas que aparece é dele.
0: Tinha sido dele. Venderam para o grupo do Campo Largo. É uma... Agora um construísmo rural, que era da casa do José Cid, que ele vendeu metade da casa.
2: Sabe que há alguns anos, eu já entrevistei o José Cid várias vezes, aliás, foi numa entrevista que eu fiz ao José Cid, quando eu era miúdo, que eu fui descoberto, é verdade. Isto é totalmente verdade. O meu Júlio Isidro é a Fernanda Freitas. Sabem quem é a Fernanda Freitas? Estava numa rádio local, a entrevistar o José Cid, e ela achou muita piada a forma como eu estava a entrevistar o José Cid, e trabalhava numa rádio maior, e ela disse: miúdo, gostei da tua entrevista.
1: Então tem uma relação emocional,
2: é verdade. E depois daí entrevistei, sei lá,
0: dizer, vamos ouvir, vamos então ouvir esta entrevista.
2: Não, mas o que eu ia dizer é que só talvez na última vez que o José Cid veio aqui à Prova Oral, é que não sei como ele contou-me como é que perdeu o olho.
1: Ah, credo, não quer saber essa história então.
2: É verdade.
1: Já fiquei triste, Hugo.
2: É verdade.
0: Havia o mito que ele tinha fotofobia, que ele não tinha nada.
2: Não.
0: Ele não tem um olho, é?
2: Ele perdeu. Ele
1: é para contar ali, Fogo.
2: Não vou contar.
1: Contar. Parece que está a começar a contar.
2: Espera, mas foi. Deixa-me só dizer isto. Foi num acidente de carro, quando ele tinha 20 e poucos anos, ali perto da curva de Mónaco.
1: Foi no Mónaco?
0: Não é? Mónaco ou do Café Mónaco em Coimbra? Também não, pode ser.
1: O Mónaco, o Principado?
2: Não.
1: Qual a curva do Mónaco?
2: A curva do Mónaco ali na quem vai para a parede, Carcavelos.
1: Mas eu sou dessa zona, porque é que havia de saber onde é que é essa porcaria?
2: Nunca ouvi falar na curva do Mónaco.
1: Ouvi agora, pensava que era no Mónaco.
2: Não, mas eu nunca tinha falado sobre, nunca lhe tinha perguntado, até porque não sabia como é que ele ia reagir, não é? Mas de repente a conversa foi para ali e o Cid contou. O Cid contou como é que aquilo tinha acontecido.
0: Vamos então ouvir essa esse bocadinho de entrevista.
1: É isso, essa curva do Mónaco.
2: A curva do Mónaco é muito perigosa.
1: Para ter esse nome, pois.
2: É.
0: Em Coimbra há a curva da banana, também é um sítio que está sempre a ter acidentes.
1: Parece divertido, não parece perigoso.
0: E há lá uma, e há lá uma casa que fica na curva e está sempre a falar com carros.
2: Deixa-me só dizer que estamos a terminar este programa com Pedro Santo e Bruno Aleixo. O que é que podemos dizer às pessoas que ainda estão na dúvida se vão ou não amanhã ao Europa?
0: Se estiverem na dúvida,
1: não venham. Não queremos ninguém. Pá, se estão na dúvida, tem que ter a certeza, isto não é.
0: Mas com lá trombas, não. Não, mas vão. Bom, vão, vai ser bom. Vai ser o best-of, portanto vão ser só os melhores. Não vamos ter aquela parte que às vezes pode ser divertido ou não, que é chamar uma pessoa ao palco, às vezes é, outras vezes não é. Neste caso não vai ter, não vai ser porque...
2: Está a dizer isso, que é para as pessoas não terem medo de serem chamadas ao palco?
0: É, porque às vezes há pessoas que ficam com e às vezes há pessoas que têm vergonha e não vão. A gente diz, está cá ou não sei o quê. E vai e não ganha prémio. Porque quem vai a palco ganha um prémio.
1: Ganha prémios.
0: E são prémios bons.
2: Ó Santo, se bem eu conheço, o Santo seria uma dessas pessoas que, se estivesse no público, chamassem, não iria ao palco.
1: Não, mas só chamam pessoas que mandaram cartas para.
0: Que tenham mandado cartas, okay. Portanto, não, sim, à não partida, se não.
1: Espetáculos interativos e que me tocam. Quer dizer, gosto de saber. De
2: alguma vez foi chamado ao palco num desses espetáculos, tipo, sei lá, do Circo de Soleil, e às vezes penso. Eu estava em Las Vegas e eles chamavam Santo muitas, foi, não era, não
0: Santo
2: era só
0: foi
2: uma.
0: Chamado para Furdel Baus, não foi, Santo?
1: Fui chamado para Furdel Baus.
2: Isso era bem violento.
0: Aquele em que estavam todos nus?
1: Foi todos nus, não é batendo aqueles.
2: Foi chamado?
1: Cachorros. Como é que chama aquilo de bater nos cachorros? Não, o Stomp, estou confundindo com o Stomp.
2: E o Santo foi chamado?
1: Do Stomp para bater naqueles caixotes de lixo. Não fui.
2: Ah, pois claro, isso eu sabia.
1: Fingi que não ouvi durante um tempão e eles desistiram.
2: Eu lembro-me de um show que havia ali em Algés, do Friedel Baus, que aquilo era bem violento e eles supostamente iam arrancar pessoas ao público. Epá, depois mais tarde vinha a saber...
0: Que
2: eram pessoas combinadas.
0: Epá, quem diria?
2: Mas aquilo causava algum pânico por parte de quem estava a ver. Tipo, não quero ser... Porque era uma cena que metia supostamente sangue, não sei o que. Aquilo era uma coisa... Mas o impacto era esse, era também meter-te medo no espetáculo, de repente isto para ali.
1: Acha que é uma coisa que faz falta no espetáculo, as pessoas terem medo de estar no espetáculo? Em geral?
0: As pessoas não quererem ir. Às vezes
2: pode ser interessante. Tu tens medo no próprio espetáculo que estás a ver.
1: É suposto provocar os
2: filmes de terror, o que é que são?
1: Sensações, não é?
2: As pessoas veem os filmes de terror para quê? Para terem medo.
1: Pois eu não vejo.
2: Não é para se rirem, de certeza.
0: Não, é para ter um medo seguro, ou seja, é um medo controlado. É como, sei lá. Não é? É um medo controlado. É um medo, no fundo, quer ter um medo. É um experienciar o medo sem correr perigo. Está a conseguir compreender?
2: Tem medo de quê?
0: É porno de medo.
2: Porno de medo.
0: É.
2: De que é que tem medo, Moreira?
1: Tem medo de nada?
0: Agora tenho medo de nada. Ultimamente, eu tinha medo de aranhões. Agora não tinha, apareceu lá um aranhão grande em casa e eu fui buscar um papel higiênico e.
1: Há dias vi uma coisa boa que era...
0: Mas antes tinha muito medo de aranhas, agora não tenho.
1: Eu, como sou uma boa pessoa, né, faço uma coisa que é... Sempre que há bicho em minha casa, ponho um papel por baixo, assim, ou dentro de uma caixa...
2: E não os mata, não é?
1: Não, mando para o quintal do vizinho. Pá, mas
2: ele
1: tem um quintal...
2: Ele se entenda, não é?
1: Não, é com os bichos estarem ali.
2: É esse o quintal vizinho de bichos.
1: Há dias vi uma coisa, você gosta no seu Instagram, põe sempre aquelas coisas...
2: Sim, do útil ou inútil.
1: Isto é o futuro.
2: Ah, isto é futuro, sim.
1: E era uma coisa que apanhava assim o bicho.
2: Ah, claro.
0: Ah, sei.
1: Depois fechava o bicho e mandava.
0: Um tipo a...
2: Está a ver? Sim, eu coloquei isso no
1: muitas vezes os bichos que tenho já estão virados.
2: Era incrível, porque é assim, é uma espécie de pá, tu apanhas o bicho,
1: foi no
2: e depois, por exemplo,
0: mas podem pôr a casa outra pessoa, é isso?
2: Não, ainda lhe dás a possibilidade dele
1: juntar.
2: Não, ele voa autenticamente.
1: Passo a boca. Não, com a boca aberta.
2: Não, não. Na verdade há duas vertentes. Podes, depois com a pá, colocares civicamente o bicho na terra, ou podes fazê-lo voar autenticamente.
1: Depois lançá-lo assim.
2: Isso não
1: para o infinito.
2: Não é correto.
0: Não é.
2: A não ser que o bicho em si seja voador. E aí salva-se. Não é?
0: Mas pode não estar a contar, pode estar a ser apanhado desprevenido e não consegue organizar-se a tempo.
1: O programa está a acabar desde que começámos, não é?
2: Sim.
1: É um bom princípio.
2: Sim, sim. Mas estamos a acabar este programa com Bruno Leixo, convidados de hoje João Moreira e Pedro Santos. Querem dizer mais alguma coisa?
1: Sim, para virem amanhã, como é que é? Sexta-feira no Eurodisney, no Europarque. Santa Maria da Feira, às 10. Venham mais cedo, que é para acabar mais cedo também.
2: Já foi à Eurodisney, Santo?
1: Fui à Eurodisney.
2: Que tal?
1: Gostei. Eu já fui, já era grande, mas aquilo em garoto teria tido um impacto.
2: Nunca fui.
1: Absoluto.
0: Gostava de ir a outro, que fosse assim, tipo aquele do Asterix ou uma coisa assim.
2: Gostava. Tenho que ir à Eurodisney.
1: Gostava de ir a uma Eurodisney que era assim uma versão falcatrua na
0: Bulgária.
1: Bulgária.
2: Gostava de ir.
0: Gostava que houvesse uma Disney, mas era os bonecos do Aleixo. As pessoas podiam entrar na casa do Aleixo.
2: Sim, está a pensar em fazer esse negócio?
0: É, mas as pessoas podiam entrar, mas era assim gigante, era tipo uma escala. Achava bem ou não?
2: Eu achava muito bem. Quer fazer isso onde? Em Anadia, claro, agora a nova.
0: Não, faz em Coimbra.
1: Faz em Coimbra, em vez do Portugal dos Pequenitos, manda-se abaixo e fazemos lá o Aleixo.
2: Ó, Moreira, não vai ter saudades de Coimbra agora que mora em Anadia?
0: Eu para já ainda estou a morar em Coimbra, portanto.
2: Sim.
0: Não tenho saudades. Mas não sei. Não, é que lá é muito perto, dá para ir muitas vezes. Porque é que havia ter saudades?
2: Ok.
1: Eu não vou ter saudades.
2: De quê?
1: De Coimbra. De Anadia também não.
2: O Santo mora onde em Leiria?
1: Os meus pais moram em Santa Eufémia.
2: Que é Marrazes?
1: Não é Marrazes, eu já morei, já fiz parte dessa freguesia, né? Dos Marrazes. Dos
2: David Fonseca Marrazes. É de Marrazes.
1: Sim. Ele é Marrazes, estou a falar da freguesia dos Marrazes, que é grande.
2: Nunca convidaram David Fonseca a ir ao Aleixo ou já convidaram?
1: Não, mas nós não convidamos ninguém, portanto não.
2: Ok.
1: Alguém às vezes aparece porque nos deve favores, muitos favores, é mais por isso. Mas não costumamos convidar. Mas se quiser que apareça, claro.
2: Claro. Pronto, queremos agradecer o facto de terem ouvido até ao final esta entrevista com Pedro Santo e João Moreira. Vão estar amanhã, justamente, às 21h30 ou 22h.
1: Para dar ao mesmo. Pode começar às 9h30, 10, é conforme.
2: Europarque, o último episódio de Aleixo Amigo. Obrigado, amigos.
1: Obrigado, nós.
0: E já a seguir, ficam com a entrevista de José Cid nessas explicações.
1: Como perdeu hoje na curva do Mónaco. Sim.
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3: E o relógio certinho, 7 da manhã no continente e na Madeira, são 6 nos Açores. Bom dia, boa sexta-feira. Vamos lá às notícias que marcam a atualidade nesta manhã com Carolina Bordal Soares. Bom dia, Carolina.
4: Olá, bom dia, Andreia. Este mês de abril foi um dos mais quentes de que há registro, tanto em terra como no mar. São os avisos deixados pelo Copérnicos, o programa da União Europeia para a observação da Terra. Abril foi um mês quente e maio poderá ser ainda pior devido às tempestades. Sara Araújo de Almeida.
5: O El Niño começa na primavera e afeta gradualmente as temperaturas, os ventos e o clima em todo o globo. Para algumas regiões isto traduz-se em secas, como na Indonésia, para outras significa chuvas torrenciais, como no Peru. O Observatório Climático Europeu diz que é apenas uma questão de dias até voltarmos a ver temperaturas recorde na superfície do mar. As agências meteorológicas temem que este El Niño seja mais forte do que o que surgiu há 3 anos. Embora ainda existam algumas dúvidas, o regresso deste fenómeno é cada vez mais provável de maio a julho. O efeito na temperatura média global é geralmente observado no ano seguinte, o que aumenta as preocupações com um 2027 muito quente.
4: O Copérnicos explica que o gelo marinho do Ártico mal recuperou este inverno em todos os oceanos e também em terra firme. O mês passado foi o 3º abril mais quente alguma vez registado a nível global. Terminaram sem acordo as negociações para a reforma da Lei do Trabalho. Ontem, no final da reunião da Concertação Social, a Ministra do Trabalho, Maria do Rosário Palma Ramalho, acusou a UGT de intransigência nas negociações.
6: Não foi possível chegar a um acordo. O Governo esteve sempre de boa fé. Infelizmente, um dos parceiros revelou-se absolutamente intransigente.
4: Sobre a proposta que o Governo vai agora aprovar em Conselho de Ministros para levar ao Parlamento, a Ministra do Trabalho diz que será a versão inicial à qual se juntam contributos dos parceiros sociais ao longo de 9 meses de negociações. Para fechar, vamos ao futebol. O Sporting de Braga deixou escapar o apuramento para a final da Liga Europa. Perdeu por 3-1 ontem à noite em casa do Friburgo. A equipa portuguesa jogou com menos um jogador grande parte do encontro por causa de uma expulsão logo aos 6 minutos depois do apito inicial. Resultado combinado das duas mãos das meias-finais foi 4-3 para o clube da Alemanha. Ora, apesar da eliminação, o treinador do Braga, Carlos Vicens, está orgulhoso do caminho que a equipa fez ao longo desta competição.
7: Como afronto a derrota?
8: Eu enfrento a derrota com muito orgulho. Um reconhecimento enorme pelo esforço e pela imagem que ofereceram depois do 3-0 e não deixaram de insistir, de pressionar, mesmo com menos um jogador.
9: Não deixam de ir a pressionar, com um menos.
4: O Sporting de Braga despede-se assim da Liga Europa. A final da competição vai ser entre o Friburgo e o Aston Villa. A equipa inglesa eliminou o clube vizinho Nottingham Forest.
3: E as notícias estão de regresso às 7h30 com Carolina Bordal Soares. Até já,
4: até
3: Carolina.
4: Já.
3: 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Muito bom dia, como é que vocês estão? Eu estou péssima, vou já dizer, porque acordo, levo com chuva na cara, logo pelo caminho e não me estava a apetecer. Confesso que não estava à espera que agora, nos próximos dias, tivessem dias de inverno. Até porque eu já guardei os casacos e já não os vou buscar. Pronto, tenho dito. É para passar frio? Eu passo frio. Mas nunca levar com chuva. Como é que vocês estão? Bem? É sexta-feira! São quase 7h05, wet lag para começar. Bom dia! Bom dia!

0: Arranja Tu de Wet Leg nesta manhã, agora com 8 minutos depois das 7. Como é que está o trânsito? Perguntam vocês e eu respondo à indicação de acidente na A4, sentido Amarante-Porto, ao quilómetro 43 na zona de Penafiel, Lisboa. Já segue lenta no IC19, entre Terceira e Queluz e a ponto 25 de Abril, filas no Feijó. Já sabem que para a troca de informações de trânsito têm sempre o número gratuito 821-0101.
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0: Já é mentira. O Alexandre Guimarães foi de fim de semana. Agora só regressa na segunda-feira. Foi mais cedo, porque ele agora ganhou vida assim. E pronto, e agora na sexta-feira não veio. Pronto, hoje não veio. E estou sozinha. Mas eu sei que nunca estou sozinha, porque eu sei que vocês estão também aí desse lado. E conto convosco. Para já, há música para ouvir. Esta é dos Arctic Monkeys, chama-se Opening Night. Também batida, passa por cá com o Maira Andrade. Mas não esquecer que, por ser sexta-feira, é também dia de sexta da música nova. E já lá vamos. Temos muita coisa para vos mostrar nesta manhã. Já seguimos pelas novidades desta sexta-feira. 7h10 quase. Boa sexta-feira, bom fim de semana.

0: Batida com a Mayra Andrade neste bombom é deixar logo assim uma vibe muito fixe para esta sexta-feira. Tenho que dizer que gostei muito de ouvir esta música a esta hora. São 7h16, daqui nada já vamos à primeira amostra desta sexta da música nova. Mas hoje, dia 8 de maio, para o menino burro. É verdade, hoje é dia internacional do burro. Do burro animal. Mas também se quiserem celebrar com aquelas pessoas que são, enfim, percebem, não é? Também podem, eu acho que também podem. Mas no Dia Internacional do Burro destaca-se o burro de Miranda, que é uma raça autóctone portuguesa ameaçada de extinção na Associação para o Estudo da Proteção de Gado Asinino. Trabalham diariamente desde 2001 para proteger e valorizar esta raça, património genético, ecológico e cultural e único do país. Agora, também sei... também sei, dizia eu, que podem adotar um burro se quiserem. Há formas de o fazer. Como é que podem adotar um burro? Perguntam vocês. Para já, têm que ir à página de diadoburro.pt e depois aí vocês têm toda a informação que é pedida para poderem adotar um burro. A celebração, esta data, tem como principal objetivo, obviamente, chamar a atenção para o respeito e para a dignificação dos burros pela sua importância, não é? E ser garantido também o bem-estar destes animais. E, portanto, é importante também... proteger estas raças, até porque temos raças portuguesas. Mas temos aqui esta parte do site que eu abri, entretanto, que diz apadrinha um burro. É verdade, vocês podem apadrinhar um burrinho e eles são todos muito lindos. E eu sei que a nossa Madalena Paredes, da produção, tem um segredo, tem um desejo secreto, que é adotar um burro. Adotar e apadrinhar, na verdade. Adotar, não sei se teria espaço depois para ter no seu quintal ou na sua varanda. Mas a Madalena gostava muito de apadrinhar um burro. Portanto, eu sei que este dia para ela é muito especial, porque ela gosta muito de burrinhos e de animais no geral e acha todos que são extremamente fofinhos. Portanto, quem não, não é? Portanto, já sabem, se quiserem seguir o sonho da Madalena, podem sempre segui-lo e apadrinhar um burro. É verdade, hoje é o Dia Internacional do Burro. Agora, em que contexto é que eu... Porque é que eu acho que este dia tem sempre alguma graça? Porque nós temos esta conotação na palavra burro, que é um bocadinho pejorativa, não é? E não é fixe, porque o burro é um animal muito querido e muito inteligente, segundo consta. Portanto, nós usarmos esta palavra para insultar, de alguma forma, um bocadinho mais branda, digamos assim, alguém... Eu acho que também não é porque coitadinho do burro, não é? Porque é muito querido. Mas pronto, hoje é o Dia Internacional do Burro, seus burros.
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0: Ora, e o que é que nós vamos andar a fazer hoje? Perguntam vocês, para além de já termos celebrado então aqui o Dia Mundial do Burro, vamos ter dois convidados muito especiais durante esta manhã. É verdade, João Pedro Santos, que vem falar-nos sobre o filme Eat Me Hard and Soft, The Tour, o filme-concerto da Billie Eilish, foi realizado por James Cameron, a cabeça que está por trás de Avatar e também por trás de Titanic. É um filme em 3D, tem estado nas salas e a malta está... louca com este filme. E o João Pedro vem, e o Pedro João, aliás, vem falar-nos sobre isto. Depois temos também Gonçalo Ventura, que é um grande amigo desta nossa casa, que já passou pela Antena 1 durante muitos, muitos anos. É jornalista de esportes, está também na nossa RTP1 e tem novo podcast. E nós vamos falar com ele sobre isso também durante esta manhã. Portanto, fiquem por aí, são 7h20.
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0: 7h20 e vamos lá.
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0: É isso mesmo, primeira ronda, o segundo single de Dreamers Club, o novo disco da banda dos irmãos André e Filipe Cameira, que vai chegar lá mais para o outono. Para já escutamos este novíssimo tema, chama-se Dreamer e faz parte então deste novo trabalho, uma faixa que aborda a experiência de quem parte em busca de melhores oportunidades, mas por vezes acaba por enfrentar desilusão, perda de liberdade, numa suposta terra de sonho. Vamos lá, Mother Flutters, música nova, chama-se Dreamer, faz parte então de Dreamers Club, disco que chega lá mais para o outono.

0: Chama-se Tribulations LCD Sound System nesta manhã de sexta-feira. E vamos às notícias. Uma síntese com a edição de Carolina Bordal Soares. Quais são os destaques a esta hora?
1: O governo e os patrões acusam a UGT de intransigência e de não querer negociar. As negociações para a reforma da Lei do Trabalho terminaram sem acordo. Depois do impasse na contratação social, o próximo destino do pacote laboral deverá ser o Parlamento. A ministra do Trabalho disse ontem, na SIC Notícias, que quer negociar com os partidos da esquerda e da direita. No futebol, o Sporting de Braga lutou até ao fim, mas não conseguiu chegar à final da Liga Europa. Foi eliminado pelo Friburgo na segunda mão das meias finais. À hora certa, no noticiário, vamos ouvir o treinador do Braga, Carlos Vicens.
0: Fica combinado o encontro para as 8 com Carolina Bordal Soares nas notícias. Já sabem, a informação sempre atualizada em noticias.rtp.pt. Para já, vamos à previsão para esta sexta-feira. É chuva. E não tenho mais nada para dizer. Chuva em Portugal Continental, chuva nos Açores, chuva na Madeira. É o que temos. Portugal Continental com alerta amarelo devido ao quê? À chuva, exatamente. Também o arquipélago da Madeira pintado amarelo à conta de quê? Não, é do vento. Desta vez é do vento. Agora, máximas para hoje. Guarda chega aos 13, Bragança e Viseu 16, 17 para Ponta Delgada, Viana do Castelo e Vila Real, 18 no Porto, Porto Alegre, Braga, Castelo Branco e Sagres 19, Faro, Lisboa, Setúbal, Sines, Aveiro e Coimbra sobem aos 20, 21 no Funchal, Évora, Leiria, Santarém e Beja com 22.
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0: Ora bem, passamos pela dona da casa deste fim de semana. Já sabem, novo episódio para ouvir este sábado às 11. Mas quem é que vai estar à conversa com Catarina Marques Rodrigues?
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0: 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A não perder mais um episódio de Dona da Casa, Catarina Marques Rodrigues, à conversa com Luca Argel. Para já, Lineker, esta chama-se Charme, bela canção também para esta sexta-feira. Lineker, que vai estar também por território nacional para concertos. Depois, há Tame Impala para ouvir aqui nesta manhã. Deixem-se estar, faltam 26 minutos para as 8. Boa sexta-feira.

0: Tame Impala com Afterthought, mais uma de Dead Beat, o novo disco de Tame Impala, que foi também o mote para os concertos que os Tame Impala deram em Portugal, no Porto e em Lisboa, belíssimos concertos, e sempre que ouço alguma canção agora leva-me precisamente para esse momento. A 19 minutos das 8 da manhã, ficam a saber que há mais alguém que está de parabéns hoje, para os meninos Portugalex. É verdade, estão de parabéns.
1: Fora novos, fora nada, a dividir pelo número de anos que já leva a Operação Marquês e os planos do novo aeroporto. Ora, isto vai, isto vai dar, ora, portanto, é fazer as contas, it's making the count.
0: Pois é, já se perderam nas contas, é um facto, mas vamos saber tudo, já sabem, na edição completa do nosso Portugalex com António Machado e Manuel Marques, depois das 8h10.
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6: Ora bem, e andam para aí pessoas com soluços. Se vocês sofrem muito de soluços, então talvez tenhamos aqui a solução. Se bem que esta pessoa de quem eu vos vou falar agora, nos Estados Unidos, tinha soluços há 20 anos. Eu descobri uma recente técnica para acabar com os soluços, mas já lá vamos. Primeiro vou contar-vos a história deste amiguinho que viveu durante mais de 20 anos preso num loop digno de uma partida do universo. Aqueles soluçozinhos irritantes depois da gasosa, estamos a falar de soluços crónicos. Eu nem sequer sabia que isto era possível. Praticamente sem tréguas, que lhe estragavam o sono, obviamente, as refeições e a vida social no geral. O caso aconteceu nos Estados Unidos. Os médicos descobriram finalmente o culpado desta situação. Uma pequena zona do cérebro estava a provocar este, digamos que, curto-circuito constante no reflexo do soluço. A solução veio através de um tratamento neurológico muito específico e, pela primeira vez em 2 décadas, silêncio. É verdade. O homem pôde finalmente dormir descansado, sem ataques de surpresa, sem aparecer um motor de arranque avariado. Coitado. Os médicos explicam que os soluços normais são comuns, passam rápido, mas quando duram meses ou anos podem esconder problemas sérios no sistema nervoso. Este homem tornou-se um caso raro e quase cinematográfico para quando uma série da Netflix baseada neste senhor. Imaginem passar por 20 anos sem conseguir ter uma refeição tranquila, sem parecer um peru engasgado. Coitadinho. Eu devia passar, de facto, muito, muito mal. Eu passo mal quando tenho soluços por pouco tempo, quanto mais estes soluços crónicos. Bom, enfim. Agora está finalmente curado, ainda bem. A comunidade médica olha para este caso como uma pista importante para perceber melhor o cérebro, obviamente, e este reflexo estranho que toda a gente conhece, mas ninguém respeita, até começar no pior momento possível. Agora, eu na internet, há uns tempos, vi uma técnica para acabar com os soluços. E a técnica é muito simples, é quando estão com soluços, dizem 3 coisas. A primeira é... não sei se estão preparados. A primeira é... é... Di-di-di, sim. KKK, mi-mi-mi. É isto que têm que dizer quando estão com soluços. Di-di-di, KKK, mi-mi-mi. Eu sei que parece muito, muito, muito ridículo esta dica, mas eu já testei. Eu já testei no meu filho mais novo, já testei em mim própria, já testei no meu marido e funcionou das 3 vezes que eu testei. Portanto... de nada. Este senhor podia ter falado comigo. Escusado de ter ido ao médico, tínhamos tentado esta técnica primeiro e eu aposto que teria passado. Agora, o que é que eu quero saber hoje? Lembrei-me aqui de uma coisa que é, qual é aquele pequeno truque, sabem, aquele life hack, aquele truquezinho de sobrevivência para a vida adulta que vocês guardam aí a 7 chaves e não partilham com ninguém. Eu gostava que partilhassem comigo. Porque é assim, a pessoa também, não é? Se isto não for para partilhar e para nos ajudarmos uns aos outros, aqui isto seja um bocadinho mais fácil, também não sei. Portanto, partilhem. Eu já partilhei esta técnica dos soluços. Agora, gostava que vocês partilhassem também aquelas tecnicazinhas de coisas. Pode ser, por exemplo, sei lá, para tirar uma nota difícil, para aquecer o arroz no micro-ondas, porque sai sempre frio. Sei lá, esse tipo de coisas. Estão a ver? Coisas práticas da vida, do dia-a-dia, da nossa vida, não é? Que nos facilitem, de alguma maneira, para não andarmos a perder tempo, porque eu quero saber o que é que eu vou descobrir nesta manhã. E eu acredito que vocês tenham aí bons truques para partilhar. 924-125-258, que truques é que vocês andam a guardar nessas mangas? Tirem-nas e contem-nos tudo. 924-125-258.
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6: Vale tudo, pode ser truques, sei lá, para poupar dinheiro, pode ser truques para poupar nas refeições, vale tudo. Portanto, fiquem à vontade. 924-125-258. Para já o trânsito é esta hora em fase de resolução. Na A4, Amarante Porto, o acidente na zona de Gandra. Há ainda muita intensidade à passagem pelo local. Mais intensa também à 28 já a esta hora, da Ponte Lessa para a Rotunda AEP. A3 também do nó da A4 até à VCI. E a VCI, a Rábida Freixo, já com filas de Coimbrões até à Boa Vista. Em Lisboa, A5, Cascais, Lisboa, filas na área de serviço de Oeiras até Linda Velha e do Monsanto para as Amoreiras. A calçada de Carris também demorada no Senhor Robato para a Avenida Padre Cruz. E C19 demora entre Tercena e Queluz e há filas em Corroios, na Ponte 25 de Abril, sentido Almada, Lisboa. Não esquecer que, devido às peregrinações que já arrancaram a propósito do 13 de Maio, há muitos peregrinos pelas estradas, portanto, muita atenção a essa malta que anda por aí, para não haver cá acidentes indesejados. Portanto, já sabem, 824-821-0101, assim é que é o número gratuito do Serviço Nacional de Trânsito da RTP.
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6: Ai, para já vamos ouvir os Houseplants. Esta chama-se Do It Like This. É a sexta da música nova. Já conhecemos a primeira canção desta sexta-feira, mas há mais.

0: Do It Like This, os Houseplants, nesta manhã de sexta-feira, a 9 minutos das 8. Xavier, tem solução para os soluços, Xavier, vamos embora.
1: Bom dia.
0: Bom dia.
1: Então, soluços, há muitos anos, num programa de RTP, se não me engano, o Bota Petilte, saiu essa questão, como solucionar soluços. E a que me ficou na cabeça foi uma linha molhada na testa.
0: Ah,
1: e
0: é?
1: Incrível.
0: Também resulta. Bem, vou testar, ao Xavier. Não, a solução que eu procuro não é para os soluços. Eu quero soluções para a vida, soluções para várias coisas. Soluções para tirar uma nova, soluções para aquecer arroz no micro-ondas, porque ele faz sempre frio. Sei lá, soluções que nos facilitem a vida. É o que eu quero. Soluções para, sei lá, para estacionar, para, não sei. Vocês decidem o tema. Eu falei nos soluços porque havia aqui um senhor, obviamente, que há 20 anos que, coitado, não conseguia parar de ter soluços. Mas eu quero as vossas soluções. Mas Xavier, eu vou, juro, que vou, da próxima vez que eu tiver soluço a alguém lá em casa, eu vou pôr esta linha molhada na testa. Deve ser com água, presumo, espero. Que não seja com, enfim, sabemos, não é? Portanto, já sabem, 924125258, conto com a vossa presença. Bom dia, Pedro Miguel Veloso.
2: Bom dia, Andréia. Bom dia, Madalena. Bom dia a toda a gente.
0: Bom dia, bom dia, bom dia, bom dia.
2: Aqui é Pedro Miguel Veloso.
0: Vamos embora.
2: Andréia.
0: Sim.
2: Aquela história, nunca estás sozinha, blá, blá, blá. Agora, para dizer que na altura do Covid, ali, mas ali mais fim de 2020, 21, até 22, eu estive num hotel do meu patrão, porque não havia tanto trabalho a nível de turismo, e o hotel ia funcionando, e eu fiquei lá. Éramos para adotar um gorrinho, porque tinha espaço.
0: Não.
2: Era numa zona, uma zona rural. Acabei por, na altura, fazer contactos com a Associação dos Burros de Miranda, acabou por não acontecer. Depois estive mesmo para apadrinhar, e se calhar, agora que vocês fizeram aqui o clique, vai ser mesmo agora. Mandar-vos um beijinho especial
0: mesmo.
2: E dizer-vos que hoje a mensagem é internacional, porque estou em Amsterdão.
0: Oh,
2: beijinhos e bom fim de semana para vocês, porque como eu, vai ser muito bom.
0: Pois, tenho a certeza que sim, está em Amsterdão o nosso Pedro Miguel Veloso e vai apadrinhar um burro. Pronto, é isto que fica desta mensagem e eu estou muito, muito contente pelo Pedro Miguel Veloso, porque está em Amsterdão primeiro e porque vai adotar um burrito. Olha, eu fiquei muito feliz e eu sei, a nossa Madalena também está a assinar que sim com a cabeça. Não estás, Madalena? Está, sim, senhor. A dizer que também está muito feliz porque temos mais um burrinho apadrinhado. Portanto, já sabem, também podem fazê-lo. E porquê o burro? Porquê é que estamos a falar de burros? Vocês que só se ligaram agora, não é burros pessoas? Se bem que essas, enfim. São burros animais. Podemos apadrinhá-los. Hoje é o Dia Internacional do Burro. Vamos celebrar. Yay! Beatriz Pessoa, para já. Esta é com o Femme Falafel. Ele chama-se Ai Quem Me Dera. É uma das novas canções também da Beatriz. Novo disco ainda já por aí. René Rap vai levar-nos até às 8. Deixem-se estar. Boa sexta-feira com a RTP Antena 3.

0: Renee Rapp neste Shy, bela canção. São 8 da manhã no continente e na Madeira, são 7 nos Açores. Bom dia. Vamos às notícias na RTP Antena 3 nesta manhã de sexta-feira com a edição de Carolina Bordal Soares. Olá, Carolina, bom dia.
1: Olá, bom dia. A Ministra do Trabalho quer o apoio dos partidos para aprovar as alterações à lei laboral. Ontem terminaram sem acordo as negociações e o Governo e os patrões acusaram a UGT de intransigência. Ora, sem sucesso na contestação social, a Ministra espera agora o apoio dos partidos para aprovar o pacote laboral. Em entrevista ontem à noite na SIC Notícias, Maria do Rosário Ramalho diz que quer negociar à esquerda e à direita, mas rejeita ceder em matérias como a descida da idade da reforma que foi pedida pelo Chega.
2: Eu espero que possamos negociar também com o PS e, obviamente, também negociaremos com o outro lado e, portanto, naturalmente, negociaremos com o Chega, negociaremos com a Iniciativa Liberal, mas com o Chega é mais necessário.
3: E o Chega pediu, o Chega exige, como sabem, troca a descida da idade da reforma e questionou essa hipótese?
2: Não, essa hipótese não está em cima da mesa. É uma hipótese que Portugal, efetivamente, não pode sustentar.
1: A Ministra do Trabalho, Maria do Rosário Ramalho, entrevistada ontem à noite na SIC Notícias, sobre a proposta que o Governo vai aprovar em Conselho de Ministros para levar depois ao Parlamento, a Ministra disse que será a versão inicial, à qual se juntam contributos dos parceiros sociais conseguidos ao longo destes 9 meses de negociações. Este mês de abril foi um dos mais quentes de que há registo, tanto em terra como no mar. São os avisos deixados pelo Copérnicos, o programa da União Europeia para a Observação Climática da Terra. Abril foi um mês quente e maio poderá ser ainda pior, Sara Araújo de Almeida, com a chegada de um fenómeno climático global esta primavera.
4: O El Niño começa na primavera e afeta gradualmente as temperaturas, os ventos e o clima em todo o globo. Para algumas regiões isto traduz-se em secas, como na Indonésia, para outras significa chuvas torrenciais, como no Peru. O Observatório Climático Europeu diz que é apenas uma questão de dias até voltarmos a ver temperaturas recorde na superfície do mar. As agências meteorológicas temem que este El Niño seja mais forte do que o que surgiu há 3 anos. Embora ainda existam algumas dúvidas, o regresso deste fenómeno é cada vez mais provável de maio a julho. O efeito na temperatura média global é geralmente observado no ano seguinte, o que aumenta as preocupações com um 2027 muito quente.
1: O Observatório Copérnicos explica que o gelo marinho do Ártico mal recuperou este inverno. Em todos os oceanos e também em terra firme, o mês passado foi o 3º abril mais quente alguma vez registado a nível mundial. Termino com o futebol. O Sporting de Braga deixou escapar o apuramento para a final da Liga Europa. Perdeu por 3-1 ontem à noite em casa do Friburgo. A equipa portuguesa jogou com menos um jogador grande parte do encontro, isto por causa de uma expulsão logo aos 6 minutos depois do apito inicial. Resultado combinado das duas mãos das meias finais foi 4-3 para o clube da Alemanha. Apesar da eliminação, o treinador do Braga, Carlos Vicens, está orgulhoso do caminho que a equipa fez ao longo desta competição.
5: Como afronto a derrota?
6: Eu enfrento a derrota com muito orgulho. Um reconhecimento enorme pelo esforço e pela imagem que ofereceram depois do 3-0. E não deixaram de insistir, de pressionar, mesmo com menos um jogador.
7: Não deixam de ir a pressionar, com um menos.
1: O Sporting de Braga ainda lutou, mas despede-se assim da Liga Europa. A final desta competição vai ser entre o Friburgo e o Aston Villa. A equipa inglesa eliminou o clube vizinho, o Nottingham Forest.
0: E as notícias estão de regresso às 8h30 com Carolina Bordal Soares. Até já, Carolina.
1: Até já.
0: 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Quase 8h05, boa sexta-feira, bom fim de semana, já se pode, não é? Sei que o nosso dia ainda está a começar, mas quero dizer, se desejarmos já bom fim de semana, parece que falta menos para lá chegar, não é? Portanto, acho que já podemos ir por aí. Bom fim de semana para já, o som do Joe, é assim que começamos mais uma hora nas manhãs da 3, com Delícia.

0: Alicia de Joe, a começar mais uma hora nesta manhã de sexta-feira. Esta hora no trânsito há acidente em Lisboa, IC19 Sintra-Lisboa, acidente em Queluz, filas em Terceira, também mais à frente de Alfragide para a segunda circular. Segue lenta precisamente a segunda circular entre o Eixo Norte-Sul e as Calvanas, também intensidade no trânsito na A5, entre a área de serviço de Oeiras e Linda Velha e do Monsanto para as Amoreiras. A8, há filas de Frielas em direção ao túnel do Grilo, a calçada de Carris também demorada do Senhor Roubado para a Avenida Padre Cruz, Eixo Norte-Sul com mais intensidade entre Telheiras e Sete Rios e também a ponte 25 de Abril com filas a partir de Corroios no sentido Almada-Lisboa. No Porto já resolvido o acidente na zona de Gandra, na A4, sentido Amarante-Porto. A28 segue também com filas da Ponte Lessa para a Rotunda EPA, 3 filas no nó da A4 para a VCI. A VCI que segue lenta de Coimbrões para a Boa Vista, sentido Rábida Freixo e também Via Norte com demora no nó da A4 até à Via de Cintura Interna. 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Também com o nosso Portugalex, que hoje faz anos. E temos Carlos Moedas a assobiar os parabéns, porque é trend.
1: Há uma nova tendência viral no WhatsApp que consiste em mandar áudios só com assobios. O nosso especialista em trendes parvas, Carlos Moedas, já aderiu.
2: Eu adiro a todas, para os lisboetas perceberem que eu sou um presidente jovem, moderno e dinâmico. Vejam lá se adivinham qual é esta.
1: É a canção do Nodi. Abram alas para o Moedas. Fom, fom, fom.
2: Precisamente. E esta?
1: É o jingle do Portugalex.
2: Boa! Agora vou assobiar o Lisboa Menina e Moça inteiro.
1: Felizmente o nosso tempo acabou. Fica para a próxima.
2: Então vou assobiar os parabéns ao Portugalex, faz os anos.
1: Muito obrigado.
3: Como já nos perdemos nas contas, fomos perguntar ao António Guterres a quantos anos fazemos hoje.
4: Ora, 2026 menos a raiz quadrada da soma da idade do Manel, do António, da Patrícia, do Tomás e do César. Ora, novos fora nada, a dividir pelo número de anos que já leva a Operação Marquês e os planos do novo aeroporto. Ora, isto vai dar... portanto, é fazer as contas. It's making the count.
3: E parece que temos agora alguns frequentadores habituais do Portugalex a quererem dar-nos os parabéns.
5: Olá, eu sou António José Seguro e acho muito bem que festejem. Mas peço-vos uma coisa. Agasalhem-se para não se constiparem, ok? À noite ainda está muito fresquinho. Qual é a pressa? Qual é a pressa para arrumar os casacos? Qual é a pressa?
6: Oi pessoal, tudo bem convosco? É assim, eu espero que na vossa festa de anos não haja sandes de pão de massa mãe que foi pago com o cartão porque a padaria não aceitava dinheiro. E vou lá armar uma barracada. Estamos aqui todos juntos.
7: Hello, this is Donald Trump. Eu exijo que despeçam a equipa toda do Portugalex, que anda a fazer troça de mim, ok? You're fired. Let's make Portugalex great again.
8: Ora viva, daqui fala Exaltino Moraes. Eu espero que venham celebrar o aniversário Oeiras, hein? Onde se come muito melhor. Pomos umas velas em cima do arroz de cabidela do Orelhas e está feito. Que delícia, que sabor.
3: E a nossa ficha técnica será hoje lida por uma das mais antigas personagens do Portugalex.
9: Então cá vai. Portugalex, texto de Patrícia Castanheira, interpretação de António Machado e Manuel Marques, sonoplastia de Tomás Anaori.
2: Pede-lhes que nos guardem um bocadinho do Google para o Aníbal.
9: As migalhas de bola traem ácaros. Bom, muitos parabéns e nunca se esqueçam do seguinte, o BES está sólido.
0: Parabéns ao Portugalex, António Machado, Manuel Marques, Patrícia Castanheira, Tomás Anaori e César Martins, a equipa que está constantemente a trazer-nos estes belíssimos episódios que ficam, já sabem, sempre guardados também em antena3.rtp.pt e na próxima semana há novos capítulos a partir de segunda-feira. Para já, vamos aqui.
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0: Ora bem, depois de vários avanços, a sueca Licky Lee mostra finalmente o álbum After Party, que vem pensado para momentos menos nobres, digamos, de cada um. Quando lidamos com vergonha, desespero ou necessidade de vingança, conhecemos mais uma canção deste disco. Chama-se Happy Now, Licky Lee.

0: Maru com Ana Saia nesta manhã. We could be. Passam quase 20 minutos das 8 da manhã. Eu ando à procura de soluções para a vida, porque estas soluções práticas, os chamados life hacks, são precisos. São precisos e é preciso partilhá-los, porque nós precisamos, não podemos guardá-los só para nós. Temos que partilhar porque a vida tem que ser facilitada. Temos que nos facilitar uns aos outros. Temos aqui o Bernardo Melo no nosso WhatsApp que diz: guardar fruta tipo uvas, mirtilos, framboesas, etc., em caixas com papel de cozinha dentro da própria caixa para absorver a umidade, a fruta dura mais tempo. Vou testar, Bernardo. Eu já guardo este tipo de frutas dentro de caixas, umas caixas que têm assim uma cestinha que nós colocamos lá dentro e depois a umidade vai caindo para o fundo, não é, da caixa, mas fica lá na mesma. Ela não vai, pronto, fica acumulada no fundo da caixa, mas eu vou testar com o paninho, com o papel de cozinha, para ver o que é que acontece e para ver se esta tua solução funciona mesmo. Porque depois venho aqui lavar a roupa suja, depois venho aqui dizer o que é que funcionou e o que é que não funcionou. Marcos Mota Veiga, bom dia.
1: Ora, bom dia, Andréia, e bom dia para a restante equipa da 3. É assim, um truque que me deu bastante jeito até agora. Uhum. Eu trabalho numa instituição com pessoas com deficiência mental e não é fácil que eles enjoam muitas vezes nos transportes. Além de limparmos os estofos do carro com um bocadinho de água e sabão, pronto, okay, não é preciso ser muito, usamos também amaciador da roupa misturado com água, que é para quebrar o cheiro que fica nos estofos. Isso também funciona com o xixi dos gatos. Eu tenho 3 gatos e um deles costuma fazer assim umas asneiras em casa, nomeadamente fez-me ainda há pouco tempo em cima do sofá e foi através desse truque que eu consegui quebrar o cheiro que estava no sofá. Opa, é excelente. Um bom fim de semana, tudo bom.
0: Olha, excelente ideia. Também já ouvi dizer que misturar o amaciador da roupa com um bocadinho de água no borrifador, tem que ser, acho que é, a dose é mais água do que amaciador, na verdade, chocalhar bem e borrifar a roupa e sacudi-la, a roupa seca, atenção, sacudi-la, ela fica sem vincos. Não sei se é verdade ou não, nunca testei, mas também há esta dica com o amaciador, Marcos. Portanto, olha, leva também, pode ser que dê jeito. O Pedro Silva, bom dia.
2: Bom dia, Andréia, bom dia, Antena 3. Fala Pedro Silva do Porto.
0: Olá, Pedro.
2: Quatro coisas rápidas. Primeiro, a emissão que vocês fizeram no dia da língua portuguesa, com expressões e tal, eu adorei. Eu era para participar, só que estava aqui a pensar, a pensar e não me lembrava de nenhuma nova.
0: Claro, eu só que
2: depois,
0: olá,
2: durante o dia,
0: Pedro,
2: lembrei-me não sei quantas, né? Mas da altura não me lembrei. E agora, três truques que eu uso na minha vida, pode dar jeito a alguém. Né? Primeiro, na inteligência artificial, se vocês quiserem, por exemplo, avaliar alguma coisa ou verificarem se serem um bom trabalho, digam, oh, pronto, à vossa ferramenta que vocês estão a usar, age como se fosses não sei quem. Ou seja, por exemplo, imagina que vocês querem

0: detergente da louça, passa assim o dedo por cima para esbalhar e mete na máquina e mete a levar. E a coisa resulta. Resulta muito bem, sobretudo com nódoas assim mais chatas de tirar. Tipo nódoas de fruta, nódoas de gordura. Portanto, estou a gostar das vossas ideias. 924-125-258, quero saber aqueles truques, já perceberam a dinâmica, não é? Estes truques que nos ajudam e que nos facilitam, de facto, a vida no dia-a-dia. O Cristóvão também tem um.
1: Eu tenho aqui um truque, então, já amantes de CD, como eu sou ainda. Okay. Comecei a comprar CDs em 1987, mas nunca soube maneira de limpar, lavar o CD eficaz. Experimentei uma vez com álcool, borrou-me um bocado o lettering da parte superior do CD. Aconselho a todos o seguinte: um limpa-vidros, marca muito famosa, que começa por A e acaba em X, na variante cristal, para todos os ouvintes e, claro, toda a equipa extraordinária da 3, um excelente e um ótimo fim de semana. Cristóvão.
0: Obrigada, Cristóvão, também para ti. Ótima dica também esta para limpar CDs, porque eu sei que há muita malta que também coleciona este tipo. Eu estou nos vinis, confesso, mas sei que há muita malta que ainda coleciona CDs e que compra CDs. E às vezes era eu lembro-me quando os tinha, era de facto muito difícil mantê-los impecáveis. E por isso muitas vezes ficava, ouvia-se mal, ou riscavam, entretanto depois para com o passar do tempo. E esta dica do Cristóvão é ótima. Portanto, é isto que nós queremos. Dicas para sobrevivermos à vida adulta. 924-125-258. Assim que é. São 8h24. 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
0: Já seguimos ao som de Last. Esta chama-se Gostas Também. Passam os Salt com Chapter 1, 8h25. Boa sexta-feira, bom fim de semana com a RTP Antena 3. Sim.

0: Chapter 1 dos Solte nesta manhã de sexta-feira, 8h31. Vamos às notícias numa síntese com Carolina Bordal Soares. Quais são os destaques a esta hora, Carolina?
1: O diretor nacional da PSP garante que os testes dos candidatos à polícia são muito exigentes e diz que o controlo interno aumentou depois do caso de alegada tortura na esquadra do Rato, em Lisboa. Em entrevista ao Semanário Expresso, na semana, que fica marcada pela detenção de mais 15 agentes, Luís Carrilho diz que não ponderou demitir-se na sequência deste caso. É uma entrevista que vamos resumir aqui na 3 à hora certa. Este mês de abril foi um dos mais quentes de que há registro, tanto em terra como no mar. É a conclusão dos estudos feitos pelo Copérnicos, o programa da União Europeia para Observação Climática da Terra. Abril foi um mês quente e este mês de maio poderá ser ainda pior com a chegada do fenómeno climático El Niño esta primavera. Ora, este fenómeno é caracterizado pelo aquecimento anormal das águas do Pacífico na região do Equador, que acaba por alterar a circulação dos ventos e o clima mundial, aumentando a temperatura.
0: As notícias estão de regresso à RTP Antena 3 às 9, com Carolina Bordal Soares. Informação sempre em noticias.rtp.pt. Para já, previsão para esta sexta-feira, 8 de maio, centro e sul de Portugal continental em alerta amarelo, devido à chuva. Também o arquipélago da Madeira de amarelo, com o vento forte. Há aguaceiros em todo o território nacional. Nesta sexta-feira, Guarda chega aos 13 graus de temperatura máxima, Bragança e Viseu com 16, Ponta Delgada, Viana do Castelo e Vila Real 17, 18 no Porto, Porto Alegre, Braga, Castelo Branco e Sagres 19, 20 para Faro, Lisboa, Setúbal, Sines, Aveiro e também Coimbra. Funchal chega aos 21, Évora, Leiria, Santarém e Beja com 22 graus.
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0: 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Uma das minhas preferidas do momento toca agora é Ray.

0: Beware, South London Lover Boy, música nova de Ray. E por falar em música nova,
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0: É isso mesmo, é mais uma das canções que compõem de Payoff. É o segundo single de Father John Misty de 2026 e chega 5 meses depois de The Old Law, lançado em janeiro. Este novo tema surge há poucas semanas do concerto, a 1 de junho no Campo Pequeno e a 2 de junho no Coliseu do Porto, ambos com um carimbo da Antena 3. The Payoff, Father John Misty, música nova, nesta Sexta da Música Nova.

0: Manhã de sexta-feira ao som de The Weeknd com Justice neste Wake Me Up a 16 minutos das 9 da manhã. Daqui a nada entramos em campo com Pedro Azevedo, mais uma hora de jogo para fechar esta semana. Deixem-se ficar para já, tomem nota.
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0: Para já as estradas a esta hora no Porto. Atenção, A41 Porto Espinho. Há um carro a arder a seguir à saída de Medas. Máxima precaução também na capital. Sinal vermelho na Crel, Alverca Estádio Nacional ao quilómetro 1 junto à saída para a A5. IC19 Sintra-Lisboa também acidente ainda por resolver em Queluz. Filas a partir do Cacém e mais à frente também de Alfragide para a segunda circular. A33, melhores notícias sentido Casas Velhas Montijo. Um acidente em fase de resolução. Os carros já estão na berma, mas há destroços espalhados pelas vias ao quilómetro 24 entre os nós de Coina e também da Moita. Mais intensidade na segunda circular a esta hora, como de resto é habitual, também há 5 calçada de Carris Eixo Norte-Sul e ainda Ponte 25 de Abril e no Porto há 28 há demora também, há 3 VCI e Via Norte. Mais informações pelo 821 0101, número gratuito do Serviço Nacional de Trânsito da RTP.

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1: Olá, Pedro, bom dia.
3: Bom dia, Andreia. Adorava estar aqui a falar de um apuramento português para a final da Liga Europa. Infelizmente não aconteceu. O Sporting Clube Braga não vai estar na tal final de Istambul. Vai estar sim o Friburgo e do outro lado o Aston Villa, alemães contra ingleses. Do outro lado já sabíamos que uma equipa inglesa iria à final, porque foi um duelo entre Aston Villa e Nottingham Forest, de Vítor Pereira. Podia ter aí uma presença portuguesa na final,
1: pois
3: também
1: era.
3: Não vai acontecer, mas para o que nos interessa em relação ao Sporting Clube Braga de Carlos Vicens, que ainda há pouco ouvimos as suas declarações, o Braga cai, mas cai de pé. Fez uma grande competição, vem desde a segunda pré-eliminatória, começou esta competição em julho, em Sófia, na Bulgária, contra o Levski Sofia, que foi agora esta semana campeão búlgaro, e o Braga desde aí para cá fez de facto uma grande competição e já chegou a uma fase da competição a que não era, entre aspas, obrigado. A equipa de Carlos Vicens não era uma das favoritas à competição, foram ficando favoritos pelo caminho. O Braga eliminou uma dessas equipas mais cotadas e mais favoritas e, portanto, fica sem dúvida um amargo de boca, mas também fica um grande aplauso e um grande mérito à campanha,
1: claro que,
3: que os bracarenses fizeram.
1: É com orgulho, não é?
3: Sem dúvida, sem dúvida. Relembro que o Betis, que era um dos tais favoritos, foi eliminado pelo Sporting Clube Braga em casa, em Sevilha. Em relação ao jogo de ontem, tudo se complicou. Portanto,
1: pois pá, uma expulsão logo ao início.
3: Repara, tu delineias uma estratégia para um jogo, o jogo começa e aos 6 minutos um jogador expulso. Neste caso, e foi um erro primário, porquê? Porque uma falta daquelas em que um adversário vai isolado faz nos minutos finais. Precisamente para impedir que seja golo e mesmo que seja expulso o jogador, a equipa ainda consegue ali, ou não, mas
1: é
3: tenta aguentar.
1: Grave, não é?
3: Agora, aos 6 minutos de jogo, o adversário isolado, o adversário que era Ian Nicolas Besta, ajudador do Benfica, vai isolado. Se marcar o golo aos 6, ainda há quase 90 minutos pela frente para jogar. Ainda por cima, esse golo seria o golo do empate na eliminatória, não o golo da vantagem para o Freiburg. Portanto, foi uma decisão claramente errada de Dorgelis, ele que tinha marcado o gol da vitória na primeira mão, portanto esteve claramente no melhor e no pior desta eliminatória. O jogador do Sporting Clube Braga, a partir daí se complicou e sem dúvida que o Freiburg carregou e foi para cima como se esperava, jogando em casa no Europa Park Stadium, que estava com um ambiente brutal. O Freiburg em casa já vai há uns bons anos invicto nas competições europeias, portanto também havia esse peso para a equipa de Carlos Vicens. Apesar deste domínio da equipa germânica, repara, são 66% de posse de bola, são 19 remates, 8 à baliza, há de facto esse domínio mais avassalador contra uma equipa com menos um e, portanto, não nos podemos esquecer disso quando fizemos a análise do jogo de ontem e desta não passagem.
1: É desequilibrado logo a partida.
3: Logo a desequilibrar a partida, sem dúvida, fica sendo a ideia que, até pelo que o Sporting Clube Braga consegue fazer na segunda parte, porque consegue dar uma réplica muito interessante, ainda faz 14 remates, 5 à baliza, perto do final do jogo, tem uma bola para poder levar o jogo ao prolongamento, que também seria muito complicado, porque com menos um,
1: claro,
3: e com o desgaste mais meia hora em cima das pernas, de facto, desequilibrava fisicamente esse jogo, esse duelo. Mas o Braga mostrou, mesmo com menos um, que tinha de facto argumentos para conseguir disputar até ao final da eliminatória, e fica a ideia de que 11 para 11 talvez a equipa do Freiburg não tivesse conseguido passar
1: pois,
3: poderíamos estar aqui a falar de um Braga
1: melhor, claro,
3: em Istambul. Mas pronto, mas fica sem dúvida, volto a dizer, fica essa excelente campanha do Sporting Clube Braga na Liga Europa. Já falei aqui e fui dizendo ao longo do ano, se há equipa que tem representado bem Portugal nesta competição, tem sido o Sporting Clube Braga.
1: Verdade.
3: É de facto um projeto sustentado, este de António Salvador. O Braga há duas décadas que tem estado a crescer. Há uma década e meia, até porque há uma década e meia esteve numa final precisamente contra o Futebol Clube do Porto desta competição da Liga Europa, que tem sido presença assídua e com qualidade a chegar a fases adiantadas da Liga Europa. Portanto, fica aqui mais um marco nesse crescimento de um clube que de facto está muito bem organizado e que não parece que não vejamos mais vezes o Sporting Clube Braga nestas fases. Vai chegar,
1: vai
3: mais vezes, portanto, para carência, acreditem que o clube vai lá chegar. Antes de irmos às declarações, João Moutinho, que fala sobre precisamente esse bom trabalho da equipa, não só este jogo, mas na competição, fica um dado positivo também, para além do desportivo. O Braga desportivamente demonstrou de facto, o bom clube que é, a boa equipa que tem e o bom futebol que praticou nesta competição. Para além disso, financeiramente, ao chegar a estas meias finais, o Braga amealhou 25 milhões de euros.
1: Ótimo.
3: Nesta competição. Portanto, está aqui uma venda de um jogador que não é preciso fazer.
1: Exatamente.
3: No mercado de verão. Trocando assim por miúdos.
1: Certo.
3: Em relação a João Moutinho, experientíssimo jogador do Sporting Clube Braga, que se apresentou a grande nível também na Liga Europa, ainda está aí para as curvas, ele dá-nos umas declarações também de esperança e de uma visão experiente sobre a eliminatória e a derrota da equipa.
4: Fizemos aqui um bom jogo, como disse, estamos orgulhosos daquilo que fizemos, porque aquilo que fizemos, tanto em casa como aqui, demonstramos que poderíamos chegar à final, não o conseguimos e agora há que levantar a cabeça, porque este grupo demonstrou que tem capacidade para conseguir boas coisas. Infelizmente não conseguimos chegar à final, que era aquilo que ambicionávamos.
1: Pronto, mas de facto demonstrou que faz boas coisas.
3: Sem dúvida.
1: Não é?
3: Sabemos que contamos com o Sporting Clube Braga para boas campanhas europeias e isso é muito importante. Dizer-te então que a final da Liga Europa será entre o Freiburg, que eliminou o Sporting Clube Braga, e o Aston Villa, que eliminou o Nottingham Forest, Vitor Pereira, exibição avassaladora dos Villains, de Unai Emery, que chega à sexta final da Liga Europa. É
1: muito
3: o
1: bom.
3: Autêntico papa-taças da Liga Europa, já conquistou 4, 3 ao serviço do Sevilha, uma ao serviço do Villarreal, perdeu ainda uma final pelo Arsenal. Essa final vai ser em Istambul, como dizia. A final da Conference League, da terceira divisão europeia, digamos assim, é uma final histórica, porque são duas equipas que pela primeira vez estão em finais europeias. O Crystal Palace de Inglaterra, mais uma equipa inglesa, atenção, Palace na Conference League, Aston Villa na Liga Europa, Arsenal na Champions League. Há uma equipa da Premier em cada uma das três finais europeias deste ano. Vai ser entre o Crystal Palace, como te dizia, e o Rayo Vallecano. Como dizem os adeptos do Raio, os bucaneros, o maior clube de bairro da Europa.
1: Giro!
3: O Vallecas é um bairro conhecidíssimo da classe operária em Madrid.
1: Portanto, seria um clube mais pequenino, é isso?
3: Claramente. Vou dar aqui um exemplo, deita pouco em off e vou dar aos nossos ouvintes. Imaginem, à nossa escala, um clube como o Estrela da Amadora, até porque o estádio é muito parecido, ir a uma final europeia. É disto que estamos a falar. E portanto, muito mérito, quer no Crystal Palace, quer no Rayo Vallecano, e essa para mim é a nota que fica desta competição que eu gostei muito que a UEFA criasse. A UEFA de facto acertou na mousse na reorganização que fez dos calendários, quer da Liga dos Campeões, quer da Liga Europa. Já não há equipas a cair da Champions para a Liga Europa, e isso permite-nos ter um Freiburg ou um Sporting Clube Braga na final, como iam estar.
1: Claro.
3: É muito meritório para as equipas que estão mesmo na competição desde o início, e criou ainda a Conference League, que nos permite ter equipas como estas a estrearem-se em finais europeias. Acho que é muito bonito e diria que democratiza o futebol europeu, esta Verdade. Conference League e esta não queda das equipas.
1: E trazer uma
3: para
1: igualdade
3: fora,
1: de alguma forma, de oportunidades também para estas equipas mais pequenas.
3: Exatamente,
1: não é?
3: Conseguem sonhar, ter
1: é
3: o tal
1: isso,
3: sonho
1: é
3: europeu
1: isso,
3: que os grandes costumam ter,
1: pois
3: estes
1: é.
3: Também conseguem ao dia de hoje. A final da Champions, já sabemos, será entre Paris Saint-Germain e Arsenal. Fizemos aqui esse rescaldo na quarta-feira. E agora, Andréia, não sei se sabias, mas nós este fim de semana não vamos praticamente ter jogos da Liga Portuguesa.
1: Então porquê?
3: A maioria dos jogos será segunda-feira.
1: Oi.
3: Perguntas-te o porquê, e muito
1: pois.
3: Bem. O que é que aconteceu? Então nós vamos ter, neste momento, domingo, esse jogo do Futebol Clube do Porto, mas com o Santa Clara, neste caso, em casa. O resto dos jogos vão ser os 7 à mesma hora, 20:15, segunda-feira.
1: Porque os 7 à mesma hora,
3: é verdade,
1: no mesmo dia.
3: Na penúltima jornada, o que acontece é que quando há várias equipas a disputar as mesmas coisas, neste caso, quer Europa, quer manutenção, não é só o Benfica e o Sporting, atenção, quero dar essa atenção aos nossos ouvintes, os jogos têm que ser à mesma hora. A Liga andou aqui a embrulhar, a enrolar, a tentar meter alguns domingo, alguns segunda, para ver se em termos de transmissão televisiva
1: equilibrava um bocadinho a coisa,
3: consegui equilibrar um bocadinho a coisa, mas o Sporting, e na minha opinião bem, opôs-se a isso, votou contra, e portanto vai ser tudo às 20:15 de segunda-feira. Por isso hoje não vou fazer aqui uma antevisão do campeonato, guardamos isso para segunda-feira. Segunda-feira vamos ter uma empreitada de futebol português, tudo às 20:15, com destaque para essa luta pela Liga dos Campeões e para esses jogos entre o Sporting e o Gil Vicente, e o Sporting e o Gil Vicente, nada, entre o Benfica e o Sporting Clube Braga, e o Rio Ave e o Sporting. Portanto, temos AFS Futebol Clube Porto às 18 horas de domingo, às 20:30 também de domingo, Alverca Estoril, ou seja, dois jogos cujas equipas já não estão a lutar por nada, nem por Europa, nem por manutenção. E depois temos, às 20h15 de segunda-feira, Tondela Moreirense, Estrela da Amadora, Famalicão, Rio Ave Sporting, Santa Clara Nacional, Benfica Sporting Clube Braga, Vitória Sport Clube Casa Pia e Gil Vicente Aroca. Agora
1: boa
3: escolham
1: sorte.
3: Que jogo é que vão ver.
1: Sim, boa sorte para essa segunda-feira.
3: Bom fim de semana e respirem bem, porque segunda-feira vai ser
1: e tu
3: quentinho
1: também.
3: E eu também.
1: Beijinhos, Pedro. Beijinhos,
3: bom fim de semana.
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1: É arregaçar as mangas, esticar o sofá e ficar de folga na segunda-feira para quem trabalha a partir das 8 da noite. Há então 7 jogos para escolher. O Pedro está de regresso na segunda-feira, como fica prometido, e tudo guardado sobre a Hora do Jogo também em antena3.rtp.pt. R.E.M. Shiny Happy People para recordar até às 9 da manhã. Bom dia, boa sexta. Estão com as manhãs da 3.

0: People para esta sexta-feira. Boa banda sonora agora com um minuto depois das 9 no Continente da Madeira, 8:01 nos Açores. E vamos às notícias. Mais uma volta pela atualidade nesta manhã de sexta-feira. Contigo, Carolina Bordal Soares. Bom dia.
1: Olá, bom dia. O diretor nacional da PSP garante que os testes dos candidatos à polícia são muito exigentes e diz que o controlo interno aumentou depois do caso de alegada tortura na esquadra do Rato, em Lisboa. Entrevistado pelo Semanário Expresso, poucos dias depois da detenção de mais 15 agentes, Luís Carrilho diz que não ponderou demitir-se na sequência deste caso e assegura a Rita Soares que, numa instituição democrática, todas as alegações têm de ser investigadas.
2: Em funções há 2 anos, Luís Carrilho sublinha que ninguém está acima da lei e garante que o controlo na PSP aumentou depois do caso na Esquadra do Rato. Em entrevista ao Expresso, o diretor nacional da Polícia de Segurança Pública diz que a PSP é talvez das instituições mais escrutinadas do país e acrescenta que os agentes vivem bem com esse escrutínio. Luís Carrilho afirma que os testes que os candidatos fazem para entrar na polícia são muito exigentes e lembra que há 1 ano foi mesmo introduzida uma prova para despistar comportamentos racistas ou discriminatórios. Os resultados dessas provas levaram à exclusão de 85 aspirantes a polícias. Por agora, as candidaturas individuais dos agentes envolvidos no caso do Rato ainda não foram revistas, mas isso pode acontecer, conta o diretor nacional, quando o processo transitar em julgado.
1: Luís Carrilho, diretor nacional da PSP, em entrevista ao Semanário Expresso, a garantir que os testes dos candidatos à polícia são exigentes e que o controlo interno aumentou nesta força de segurança depois do caso de alegada tortura na Esquadra do Rato em Lisboa. Maria Luísa Albuquerque defende que as medidas para apoiar pessoas e empresas devem ser direcionadas e temporárias em alturas de crise.

0: crise. Em entrevista à nossa correspondente em Bruxelas, a comissária portuguesa defende que, se os países usarem todos os apoios possíveis numa primeira fase, será muito difícil manter esses apoios no futuro se a crise se prolongar. Maria Luísa Albuquerque acrescenta ainda que há um momento a partir do qual não se pode expandir mais a dívida dos países.
1: O que nós verificamos já desde a grande crise financeira é que, enquanto alguns Estados-membros fizeram uma correção significativa do seu percurso em termos orçamentais, e Portugal é um caso, há outros que continuaram a aumentar a dívida. E há sempre limites para este processo. Há um momento a partir do qual já não é possível continuar a expandir a dívida. Em Portugal, sabemos bem demais o que é que acontece quando esse ponto é atingido ou ultrapassado. Nós temos de ser capazes de fazer face a uma crise, mas também porque não sabemos quanto tempo é que esta crise dura, temos de ser particularmente responsáveis.
0: A comissária europeia, Maria Luísa Albuquerque, em entrevista à Rádio Pública, na véspera do Dia da Europa, que se celebra amanhã. Esta entrevista vai ficar disponível na íntegra em rtpnoticias.pt.
2: E as notícias de regresso à RTP Antena 3 às 9h30 com Carolina Bordal Soares. Até já!
0: Até já!
2: Sempre disponíveis também em noticias.rtp.pt. Sexta da Música Nova com um grande regresso de Mick Jagger, Keith Richards e companhia, que ao fim de mais de 60 anos de carreira estão agora a preparar novo álbum, Regresso às Raízes, com o título Foreign Tongues. Aqui ouvimos In the Stars.
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0: Stones, ao fim de 60 anos de carreira, trazem-nos novo álbum. Este regresso às raízes, o álbum com o título de Foreign Tongues, que conta também com a colaboração portuguesa, atenção, no design da capa deste disco. Rolling Stones, In The Stars, uma das novas músicas nesta sexta da Música Nova. São 9:09. Vamos ao trânsito. A esta hora, mais difícil a situação, sobretudo na capital, em Lisboa, na Crele. Há acidente no sentido Alverca Estádio Nacional, ao quilómetro 1, junto às saídas para a A5, também IC19, Sintra-Lisboa, um acidente em Queluz, filas do Cacém. Mais à frente há filas também de Alfragide para a segunda circular. No sentido inverso, há indicação de acidente também em Tercena. Acidente na A1, Lisboa-Porto, zona centro, acidente no nó de Santarém, ao quilómetro 66. E atenção, no Porto, há A11. A11 não, A41, assim é que é, Porto Espinho. Esteve um carro a arder a seguir à saída de Medas. Máxima precaução à passagem também pelo local. De resto, é o habitual. 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
0: E também com o Tiago Lagoa. É sexta-feira.

0: com o Tiago Lagoa.
1: Olá, Tiago, bom dia.
2: Como estás?
1: Bem, onde vamos hoje? Conta-me.
2: Ora, eu hoje trago aqui duas coisinhas.
1: Uhum.
2: Esta semana celebra-se duas coisas, uma mais positiva do que outra.
1: Ai.
2: Qual é que queres começar?
1: Quero
2: primeiro?
1: Quero pela negativa, para acabarmos
2: okay,
1: em bem.
2: Boa,
1: pode
2: porque
1: ser?
2: Eu tinha escrito primeiro pela negativa e assim vai recuperar dentro do script. Então, vamos começar pela parte mais negativa.
1: Certo.
2: Ontem, dia 7 de maio, assinalou-se o dia de supercarga da Terra. Esta data celebra-se todos os anos e é uma data que é marcada não pelos melhores motivos. O que é que significa o dia de supercarga da Terra? Porque provavelmente alguns de vós podem ter visto já nos anos passados que se celebra e nas notícias ontem falou sobre isso, significa que o nosso uso dos recursos naturais supera a capacidade da Terra os regenerar num ano inteiro. Ou seja, a partir deste momento, a partir de ontem, vivemos além daquilo que a Terra consegue regenerar, ou seja, vivemos teoricamente em crédito ecológico. E isto pode ser um bocado confuso, porque não é como se a gente agora ficasse sem comida, sem água e sem nada. Portanto, figurativamente, imaginem uma despensa. No início de cada ano vocês abastecem essa despensa e quando chega o dia 7 de maio não há mais comida. O que é que nós vamos fazer? Vamos buscar recursos que eram teoricamente para os próximos anos, para as próximas gerações, para conseguirmos consumir, só que vamos começar a consumir um pouco à custa da superexploração dos solos, do ecossistema e também mais CO2 acumulado na atmosfera.
1: Uhum.
2: Como muitos recursos são finitos ou regeneram-se muito mais lentamente pelo seu estado atual de degradação, um dia realmente podemos começar a sentir essa escassez. A tendência é que este dia aconteça cada vez mais cedo, no entanto este ano aconteceu dois dias mais tarde, não é totalmente relevante, não é uma melhoria significativa e, segundo os especialistas, esta data aconteceu mais cedo, não necessariamente porque estamos a consumir menos, mas porque houve aqui uma atualização científica importante.
1: Uhum.
2: A nível matemático, porque há aqui uma fórmula que nós calculamos para chegar a estes dias. Este é o dia de sobrecarga da Terra em Portugal, todos os países têm um, e depois há uma média global. Então, esta atualização científica tinha uma... ou seja, os oceanos afinal conseguem absorver menos CO2 e portanto isto afeta este dia e provavelmente absorve menos CO2 porque o mar também aqueceu e a água mais quente absorve menos CO2. Portanto, foi isto que acabou por pesar nestas contas e daí se calhar estes dois dias mais cedo, mas o que acontece é que este dia 7 de maio, se a população mundial vivesse como nós portugueses, nós efetivamente teríamos terminado os recursos para 2026 ontem. Ou seja, precisaríamos de quase 3 terras para sustentar o nosso estilo de vida para o ano inteiro, que é uma coisa que claramente...
1: Pessoal, vocês têm mesmo que se acalmar.
2: Têm que se acalmar.
1: Não,
2: não dá.
1: Com momentos, não está a dar.
2: Andem mais a pé com momentos.
1: Vão a pé, para o trabalho.
2: Ou seja,
1: mas é 40 km, não interessa.
2: Não interessa.
1: Vão no dia anterior.
2: Já ficou o cardio. Também
1: claro.
2: Só reclamam.
1: Só poupa no ginásio.
2: É verdade.
1: Nada.
2: Portanto, no fundo, esta data não serve para dizer que o planeta acabou, serve para nos lembrar que o nosso modelo de consumo continua acima da capacidade de regeneração da Terra e a verdade é que quanto mais cedo este dia chega, maior é o desequilíbrio e maiores são as consequências no futuro.
1: De acordo com desculpa, Tiago, mas é que isto depois tem impacto para a frente, não é? Ou seja,
2: sim.
1: No nosso dia-a-dia isto é um bocadinho irrelevante.
2: Sim, então até para hoje não mudou muito na nossa vida.
1: É isso, mas daqui a uns anos,
2: nós
1: se calhar...
2: Nós vamos pagar.
1: Beijos.
2: Ai, que catástrofe.
1: Que horror. É para ver se eles se assustam.
2: É. Ou seja, de acordo com a Associação Ambientalista Zero, há dois grandes setores que justificam aqui este grande marco, a alimentação e a mobilidade, que é impulsionada pelo uso de transporte individual e pela dependência de combustíveis fósseis, coisa que nós temos ouvido falar muito nos últimos dias, não é? Porque não dá para efetivamente andar 40 km a pé e nós estamos muito dependentes também desta cultura de trabalho, do ter sempre que ir ao escritório. Atuando nestes setores, poderíamos atrasar em 3 meses esta data, que é bastante relevante.
1: Okay.
2: Se reduzirmos, atrasaríamos 3 meses, reduzíssemos para metade das emissões que nós temos hoje. Se reduzirmos o desperdício alimentar global para metade, atrasaríamos cerca de 2 semanas, Portugal provavelmente mais, e este é mais uma vez aquele reforço que eu faço quando falo do desperdício alimentar, é também um bocado por causa disto, porque efetivamente tem um impacto, e também adotarmos aqui uma dieta com menos produtos de origem animal, atrasaria cerca de 17 dias. E quem diz menos produtos de origem animal pode ser uma dieta mediterrânica, que claro. É uma coisa que nós conhecemos muito bem e que, ao contrário do senso comum, não significa comer carne todos os dias.
1: Claro, acho que
2: é importante nós vermos a definição.
1: E ver também aqui a forma como estamos a comprar os nossos produtos, onde é que estamos a comprar os nossos produtos e como é que depois vamos usá-los do princípio ao fim, não é?
2: Exatamente. Independentemente daquilo que compremos, podemos comprar melhor e também não desperdiçá-lo.
1: É
2: e acho também esta a conversa. Posto isto...
1: Sim.
2: Esta é a mensagem 2. Nós temos episódio longo hoje para falarmos sobre a origem da vida. Eu tenho comigo a professora e astrobióloga Zita Martins, que literalmente tenta descobrir a pergunta mais cobiçada da ciência, que é como surgiu a vida.
1: Portanto, vamos embora.
2: Este é o mote para o episódio longo. E agora vamos às boas notícias.
1: Vamos às boas
2: notícias,
1: por favor.
2: Eu acho que tu vais gostar tanto disto, porque
1: então
2: eu trouxe uma coisinha.
1: Então vá.
2: Bom, na verdade, até são duas boas notícias. Porque hoje David Attenborough completa 100 anos.
1: 100 anos, que
2: é amor. Naturalista e apresentador britânico, conhecido pelos seus documentários produzidos pela BBC. Tornou-se uma das vozes mais reconhecidas da vida selvagem. É realmente alguém que me inspira e que me acompanhou. E se calhar foi ele quem até trouxe esta carreira. Mas hoje também faz um ano que este podcast foi ao ar.
1: Vamos
2: e isto
1: embora.
2: Também tem que ser celebrado.
1: Pois, claro
2: e
1: que tem.
2: Como eu gosto de celebrar com coisas, obrigado. E eu não trouxe champanhe por São Novo também.
1: Não podemos. Esta hora, tipo.
2: Mas trouxe brownies.
1: Oh não!
2: Trouxe brownies de chocolate e avelã.
1: Opa.
2: Veganos, vocês já sabem que eu sou apaixonado pela comida vegana.
1: Ai, os brownies.
2: Aqui.
1: Ai,
2: eu sabia que ias gostar. Madalena, tens que vir aqui.
1: Madalena, tens que vir provar. Tem excelente bom aspecto. E vamos provar, obviamente. Tiago Lagoa, muito obrigada. Muitos parabéns.
2: Obrigado.
1: Um ano de consultório
2: eu
1: ambiental.
2: Eu diria que eu tinha tanto para dizer.
1: Olha, vês. E mais que venha.
2: Madalena, vem logo.
1: Vou ouvir brownies e foi tipo, já vem. Tiago Lagoa está de regresso na próxima sexta com o seu consultório ambiental. Já sabem, as vossas inquietações nesta matéria podem ser enviadas para o Tiago através das redes sociais ou para consultorioambiental@rtp.pt. Beijinhos, Tiago.
2: Beijinhos,
1: parabéns,
2: até para a semana.
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1: É isso mesmo, porta fechada, mas aberta na próxima sexta-feira. Sombra para ouvir agora com Home Wrecker. Agora com licença, vamos comer brownie.

0: Somber com Home Record nesta manhã de sexta-feira e são 9h20 e a nossa rádio tem novidades.
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0: Grande amigo e colega Gonçalo Ventura, bom dia!
5: Bom dia!
0: Que honra receber-te!
5: E que microfone, que coisa linda!
0: Não é? Nós agora somos muito modernos.
5: Não, é os fones, são os fones.
0: Olha, como é que tu estás?
5: Eu estou ótimo, estou fantástico.
0: Temos aqui novidades, não é?
5: Ora bolas!
0: Ora bolas! Conta-nos lá, o que é que acontece neste novo podcast?
5: Andava há muito tempo, e nós ouvimos todos os dias falar de futebol, de desporto, nas televisões, nas rádios, horas e horas de gente a falar, que muitos deles não são protagonistas, mas fazem falta, que são os comentadores, e faltava-me tempo para ouvir pessoas. E era uma necessidade que se vinha adensando ao longo dos últimos anos. Nos últimos 2 anos, muito mais. Até que me surgiu essa ideia, eu quero fazer um podcast para ter tempo para falar com pessoas, com protagonistas do desporto.
0: Com os verdadeiros protagonistas.
5: E então aconteceu. O Nuno Reis acolheu a ideia maravilhosamente, na RTP Antena 1. A RTP Notícias, o Vítor Gonçalves também, juntaram-se. E estamos aí com...
0: E nasceu
5: Ora Bolas.
0: É verdade, é um programa de conversas. Todas as semanas tem novo episódio. Já há 2 disponíveis, não é?
5: Já.
0: Um bastante fresquinho. O primeiro com Fernando Santos. E o de ontem com Paulo Bento. Como é que tem sido esta aventura? Eu sei que tu és o homem do desporto aqui da nossa casa. Já há muitos anos, não é? Na Antena 1, depois também passaste por aqui pela nossa RTP Antena 3. Também depois para a televisão. Portanto, já foste
5: andando sempre aqui. Neste corredor passei por todas.
0: É verdade. Foste passando assim por todas estas casinhas. Mas eu sei que isto é uma paixão que te move já há muitos anos. Agora trazer isto também para o teu podcast, mas dando voz a estas figuras, tu estás a ir buscar malta assim mais antiga, malta mais nova, como é que estás a fazer esta gestão de convidados?
5: Vale tudo. Tem que ser histórias de vida interessantes e quase todos são, todos os dias me tenho surpreendido, está a sair melhor que a encomenda.
0: Giro.
5: Fernando Santos chorou na primeira edição.
0: Ah, és alta definição do futebol.
5: Não quero. Não quero nada disso. Mas nós mostrar-nos registros áudio, claro, de coisas que ele fez, de coisas que lhe aconteceram.
0: Giro.
5: No Euro. Porque o Fernando Santos veio mais. Não foi bem uma entrevista de vida, foi para invocar os 10 anos da vitória do Campeonato da Europa, que é a grande alegria nossa, enquanto quem gosta de futebol, de,

0: está a ter uma dimensão que eu nunca esperei.
1: Giro.
0: E já tenho terceiro, quarto, quinto episódios gravados. Vamos só nesta primeira temporada, até por razões pessoais, vou apenas deixar 6 a 7, era para ser 6, eu não sei se posso dizer isto, de qualquer maneira não falei com ninguém, mas podem ser 7. E tem gente já em fila de espera que quer vir.
1: Giro!
0: Muito interessante.
1: Vamos parar. Venham as temporadas, não é?
0: Durante o Campeonato do Mundo vamos parar. Por razões óbvias,
1: claro.
0: E voltamos depois no início da rentrée desportiva do ano, voltamos outra vez com mais histórias de vida. Queres que eu te diga quem é que está a gravar?
1: Quero que eu diga.
0: Não, mas faz-me perguntas.
1: Não, eu ia por aí mesmo. Eu não sei. Podemos, obviamente, ir por aí, por esses convidados que tens na manga. Podemos revelar ou não?
0: Podemos revelar.
1: Depois
0: de Fernando Santos, que estreou, depois de Paulo Bento, que foi o segundo e que está aí disponível e que passa domingo à noite para quem quer ver, não viu no YouTube, não viu no Spotify, na Apple e por aí adiante, e na RTP Notícias e no site da Antena 1, está em todo lado, vê na RTP Notícias domingo entre as 11 e a meia-noite.
1: Uhum.
0: Uma hora de conversa. Depois, para a semana, vou ter e vou-te dizer isto com um carinho gigante, porque me surpreendeu, António Simões, o magriço, o irmão branco de Eusébio.
1: Maravilhoso!
0: Também nessa insistência de fazer o follow-up e de relembrar aquilo que nós fizemos no passado do futebol português, 66 que abriu a porta também, estivemos quase a ser campeões do mundo. E António Simões, também por se sentir à vontade, disse coisas que eu acho que nunca tinha dito.
1: Giro.
0: É uma, a relação dele com Eusébio, a relação com Pelé. Histórias de vida, histórias da relação deles, a história da vida de António Simões dava um filme.
1: Giro.
0: Foi deputado, foi o primeiro presidente do Sindicato dos Jogadores, ainda no tempo da velhinha senhora.
1: Uh-huh.
0: Falei com a primeira mulher a ser treinadora de um clube de profissional.
1: Uhum.
0: Primeira mulher a ser diretora desportiva, é atualmente diretora desportiva do Estoril Praia, é Helena Costa, também é minha amiga, e já teve a horinha dela aqui no Era Bolas, há de passar mais à frente. Ela foi selecionadora do Qatar num tempo e num país, tal como o Irão, também foi selecionadora feminina.
1: Bastante
0: do Irão.
1: Bastante complicado nessa matéria, não é?
0: Num país que respeita os direitos
1: imenso,
0: das mulheres.
1: Imenso.
0: E ela conta que, por exemplo, quando treinava o Qatar, chegou a pedir aos câmaras que estavam a filmar os jogos para não filmarem as meninas, porque os pais não queriam que elas fossem filmadas.
1: Como é
0: que isto se faz?
1: Pois é, muito intenso, não é?
0: Então, mais uma história de vida
1: extraordinária. Portanto, se tu estás... Era de facto a única coisa que te faltava no currículo, era colecionares estes cromos de histórias de vida, não é?
0: E eu que sou um colecionador de cromos, ainda agora temos aí outra. E ainda tenho outra coisa, vou abrir o jogo.
1: Vamos.
0: João Pinheiro, árbitro português, vai representar Portugal no Campeonato do Mundo.
1: Uhum.
0: Ainda anteontem apitou a meia-final da Liga dos Campeões.
1: Verdade.
0: Vai ser meu convidado da próxima.
1: Vamos embora, vai. Está o leque montado. Eu espero que desse lado tenham ficado com muita vontade de ouvir este novo podcast de Gonçalo Ventura. Chama-se Ora Bolas, é da nossa irmã mais velha, RTP Antena 1. Mas podem, obviamente, passar por lá, porque somos todos da mesma família e damos-nos todos lindamente. Portanto, Gonçalo, olha, muito sucesso, é o que eu te desejo.
0: Obrigado.
1: E que seja o início de uma coisa muito, muito bonita também na tua vida. Um grande beijinho.
0: Um beijinho, muito obrigado. Obrigado por me receberes.
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1: Mr. Brightside, The Killers, para ouvir agora. Faltam 3 minutos para as 9:30, já a seguir as notícias. Numa síntese com Carolina Bernal Soares, deixem-se estar. Boa sorte.

0: Mr. Brightside, The Killers, manhã de sexta-feira, são 9h31. E vamos às notícias numa síntese de Carolina Bordal Soares. Carolina, os destaques a esta hora quais são?
1: Contra a precariedade, psicólogos, terapeutas e formadores de língua gestual portuguesa vão manifestar-se hoje à tarde em frente ao Ministério da Educação, em Lisboa. Estes profissionais exigem a abertura de um concurso nacional para a integração de todos os técnicos especializados. Os sindicatos deste setor dizem que estas carreiras são há anos desvalorizadas. São trabalhadores que têm formação académica diferenciada e que desempenham funções consideradas essenciais nas escolas. Exigem, por isso, um concurso nacional para que sejam integrados. Já foi falado aqui há pouco no consultório ambiental com o Tiago. David Attenborough faz 100 anos.
0: Era e daqui a pouco. Menino,
1: é isso mesmo,
0: não é?
1: É isso mesmo, é isso mesmo. É uma grande data, um grande dia. Daqui a pouco vamos falar com a bióloga Sara Barrios, Sara Barrios, que tem Attenborough como um ídolo. Nunca trabalhou com ele, mas já o conheceu. E ela diz-nos que Attenborough é mesmo um tesouro nacional, porque não só mostrou o encanto da natureza, mas como mostrou também nos últimos anos as vulnerabilidades todas do meio ambiente. Vamos ouvi-la daqui a pouquinho.
0: Fica combinado o encontro às 10 da manhã com Carolina Bordal Soares. Que bonita idade, 100 anos, quem me dera. Para já vamos à previsão das temperaturas para esta sexta-feira. Centro e Sul de Portugal continental em alerta amarelo devido à chuva, também a Madeira pintada de amarelo à conta do vento forte. Aguaceiros em todo o território, incluindo, obviamente, as ilhas. Máximas para hoje, 13 graus na Guarda, Bragança e Viseu sobem aos 16, Ponta Delgada, Viana do Castelo, Vila Real 17, 18 no Porto, Porto Alegre, Braga, Castelo Branco e Sagres 19, Faro, Lisboa, Setúbal, Sines, Aveiro e Coimbra sobem aos 20, 21 no Funchal, Évora, Leiria, Santarém e Beja sobem aos 22.
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0: Última das estreias desta manhã de sexta-feira, na Sexta da Música Nova.
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0: Desta vez, 3 anos depois de Censo Real, Rita Vian está preparada para abrir um novo capítulo. Amanheça é o primeiro avanço para o álbum Ligadura, previsto para 29 de maio.

0: Giz com Cobra nesta manhã de sexta-feira a 17 minutos das 10.
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0: E anda por aí um filme-concerto que muito tem dado que falar. Chama-se Hit Me Hard and Soft, The Tour. Podem reconhecê-lo através deste nome, assim logo à partida. E se identificaram, por sinal, Billie Eilish, então têm toda a razão. Pedro João Santos, bom dia. Como é que tu estás?
3: Bom dia, Andréia. Estou ótimo. Chegadinho de ver este filme. Este
0: e concerto. Como é que é? Conta-nos tudo.
3: Este filme, na verdade, é a alternativa que o público português tem a não ter visto a digressão
0: a tour,
3: que...
0: Não é?
3: Não passou por Portugal esta digressão que apoiou o álbum Hit Me Hard and Soft, co-realizado pela própria, com um dos gigantes do cinema mainstream, o James Cameron, esse megalómano que assinou coisas muito pouco chiques.
0: Minas, e pouco conhecidas, não é?
3: Muito pouco notáveis, como o Avatar. Antes ainda, o filme oficial das flautas de Bizel, que, na verdade, a Billie Eilish recorda com a nostalgia possível para alguém nascido em 2001, como é o meu caso.
4: All of my friends got together and we all had a slumber party. We stayed up all night and we watched Titanic and then we watched it again. We were just like watching it all night and screaming and every... It was like a true, like... life-changing experience, as I think it is for everyone when they... There's like life before you watch Titanic and life after.
0: E é mesmo uma experiência que muda vidas, não é?
3: É discutir se o Jack devia ou não ter guardado espaço para
0: na porta.
3: Rose na porta, exato. O último trabalho do James Cameron no cinema, antes deste trabalho com a Billie Eilish, foi o terceiro filme da saga Avatar, que conseguiu um encaixe de bilheteira de 1,5 milhões de dólares.
0: Também.
3: Coisa pouca. Isso é uma bitola um pouco difícil. Billie Eilish, por sua vez, também não é estranha a recordes. Conseguiu o maior êxito de sempre no Spotify por uma artista, por uma mulher, a solo. Falamos do Birds of a Feather, essa música absolutamente inescapável, e desse álbum que é agora captado ao vivo para o cinema. Bom, os filmes-concerto não são uma novidade nesta década, nem neste século, nem no anterior. Temos inúmeros exemplos, o Prince, os The Band, Talking Heads, Madonna em registros mais ousados. Agora, o que temos é o filme-concerto como um evento ele próprio, normalmente lançado apenas numa noite ou em poucas noites. A Billie Eilish tenta aqui algo mais ambicioso, mais ajustado a esta fase da carreira que é realmente titânica. Este álbum já tem 2 anos, na verdade, e o sucesso foi muito, muito mais expressivo do que o álbum anterior, o Happier Than Ever, que era quase mais jazzístico. Este álbum foi claramente desenhado à escala de estádio ou de arena, e é isso que vemos neste filme. Eu devo fazer já uma advertência aqui. Eu não vi o filme como Deus ou James Cameron quis, filmado em 3D, com câmaras desenhadas especialmente para o efeito. Eu vi no esplendor de 2 dimensões, mas sinto-me qualificado na mesma para falar.
0: Porque ele foi pensado para esse formato.
3: Foi pensado para esse formato, sim. É um espetáculo cenicamente bastante simples. Não tem mais a ver, menos a ver se calhar com uma Cowboy Carter Tour da Beyoncé, uma Celebration da Madonna, talvez mais a puxar para o universo de uma Grand National Tour do Kendrick Lamar, com a SZA, por exemplo. E isso deixou-me curioso, de facto, como é que isto se ia expressar no grande ecrã. E ela explica no filme, a certo ponto, ela cresceu a ouvir hip-hop e rap. E queria muito perceber como é que uma mulher, que para ela era raro de ver, conseguiria comandar o palco apenas ela, sem grandes adereços, sem trocas de roupa, sentindo-se confortável. E é de facto ela quem dá o corpo às balas numa produção 360 graus. A câmara, a cinematografia tira proveito dessa amplitude total, vai esmiuçando todos os ângulos. Eu não diria que é propriamente revolucionário, como o marketing promete, mas tem algo de inventivo. Por exemplo, quando vemos Billie Eilish ser levada até ao palco dentro de uma caixa de produção, dentro de um cubo, e vemos, tal como a Billie, apenas por uma ranhura até chegarmos lá.
0: Ou seja, como se também nós estivéssemos a ser transportados dentro dessa caixa.
3: Tal e qual, e provavelmente não vamos ter essa oportunidade, portanto, vemos aqui. O filme está muito montado numa lógica campo contra campo da performance de Billie, e depois de vermos os fãs, e mais do que os fãs, uma presença bastante obstrutiva, que são os telemóveis. Vemos todo o mar de ecrãs, de uma forma bastante voyeurística, quase. E eu fiquei curioso, o que é que diria o James Cameron, que é um realizador alegadamente um pouco tirano, deste incómodo? Será que não seria incómodo para ele? Felizmente, ele tira-nos essa dúvida.
5: First it put me a little off, it's like, just be there. Just put your phone down and be there. But what I realize is there's such a strong bond between her fans with each other, they all felt that they were there to bring it back to their friends who couldn't afford or couldn't travel or what it is. So I actually think it's kind of cool.
6: which is why I put it in and tried to, I didn't try to cut around it, I tried to make it part of the experience.
0: Diria que é uma visão até um bocadinho romântica desta utilização.
3: É um bocadinho romântico. Eu fiquei surpreendido porque ele admite ter ficado frustrado, mas eventualmente adaptou-se e percebeu que não dá para mudar este formato, esta forma de ver. Os fãs sentem-se no direito de documentar. Portanto, ou um mar de telemóveis, ou às vezes também um mar de mãos, que fica a parecer uma cena de Resident Evil ou qualquer terror de zombies. As atuações são intercaladas com concertos documentais, entrevistas à Billy, muito pouco reveladoras, francamente, sobre entorses, cachorrinhos usados para acalmar a equipa. Cinema absoluto, inesquecível, memorável. A certo ponto, falamos até também das relações parasociais entre artista e fã. Uhum. Isso é de facto interessante. E enfim, reconhecemos neste filme o que Billie Eilish fez pela música no final da última década e entre o início desta, que é transportar este pop feita no quarto, feita com apenas o irmão dela, o Phineas, e transportá-la para esta dimensão de arena, de estádio, era algo que não acontecia. E, bom, eu acho que é um filme-concerto competente, não vou dizer que pela cinefilia, pela invenção cinematográfica, não diria para o irem ver, mas as canções são de facto excelentes. Fiquei curioso também, James Cameron há de ter, dado este envolvimento todo, a sua própria canção favorita.
0: Será que tem?
3: Eu acho que tem, não estava à espera de ouvir. Qual?
7: Do you have a favorite song?
6: Yeah, well, look, I mean, I think it does seem a bit dissonant, but I actually do.
4: No, you do. And you, and also in the edit, you, one that really surprised me was when you were complimenting Over Now, which is the ending of L'Amour, and which is like a very kind of bitchy, upbeat kind of dance song, and he was so sweet about it, and I was so surprised.
0: Gino.
3: James Cameron a dançar este grande tema de Eurodance, birrento e agressivo. Olha, era uma visão que eu não tinha, mas convido todos a terem, se nos estão a ouvir. Andréia, vamos ouvir um pouco
0: vamos
3: de
0: ouvir.
3: Over Now?
0: Pois, claro, chama-se Over Now, é de Billie Eilish, a música favorita de James Cameron. Muito obrigada, Pedro João Santos, por nos fazeres esta visita aqui esta manhã, para nos trazeres então esta visão alargada sobre Eat Me Hard and Soft The Tour, este filme-concerto que está disponível nas salas nacionais. Obrigada.
3: Obrigado, Andréia.

0: Então esta canção que é a favorita de James Cameron, aqui como ouvimos pelo Pedro, que nos trouxe esta visão sobre este filme-concerto que está disponível nas salas portuguesas. 6 minutos para as 10.
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0: E as estradas a esta hora, como é que estão? Perguntam vocês, eu respondo. Na zona centro há um Lisboa-Porto, há acidente no nó de Santarém, ao quilómetro 66. Também Lisboa ainda por resolver. No IC19, Sintra-Lisboa, um acidente entre Sena, filas do Cacém. Mais à frente, outro acidente em Queluz, ainda a ocupar a via esquerda. Há 5 ainda com alguma demora entre o Monsanto e as Amoreiras. E no Porto há 28, A3 e VCI, também com algumas dificuldades. Já sabem, Serviço Nacional de Trânsito da RTP é o 821-0101. E a última música desta sexta da Música Nova, aqui nesta manhã, ainda está o anunciado regresso às canções de Charlie XCX. Há umas semanas, a Vogue, a cantora, tinha dito que já estava a trabalhar no sucessor de Brett. Começa agora a desenhar-se, como prometido, com menos de pista de dança, mas mais e com menos autotune também. Ou seja, como ela disse, é uma espécie de versão analógica que prepara para nós. Ouvimos sexta da Música Nova com nova música de Charlie XCX, chama-se Rock Music.
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0: E eu estou de volta no domingo à emissão especial. Amanhã à tarde faço-vos companhia também aqui na RTP Antena 3. Domingo à emissão especial a não perder. Portanto, já sabem, conto convosco. Vamos para o termómetro acompanhar a final e já a seguir André Santos toma conta da casa. Deixem-se estar. Fechamos assim com a música nova de Charlie XCX.

0: E se ainda não estamos, para lá caminhamos. Bom fim de semana com a RTP Antena 3, Pedro Mafama e Petty Música Nova. Chama-se Gandaia e fecha a edição de hoje das manhãs. Muito bom dia. Um minuto para lá das 10 no continente e na Madeira. 9 e 1 nos Açores. Sexta-feira, as notícias que estão a marcar esta manhã com a jornalista Carolina Bordal Soares. Bom dia, Carolina.
1: Olá, bom dia, André. Contra a precariedade, psicólogos, terapeutas e formadores de língua gestual portuguesa vão manifestar-se hoje à tarde em frente ao Ministério da Educação em Lisboa. Estes profissionais exigem a abertura de um concurso nacional para a integração de todos os técnicos especializados. Artur Sequeira, da Federação dos Sindicatos dos Trabalhadores em Funções Públicas e Sociais, diz que estas carreiras estão a ser desvalorizadas há anos.
2: A precariedade destes trabalhadores dá-lhe para não terem direito ao aluguel de casa, não terem direito a ter filhos, não terem direito a ter nada, porque não têm direito à carreira. Estão colocados ali numa posição que têm de técnicos especializados e não têm direito à carreira, ficam ali a vida toda. E há gente aqui com mais de 10 anos e 20 anos à espera de resolução da precariedade. Portanto, hoje esperamos ter uma ação em frente ao Ministério da Educação, muito participada.
1: Estes trabalhadores têm formação académica diferenciada e desempenham funções consideradas essenciais nas escolas. Exigem, por isso, um concurso nacional para que sejam integrados. O protesto em frente ao Ministério da Educação está marcado para as 14h30 e para que os trabalhadores possam participar nesta manifestação foi emitido um pré-aviso de greve. Keir Starmer diz que não abandona o cargo de primeiro-ministro britânico, apesar dos maus resultados que o Partido Trabalhista teve nas eleições locais em Inglaterra, na Escócia e no País de Gales. Para já, os resultados conhecidos apontam para uma derrota pesada do Partido Trabalhista, com o partido Reform UK, de Nigel Farage, a conquistar mais votos. Esta manhã, o primeiro-ministro britânico, Keir Starmer, acredita que sair é virar as costas.
3: Eles enviaram uma mensagem. A mudança que prometemos não está a ser entregue de forma a que possam senti-la. E para além disso, estão cansados de anos e anos de status quo. Mas nós fomos eleitos para lidar com esses desafios. E eu não vou virar as costas a isso e lançar o país no caos.
1: Keir Starmer a falar em resultados muito difíceis. Estas eleições locais no país eram um grande teste para o primeiro-ministro britânico. Para fechar, David Attenborough faz hoje 100 anos. O apresentador e realizador dedicou mais de 7 décadas a documentários e estudos sobre a natureza. Tornou-se uma figura central da televisão britânica BBC a partir dos anos 50, tendo-se destacado com a série Life on Earth, A Vida na Terra. A bióloga portuguesa Sara Barrios diz que David Attenborough é um autêntico tesouro mundial porque não só mostrou o encanto da natureza, como expôs também as vulnerabilidades do meio ambiente.
4: O maior legado de David Attenborough não foi só revelar-nos a beleza do mundo natural, mas principalmente nos seus últimos trabalhos, revelar-nos a fragilidade da natureza e do mundo que vemos e aquilo que estamos a perder e quanto é importante trabalharmos para a conservação das plantas, dos animais, dos invertebrados, para podermos manter não só a beleza, mas a função que estes seres vivos têm na natureza e que nos permitem a nós viver no planeta Terra.
1: Esta bióloga portuguesa, Sara Barrios, trabalha num herbário em Londres e tem David Attenborough como um ídolo. Muitas histórias nos tem contado o naturalista britânico ao longo de todos estes anos. Espero que partilhe ainda muitas mais com o mundo. Este é um dia para recordar. Sir David Attenborough faz hoje um século de vida.
0: Longa vida para ele e eu que hoje acordei com dores de costas. Bolas, 30 e tal anos e este senhor já com 100. Que vida extraordinária, um impacto também determinante na nossa memória coletiva e no que ainda estará por fazer garantidamente. Carolina, vais de fim de semana.
1: É isso mesmo.
0: Beijinhos.
1: Cá estarei na segunda-feira.
0: Isso,
1: bom descanso.
0: Vamos todos, 10 horas 5 minutos, venham daí. Ainda que necessariamente uns irão mais tarde do que outros. Venham daí até à uma, é comigo.
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0: Sexta-feira, por isso mesmo dia de Música Nova. É a sexta de Música Nova aqui na 3. Vão continuar a rolar canções que nos chegaram aos ouvidos nas últimas horas, nos últimos dias, aqui pela 3. Venham daí, começamos com Mr. Galini, Primavera. Bom dia.

sei quanto a vocês, mas esta canção enche uma sala, um carro, um escritório de luz. Lose Your Boyfriend é diretamente de Sydney, na Austrália, que nos chegam os Royal Otis, a dupla australiana formada justamente por um Royal e um Otis. De um lado, Royal Madel, do outro, Otis Pavlovic. Juntos, Royal Otis, música nova para ouvir aqui na 3, na abertura de mais uma hora, nesta sexta, que já sabem, é a tradição aqui na casa, é sempre sexta recheada de novidades musicais, as que nos chegaram aos ouvidos nos últimos dias, nas últimas horas, vão desfilar por aqui nesta sexta-feira. Aliás, desde as 7 da manhã, já por aqui ouvimos música nova dos Mother Flutters, a Licky Lee, que lançou hoje novo disco, música nova também já rodou por aqui, Fada John Misty, os Stones, a Rita Vian, Charlie XCX e muitas outras vão suceder. Para já, os Gorillaz com Johnny Marr e a Anushka Shankar. Esta chama-se The Plastic Guru e toca agora mesmo nesta manhã de sexta-feira. Tenham um ótimo fim de semana. Deixem-se ficar com a 3.

0: O arranque do mês trouxe o novo álbum dos The Black Keys. A turma norte-americana está de volta, novo disco. You Got To Lose é uma das canções que por lá encontramos. Muito bom dia, sexta-feira, um ótimo fim de semana com a RTP Antena 3. É uma das novidades desta semana no que diz respeito à música. É um anúncio também de um novo disco.
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0: Que vai chegar já na próxima sexta-feira, dia 15 de maio. O regresso de Mário Cotrim, mais conhecido por Prof Jam. Ele está de volta com um novo disco de originais.
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0: Sim, se irá chamar LSD, Love Songs Die. 16 canções que vão chegar aos nossos ouvidos já na próxima semana. Esta é a canção que já foi conhecida. Chama-se Sozinho. Música nova do Prof Jam na Sexta da Música Nova, na 3.

0: Chama-se Sozinho, é a música nova do Prof Jam. Vamos ter novo disco na próxima semana. É uma das que tocam por aqui na sexta da música nova.
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0: 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Muito bom dia, 10h20. Este fim de semana vai trazer chuva. Não sei quais eram os vossos planos para o dia de amanhã e também para domingo, mas a chuva deve fazer-se sentir em todo o continente e também nas ilhas, ok? Este é o cenário. Aliás, chuva que hoje já é esperada, sexta-feira com aguaceiros, serão mais fortes e intensos ao final do dia no sul. Aguaceiros também para os Açores e na Madeira, prevista uma sexta-feira com chuva. Quanto a máximas, hoje entre os 13 e os 22 graus, nada de mais, 13 na Guarda, é o ponto mais frio no país. Ponta Delgada com 17, Porto 18, Lisboa 20, Faro e Funchal com 21. No topo da lista temos 4 capitais de distrito: Évora, Leiria, Santarém e Beja, 22 graus previstos.
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0: Bom fim de semana.
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E numa altura em que o mundo volta a falar de um vírus, esperemos que nada se aproxime às proporções que o outro, o de 2020, tomou. Mas foi justamente a propósito desse vírus e do confinamento que ele gerou em 2020 que esta banda se formou. São os britânicos Fat Dog com este Peace Song. Já contei aqui esta história, mas não deixa de ser curiosa e de revelar também como é que cada um de nós acabou por aproveitar esse tempo em confinamento para trazer algo de diferente ou de mais útil à sua vida. A verdade é que os Fat Dog, dois elementos, acabaram por se aproximar durante esse momento de confinamento, onde de um lado para o outro, cada um no seu espaço, ambos do Reino Unido, iam trocando canções, ideias sobre músicas. Ora, a verdade é que isso depois originou justamente a banda, os Fat Dog. Peace Song é a música para ouvir aqui na 3, nesta sexta-feira. Lá atrás também, Velho do Carmo com Controlado. Ficámos a 26 minutos das 11. Quase aí o fim de semana, daqui a nada a número 1 do A330, primeiro ainda música nova, mais uma, Carla Prata, Like I Do. Esta canção chegou no mês passado, veio também acompanhada de um videoclipe. É a nova música nacional carimbada há 32 anos aqui na RTP Antena 3.

0: Pockets on My Sleeves, os Soma Please, a vossa canção nacional favorita a tocar aqui pela 3.
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0: Pelo menos é isso que dizem os votos que depositam no nosso site, que colocaram esta canção. Esteve sem metafísica, Redenção, no terceiro lugar. Ainda assim perdeu uma posição.
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0: Do último fim de semana, a ascensão, entrada direta para o segundo lugar da Yolanda com este Responso, o novo número 2.
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0: E lá está os Soma Please e este Pockets on My Sleeves na liderança do top da 3. Amanhã às 6 da tarde temos encontro marcado para a nova contagem. Recordo que ainda podem votar, é só passarem pelo site da 3 e escolherem as vossas canções nacionais favoritas.
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2: A Bienal de Veneza, que vai de resto estar em destaque à hora certa no domínio público, o João André Oliveira. Agora, Arlo Parks, ela que este ano passa por Portugal, apresentação do novíssimo disco. Logo depois, uma música nova que une a língua portuguesa a Beck. Isso mesmo, já lá vamos.

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1: De 2009 a 2018, 9 anos para gravar um disco, foi este o período.
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1: Para chegarmos a The Other Side, onde a voz inconfundível de Seu Jorge volta a soar. Este é um dos temas que faz parte desse disco, uma colaboração justamente com Beck, daí a ligação da língua portuguesa, pelo Seu Jorge ao Sr. Beck. Esta chama-se Riverman. É música nova na sexta da música nova, na 3.
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0: 10. Bom fim de semana, 11 da manhã no continente e na Madeira. Chegamos às 10 nos Açores.
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0: Já cá está o João André Oliveira, pronto para nos levar rumo a Veneza, não?
2: É isso mesmo.
0: É assim, não é?
2: Bom dia, André. É no meio de polémica que se vive em Veneza.
0: E como tu gostas de uma boa polémica,
2: sim,
0: não é?
2: Sim. Gosto sempre de uma boa barafunda. Mas esta aqui não é assim tão positiva porque tem que ver com coisas sérias. Inaugurou hoje, então, no meio de tudo isto, o Pavilhão de Portugal, na 61ª Bienal de Arte de Veneza. É uma polémica que surge devido à inclusão de Israel e Rússia na Mostra Internacional de Arte Contemporânea. Uma mostra que... uma inclusão, aliás, que tem levado a vários protestos e pedidos de esclarecimento. E hoje mesmo há uma greve dos trabalhadores da cultura que assinaram uma carta aberta da ANGA, na Aliança Arte Não Genocídio. A participação portuguesa por lá é representada por Red Sky Falls, de Alexandre Estrela, que está solidário com a causa e disse à agência Lusa estar alinhado com a greve, apesar da posição difícil por coincidir com a abertura do Pavilhão de Portugal. Apesar de tudo, Red Sky Falls vai cumprir o calendário previsto a partir de amanhã, na abertura ao público, e ficará então por Veneza até 22 de novembro. É o próprio Alexandre Estrela que nos apresenta aqui a exposição.
3: É um ecossistema, feito com várias partes, todas elas interconectadas, e no fundo funciona como um ecossistema de seres artificiais, com uma sensibilidade extrema aos eventos sísmicos do mundo, à trepidação da Terra. Quer dizer que há um som que dispara... E que ao disparar o que acontece é que há uma resposta que é transversal, que é uma resposta de medo. E essa resposta de medo tanto faz ser nosso como daquelas criaturas, que elas todas congelam para que no fundo esta violência pare. É um sistema suficientemente complexo para poder ser abordado de várias partes, desde as questões políticas, ecológicas, climáticas.
4: Respondendo sem silêncios cúmplices, alto e bom som, aos abalos sentidos nos territórios não cedidos do Iémen, Mianmar, do Sudão, da Ucrânia, do Líbano, do Irão e da Palestina, sempre que lhes cai o céu.
2: Red Sky Falls, com apoio na RTP Antena 3, em representação nacional na 61ª Bienal de Veneza, até 22 de novembro. Seguimos com o cinema e uma proposta diferente no Indie Lisboa, quase a chegar ao fim. O festival propõe para a noite de hoje a Maratona Boca do Inferno. Rui Mendes, programador do Indie, explica.
5: Se alguma vez pensaram que aquilo que preciso da minha vida é passar a noite inteira a ver filmes, 7 horas, cinema absurdo, como que parecesse assim, um sonho febril, e sair do cinema e de manhã já. Eu tenho boas notícias para vocês. A Maratona da Boca do Inferno vão ser 7 horas de cinema absurdo no dia 8 de maio às 23h30 e acabar às 6h30 da manhã no Cinema Ideal. Vamos passar todo o programa de curtas-metragens da secção, as 3 das longas-metragens. Começamos um pouco mais calminhos com o Camp, The Avalon Fest. Passamos para o muito engraçado Fuck Toys, de Annapurna Sariram. E acabamos com o delirante We Put the World to Sleep, de Adrian Toffei. Anda a sair do cinema amanhã connosco, no Indie Lisboa.
2: Ouviram bem, são 7 horas de cinema, só para os mais rijos, ou quem sabe para quem sofre de insónias, mas certamente uma noite de sexta-feira bem diferente de outra qualquer. O Indie Lisboa termina este domingo, dia 10. E a fechar, a música nova que hoje nos trouxe o arranque da nova era de Charlie XCX. Ela já tinha avisado que a pista de dança estava morta e que era a altura de fazer música rock. E se dúvidas houvesse, Charlie lançou hoje o single Rock Music.

0: assim soa a nova canção de Charlie XCX e o primeiro passo para o álbum que estará já terminado, segundo ela. O tema vem acompanhado de um videoclipe quase integralmente a preto e branco, com mosh pits e muitos cigarros. Enfim, talvez não faça bem à saúde, mas ela é adulta e, portanto, pode tomar as suas próprias decisões. É uma canção que já passou por aqui hoje, na RTP Antena 3, e que serve aqui um bocadinho de tónico, diria André, para esta sexta da música nova que vai continuar, nomeadamente contigo.
1: Justamente, essa já passou, outras a seguir-se-ão. O João André Oliveira também não é propriamente novidade, mas vai voltar às 2 da tarde com mais notícias.
0: É isso mesmo.
1: Bom fim de semana e boa sorte para a tua académica.
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1: Joga onde este fim de semana? Em Mafra, não é?
0: É isso mesmo, em Mafra, e não há muitos, mas eu lá estarei.
1: Muito bem. E se ganhar, fica fechado?
0: Se ganhar, fica fechado. Se ganhar, subimos à segunda.
1: Muito bem. Boa sorte para a Académica e para todas as equipas nesta reta final de campeonato. RTP Antena 3. 11:05, está no ar mais uma hora.
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1: A começar, o Filipe Carlson e este Parece, uma canção que ele deixou vir cá para fora antes de atuar no Coliseu dos Recreios no final do ano passado. Logo depois vamos à Irlanda, que tem estado uma autêntica fonte de música. C-Mat, Running Planning, toca já a seguir. Bom fim de semana.

0: Diretamente da Irlanda, CIMET, Running Planning, na abertura de mais uma hora aqui na 3, sexta-feira. Bom fim de semana em perspectiva. Fim de semana que será de chuva, a próxima semana vai trazer uma descida do preço dos combustíveis, mais notória no gasóleo. Desta vez a previsão aponta para uma descida de 9 cêntimos, na gasolina de apenas 2. Ainda assim, podem ser boas notícias para as nossas carteiras. Vamos em frente, agora com mais música nova. Inês Marques Lucas tem novo single, chama-se Traz-me o Verão a Casa e toca agora na 3. Daqui a pouco mais uma das nossas propostas para a sexta da música nova. Bom dia.
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0: Easy to Love, novo álbum de Jordan Rakai, já por aí anda, com uma série de colaborações, uma delas com o Sr. Tom McFarlane dos Jungle, que este ano passam também por Portugal. São 11h20.
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0: E agora com a música nova de Nair Fakirá, numa canção que faz parte de Entre Linhas Deluxe. Nesta faixa, Nair Fakirá vem acompanhada da brasileira Dandara Manuela e juntas...
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0: O campo de escrita de canções em São Paulo, por elas que fazem a música, acabaram por construir esta canção. Chama-se Sentir.

0: mais uma das propostas desta sexta da Música Nova na RTP Antena 3. Chama-se Sentir, a Nair Fakirá, quando passam 23 minutos das 11 da manhã. Estamos à porta do fim de semana. Fim de semana que vai ser de chuva, não só no continente, como também nas ilhas. Chuva que, de resto, já se vai fazer sentir nesta sexta-feira, onde estão previstos aguaceiros mais fortes e intensos no sul, lá mais para o final do dia. Aguaceiros também na previsão para os Açores e chuva para a Madeira. Máximas hoje dos 13 aos 22 graus. Ponto mais frio, a Guarda, 13 máxima. Depois Ponta Delgada com 17, Porto 18, em Lisboa 20, Faro e Funchal com 21. No topo temos hoje 22 para 4 capitais de distrito. São elas Évora, Leiria, Santarém e Beja.
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0: O disco da semana chega já a seguir. Bom trabalho.
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1: A Irlanda em força. Também no disco da semana é de Belfast, da Irlanda do Norte, que chegam os Nick Cave.
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1: E o disco Finian, que não conseguiu a promoção nos transportes de Londres. A verdade é que não foram autorizados cartazes para promover o novo disco dos Nick Cave, o trio de hip-hop que está sempre muito ligado a um espírito reivindicativo, de protesto. Eles lançam um novo álbum, chama-se Finian, traz como companhia neste Irish Goodbye que ouvimos hoje, Kate Tempest. Os Nick Cave, agora na RTP Antena 3. Bom fim de semana.

Os Nicap e Kate Tempest, Irish Goodbye na RTP Antena 3. Os Nicap confirmadíssimos para o Vodafone Pretos de Coura em agosto. 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Agora 11:30 da manhã, boa sexta-feira.

0: Os Manos Lawrence regressam. Os Disclosure na RTP Antena 3. The Sun Comes Up Tremendous. Atrás, música nova do Benjamin. Anuncia novo álbum. Recursos Humanos. A 17 minutos do meio-dia. Vem aí a última edição desta semana da Fricção Científica com a nossa Isilda Sanches, que chega já a seguir e traz plásticos. Mas ainda antes vamos saber o que é que o Alvin reservou para a última edição desta semana da prova oral.
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0: Para logo às 7. Agora, plásticos na Fricção Científica desta sexta-feira.
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8: Plásticos sustentáveis feitos de cannabis, ou melhor, de CBD, um dos componentes da cannabis e do cânhamo, a versão não intoxicante de cannabis, usada para fazer óleos e fibras têxteis, por exemplo. Estudo publicado na Chem Circularity explica como substituir os plásticos PET por bioplásticos usando biomassa derivada da produção de cannabis e CBD, um setor em crescimento nos Estados Unidos desde a legalização quase generalizada da cannabis. Existem vários projetos de bioplásticos que pretendem substituir os plásticos PET, derivados do petróleo, mas a tarefa é difícil porque este tipo de plástico, usado em garrafas, embalagens, roupa e dispositivos médicos, entre outros, combina diversas propriedades numa só. O PET pode ser esticado, insuflado, moldado e também se mantém inalterável a temperaturas que amolecem outros plásticos. A maior parte dos plásticos de base biológica consegue apenas fazer parte desse desempenho, sendo o furanoato de polietileno, ou PEF, uma das alternativas mais promissoras, produzida a partir de matérias-primas derivadas do açúcar. Estes investigadores optaram por usar biomassa da cannabis por causa do chamado anel aromático do CBD. As moléculas aromáticas são importantes nos plásticos porque fornecem dureza, resistência ao calor e força. Os resultados são promissores, mas os autores não explicam se esta solução é praticável em larga escala. A necessidade de alternativas ao plástico, em particular ao PET, é real e urgente, mas não parece haver uma solução que resolva todos os problemas, nomeadamente devido aos custos envolvidos e exigidos pela produção em massa. Ainda assim, as várias propostas já existentes poderão, juntando as suas pequenas escalas, oferecer respostas mais globais ao problema do plástico.
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0: Sempre à volta da sustentabilidade, plásticos de CBD em destaque hoje na Fricção Científica.
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0: 3. Ora nem mais, e é justamente a ela que viajamos agora.
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0: Nesta Sexta da Música Nova, ora, 2026 vai ser ano de várias novidades discográficas dos Sensible Soccers. O principal destaque é o novo longa duração que a banda vai editar na Rantré.
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0: Mas a antecipar esse momento, hoje editam dois EPs com remisturas dos temas novos. O primeiro, Sensible Soccers vs Mad Professor. EP One Dub Versions, que conta com três temas inéditos remisturados por Mad Professor, o lendário produtor britânico de origem guianense e pioneiro do dub moderno. Ora, aí estão eles, Sensible Soccers, dub de saia travada É música nova aqui na RTP Antena 3.

0: Take a Drive na 3. Rex Orange County, na reta final desta manhã de sexta-feira, um ótimo fim de semana, traz o Extinto com Dividir, o rapper de Ourém, que leva as canções do seu disco ao Porto no final do mês, concerto marcado para o auditório CCOP com o carimbo da 3. Entretanto, este fim de semana está de regresso, vocês sabem lá que é a 3, justamente com o um programa de conversa que vão poder ouvir no domingo de manhã aqui na 3. Desta feita, o convidado é Luís Baratojo, entre muitas outras coisas, é criador do projeto Luta Livre, que lançou ano passado o disco Contrafação, mas obviamente que estamos a falar de alguém que é uma figura histórica do punk rock do nosso país. Ora, este fim de semana o Bruno Martins conversou com ele e tentou tirar a limpo se os Pesticida, a banda da qual Luís Baratojo foi obreiro, fundador, foi um nome inventado numa madrugada na praia da Fonte da Telha, perto da Costa da Caparica. Terá ele tido sucesso e obtido resposta?
1: Vocês sabem lá.
2: Nós de vez em quando íamos, depois da noite em Lisboa, no Bairro Alto, no Xingão, às vezes no Castoré, no Tóquio, quando havia alguém que tinha carro e o tempo estava bom, sobretudo no verão, íamos às vezes passar a noite à Fonte da Telha, é verdade, caçacos de cama e ficávamos no areal, numa altura em que se podia fazer isto.
3: Exatamente.
2: Mas acordávamos ali com o sol a pina às 7 da manhã e
3: muito calor.
2: Mergulho logo de manhã, isso chegou a acontecer muitas vezes. Não me lembro se esse nome foi sacado lá ou não, não tenho nenhuma essa ideia. Sei que o nome teve várias metamorfoses, não apareceu logo como Pesticida. Por exemplo, teve uma vida curta como Pastel Pop.
3: Pastel
2: Pop, eu acho que é a primeira vez que isto está a ser dito em rádio.
3: Em rádio?
2: E teve ali algumas metamorfoses. Só Peste, até chegar ali àquela coisa de Pesticida, por causa da sida na altura, hoje em dia já não é assim um nome, um tabu que não se possa falar, mas na altura era e causou um escândalo enorme.
0: As memórias dos Pesticida, pela voz de Luís Baratojo, às 11 da manhã, domingo, vocês sabem lá, não perder aqui na RTP Antena 3. Estamos praticamente em cima do meio-dia, mas ainda vamos ouvir o Ace.

Ace e a ginástica na RTP Antena 3. Há pouco dava-vos conta de que Luís Varatojo é o convidado deste fim de semana do Vocês Sabem Lá, domingo às 11 da manhã, bem a propósito. Ace foi também já um dos convidados deste programa, conversa que podem recuperar passando por antena3.rtp.pt. Meio-dia, 3 minutos no continente e na Madeira, 11 e 3 nos Açores. Cada vez mais perto do fim de semana. Pode um coração ferido dar origem a grandes canções? Então não pode, que o diga a Lily Allen. Tennis é a primeira desta tarde. André Santos.

Silvestre com a Fim de Verão na abertura desta tarde de sexta-feira na RTP Antena 3. Sejam muito bem-vindos. Sexta de música nova. Daqui a pouco há mais com os Mother Flutter. São uma das propostas que nos chegaram nas últimas horas e que vão tocar já daqui a pouco. Para já, avança a Taylor Swift, numa altura em que surgem rumores de que poderá mesmo lançar uma canção para a banda sonora do próximo Toy Story, que está quase a chegar. Isto tudo por culpa de uma contagem decrescente que surgiu no site oficial da Taylor Swift, com um fundo de nuvens ao estilo de Toy Story. A ver, vamos se a coisa se confirma ou não. Para já, Ruin the Friendship, aí está ela, na RTP Antena 3.

0: Ruin the Friendship, a Taylor Swift, a tocar por aqui, meio-dia e um quarto, sexta-feira, dia de música nova aqui na 3, e esta chega-nos de um projeto de irmãos.
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0: É o segundo single de Dreamers Club, o novo disco da banda dos irmãos André e Filipe Cameiro, os Mother Flutters, que vai chegar lá mais para o outono. Para já escutamos este novíssimo tema, chama-se Dreamer.
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0: É uma canção que aborda a experiência de quem parte em busca de melhores oportunidades, mas por vezes acaba por enfrentar desilusão e perda de liberdade numa suposta terra de sonho, com uma abordagem crítica e também recorrendo à sátira. Eis a canção dos Mother Flutters, que reflete sobre as promessas por cumprir e os desafios silenciosos da imigração. É música nova, antecipa o disco, os Mother Flutters agora na RTP Antena 3 com este Dreamer.

0: Chama-se Vou para o Baile, são os Bateu Matou na RTP Antena 3. Eles que anunciaram um novo show para Casa Capitão em Lisboa, próximo domingo 14 de junho. Próximo, salvo seja. Domingo 14 de junho, o nosso baile de volta a tomar de assalto a Casa Capitão em Lisboa. Eles que vão muito em breve revelar a colaboração com o Tatanka.
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0: Nostalgia, com o carimbo cada casa. Vem um fim de semana com chuva, é esse o cenário. Vem aí também o novo álbum dos Strokes, Unidos pelo Dinheiro, assumido, claramente, pela turma de Julian Casablancas. É o dinheiro que continua a mover e a unir os Strokes. E com isso vem novo disco a caminho. Reality Awaits, sim, se chama o novo trabalho, que é antecipado por este Going Shopping. Recordo que os Strokes recentemente atuaram no Coachella, onde não foram brandos com os Estados Unidos e com Israel. Os Strokes agora na RTP Antena 3.

É o regresso às canções e o regresso também aos discos. Será o último do capítulo de Gnarls Barkley com este Pictures, música nova na RTP Antena 3. Recordo que a dupla formada por Danger Mouse e CeeLo Green encerra assim este projeto, que teve aqui um hiato bastante, bastante grande, mas que terminou justamente neste ano de 2026. 26 são também os minutos que nos separam da 1 da tarde. Obrigado por estarem com a 3. Uma ótima hora de almoço agora com Evils, Calcutá e Rodrigo Amado.

0: Automatic, aí está Jessie Ware, música nova na RTP Antena 3. Lá atrás, Filipe Sambado, 16 para uma.
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0: Ora bem, e hoje a Cucamonga volta a tomar conta da programação da Musa de Marvila em Lisboa. 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Ora, esta semana é a vez de Girls 96, projeto dance punk de Paloma Muniz e Ricardo Gonçalves, que andam de resto a trabalhar em canções novas. Eles editaram recentemente o single Estrela Superstar, não foi assim há tanto tempo, foi no ano passado. O concerto de Girls 96 começa depois das 9 da noite e depois disso há DJ set de outro grande nome da música alternativa portuguesa, Houseplants, justamente, que estamos a ouvir em fundo, mas em formato DJ set, logo mais, a partir das 9 da noite, e a esticar a noite até às tantas. O melhor disto é que a entrada é livre. A programação completa está em antena3.rtp.pt, é só passarem por lá. 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
0: Sexta-feira, já se aperceberam, não é?
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0: Ora bem, foi anunciado na semana passada um EP de surpresa de uma das maiores figuras do hip-hop atual em Inglaterra. Falo-vos de Little Sims, que regressa com 4 canções novas.
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0: Neste Sugar Girl, muito mais a apontar ao universo do trap, como se ouve de resto na canção de abertura, That's a No No, assim se chama essa canção de abertura que ouvimos agora na 3. No outono, ao que indica, vai fazer a primeira parte dos Gorillaz.

0: Digitalism na RTP Antena 3, a 4 minutos da 1 da tarde. Vem o fim de semana e sabem quem é que não vai ter descanso? Imaginem. Sim, eu. Amanhã estou cá às 6 da tarde para o A330 e domingo estou por cá também para a final do termómetro que vamos transmitir, onde estarei com a André Pinto, com a Catarina Palma. A emissão arranca às 4 da tarde. Também por cá estará no domingo justamente a senhora que se segue.
1: Olá, muito boa tarde.
0: Contente por trabalhar ao domingo?
1: Claro que sim, eu estou cá, sabes que eu trabalho com a verdade e o serviço público é isto mesmo.
0: Certo, ainda bem que trabalhas com a verdade, só gostamos de pessoas que trabalhem com a verdade.
1: Quem sabe a gente não se encontra, as nossas vozes não se cruzem.
0: No domingo, quem sabe, Inês?
1: Quem sabe?
0: Quem sabe?
1: Fica no ar.
0: Olha, não posso prometer para além de uma, a não ser em termos musicais. Em termos musicais são 13, depois da uma, é só uma, mulher. É a canção dos Expensive Soul que está a tocar em fundo. Estás sem fones, por isso é que não estás a ouvir. Mas agora vais perceber.
1: Ok.
0: Bom fim de semana.

0: Ser sol a deixar-nos com um minuto depois da uma da tarde no continente e na Madeira, meio-dia nos Açores. Sextou. Comigo até às 4 da tarde.
1: Inês Henriques, na RTP Antena 3.
0: E com muita música para ouvirmos juntos, a começar já com Noise Herb, mas muita atenção porque hoje é sexta-feira, é dia de música nova e vamos descobrir muitas ao longo das próximas horas. Fiquem por aí. A Random Man Talking with a Little Boy Thought He Had Lost, é assim que se chama a canção de Noise Herb que dá início a esta hora.

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0: Canção de Mar, chama-se Tintas, que nos deixa também com 8 minutos depois da 1 da tarde. Tempo certo, altura exata em que vamos espreitar o Portugalete.
1: Ora, novos fora nada, a dividir pelo número de anos que já leva a Operação Marquês e os planos do novo aeroporto. Ora, isto vai dar, ora, portanto, é fazer as contas, it's making the count.
0: Mesmo, o Portugalex faz anos, mas já se perdeu aqui nas contas. É para ouvir tudo daqui a pouco na RTP Antena 3.
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0: Sexta da música nova, vamos tê-la sim daqui a nada. Primeiro, Tame Impala em Afterthought.

0: Everybody Loves David Byrne. Na RTP Antena 13 também ouvimos uma das novas de Rita Onofre, chama-se Crescer, e temos a primeira canção nova desta sexta da Música Nova nesta hora.
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0: E quem é? Perguntam vocês. E bem, Paris Paloma é britânica e, pois bem, traz-nos um single para ouvirmos, chama-se Seem the Flow, um single visceral sobre o equilíbrio ou desequilíbrio entre o controle emocional e a entrega completa. Vamos ouvi-la agora na RTP Antena 3.

0: System the Flow, Paris Paloma, é uma britânica que realmente faz valer as comparações com a sua compatriota Florence Welch. Aqui mais um single, chama-se então System the Flow e é, portanto, a primeira descoberta desta hora na nossa sexta da música nova. Já a seguir, há Portugalex.
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0: É isso mesmo, e já ficámos a conhecer uma...

0: É a canção do Nodi. Abram alas para moedas. Fom, fom, fom.
1: Precisamente. E esta?
0: É o jingle do Portugalex.
1: Boa! Agora vou assobiar o Lisboa Menina e Moça inteiro.
0: Felizmente o nosso tempo acabou. Fica para a próxima.
1: Então vou assobiar os parabéns ao Portugalex. Faz os anos.
0: Muito obrigado.
2: Como já nos perdemos nas contas, fomos perguntar ao António Guterres a quantos anos fazemos hoje.
3: Ora, 2026, menos a raiz quadrada da soma da idade do Manel, do António, da Patrícia, do Tomás e do César. Ora, novos fora nada, a dividir pelo número de anos que já leva a Operação Marquês e os planos do novo aeroporto. Ora, isto vai dar... Ora, portanto, fazer as contas. It's making the count.
2: E parece que temos agora alguns frequentadores habituais do Portugalex a quererem dar-nos os parabéns.
4: Olá, eu sou António José Seguro e acho muito bem que festejem. Mas peço-vos uma coisa. Agasalhem-se para não se constiparem, ok? À noite ainda está muito fresquinho. Qual é a pressa? Qual é a pressa para arrumar os casacos? Qual é a pressa?
5: Oi pessoal, tudo bem convosco? Que é assim, eu espero que na vossa festa de anos não haja sanos de pão de massa mãe que foi pago com o cartão porque a padaria não aceitava dinheiro. E vou lá armar uma barracada. Estamos aqui todos juntos.
6: Hello, this is Donald Trump. E eu exijo que despeçam a equipa toda do Portugalex, que anda a fazer troça de mim, ok? You're fired. Let's make Portugalex great again.
7: Ora viva, daqui fala Isaltino Moraes. Eu espero que venham celebrar o aniversário Oeiras, hein? Onde se come muito melhor. Pomos umas velas em cima do arroz de cabidela do Orelhas e está feito. Que delícia, que sabor.
2: E a nossa ficha técnica será hoje lida por uma das mais antigas personagens do Portugalex.
8: Então cá vai. Portugalex, texto de Patrícia Castanheira, interpretação de António Machado e Manuel Marques, sonoplastia de Tomás Anaori.
1: Pede-lhes que nos guardem um bocadinho do bolo para o ar, Aníbal.
8: As migalhas de bolo atraem ácaros. Bom, muitos parabéns e nunca se esqueçam do seguinte, o BES está sólido.
9: Parabéns ao Portugalex. Mais uma voltinha ao sol com tantas e boas personagens por aqui. Para ouvir todos os dias, já sabem, depois das 8 da manhã, à 1h20 e sempre no nosso site. Deixo-vos com Your Favorite Toy, são os Foo Fighters.

0: So Nice é uma de muitas canções do seu novo trabalho, que já está cá fora há algum tempo para ser ouvido. Ela que também já deu concertos precisamente aqui em Portugal. Lucy Dacus, antes em Planting Tomatoes, mais uma canção que ficámos a conhecer numa das nossas sextas-feiras, Sexta da Música Nova, é assim que começámos a chamar, porque queremos mostrar-vos tudo o que vocês devem conhecer para adicionarem às vossas playlists. Já a seguir, devem ficar também a conhecer quem é que está a conversar esta semana com a Catarina Marques Rodrigues para mais um Dona da Casa. Vamos ficar a saber a seguir.
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0: É esse mesmo, o festival, grande final do Festival Termómetro a acontecer no domingo, mas antes, vocês vão poder ouvir mais um Dona da Casa com a Catarina Marques Rodrigues e com mais quem? Vamos ficar a saber agora.
5: Ser um artista totalmente verdadeiro no que diz, será que compensa?
6: Tem coisas muito piores do que ter um concerto vazio. 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
0: E esta semana também com o convidado, o cantor e compositor Luca Argel. É para ouvir sábado às 11 da manhã. Depois já sabem que fica disponível também em podcast, RTP Play. E atenção, porque no domingo às 2 da tarde podem ver esta conversa na RTP 2.
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0: E seguimos agora com mais uma descoberta na nossa sexta-feira.
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0: A canção nova para descobrir é de Bonança, cantautor de Massamá, que editou o seu disco de estreia, Só, uma obra sobre incerteza e bastante existencial. Segundo o artista, Só é um álbum sobre querer sentir-nos pessoas normais, no fundo. O que pode parecer um desejo simples, é na verdade uma dificuldade constante para muita gente. Portanto, Só arranca já na próxima semana para a estrada, em concertos de apresentação, com data agendada para dia 14 de maio na Casa Capitão, em Lisboa, e dia 28 de maio no RCA, no Porto. Vamos ouvir esta canção deste novo trabalho de Bonança, chama-se Sem Título.

Chama-se Sem Título, é uma de muitas canções de só, novo disco, e o disco de estreia, na verdade, de Bonança, cantautor de Massamá, e um disco que reflete naquilo que é o querer sentir, querermos sentir-nos pessoas normais, que às vezes, na verdade, é uma dificuldade para muita gente, esta coisa de ser normal. Bonança, que vai estar então com concertos de apresentação ao vivo, dia 14 de maio, na Casa Capitão, em Lisboa, e no dia 28 de maio, no RCA, no Porto. 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Ficamos agora com o IC, esta chama-se Corpo Fato.

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1: Eight the Moon, canção de Tunde Adam Bimpe, voz do TV on the Radio, a rodar aqui pela RTP Antena 3. E temos mais uma canção antes do fecho desta hora para ficarmos a conhecer na nossa Sexta da Música Nova.
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1: E o que é que temos guardadinho aqui para vocês é o regresso de Of Montreal. Traz-nos uma nova canção, é regressa também a novas composições, agora que está anunciado um novo disco, Ethermead. É assim que se chama o novo disco, num formato mais próximo de uma estética melancólica dos anos 60. A primeira amostra, ou a amostra que temos para vocês, chama-se Already Dreaming, e é para ouvir agora.

Aí está o primeiro avanço, ou a primeira amostra que temos para vocês que estão desse lado do novo trabalho de Of Montreal. O disco foi anunciado, chama-se Ethermead, e aqui está uma amostra Already Dreaming na sexta da Música Nova. E daqui a sensivelmente 2 minutos vamos ter mais novidades no que toca à música, à cultura, enfim, tudo para ouvir em mais um domínio público. Para já, The Dare.

0: nostalgia do Indie Sleaze, aqui de regresso, na verdade, os Dare, ou o projeto Dare com Chiqui, que nos deixa com um minuto depois das 14h e vamos até ao domínio público, onde temos música em português, enfim, muita coisa para ficarmos a conhecer. Neste momento, 14h01 no continente e na Madeira, 14h01 nos Açores. Vamos lá!
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0: Com João André Oliveira. Alô.
2: Alô, Inês. Isso mesmo, temos muito para vos contar. Por isso vamos começar com os concertos e começar com Caça Overall. O baterista, produtor e MC norte-americano passa hoje e amanhã para Portugal para apresentar Cream, o mais recente trabalho, editado pelo Warp em setembro do ano passado. Ontem, às 4h e antes da viagem, uma longa viagem, fez chegar uma mensagem a Portugal.
3: What's good, y'all? It's Casa Overall. It's 4 a.m. It's late. I'm up working. But I really had something that I wanted to share. I'm coming to Portugal. I'm on my way right now. About to go get on a plane and come to Portugal. Friday, May 8th, 2026, I'll be at the Casa da Criatividade in São João da Madeira. I can't pronounce nothing, man. Come on, man. This will be my first time performing in Portugal ever in life, so I need to see you there. On May 9th, we are performing at Cine Teatro Nazaré at the Festival de Jazz de Valado dos Frades. That'll be in Nazaré.
2: O norte-americano esforçou-se, mas esclareço-se, ficaram dúvidas. Há concertos hoje na Casa da Criatividade em São João da Madeira. Amanhã o músico segue para o Festival Jazz Valado, em Valado dos Frades, na Nazaré. Os concertos marcam a estreia em Portugal de Caça Overall, que leva para palco o disco Cream, no qual interpreta para jazz uma série de clássicos do hip-hop dos anos 90. E seguimos com mais concertos e já a pensar em amanhã, o dia em que os Twist Connections estão de volta a casa, a bela cidade de Coimbra, para celebrar uma década de vida. O trio de Carlos Mendes, Sérgio Cardoso e Samuel Silva juntou-se em 2016 para um projeto com raízes no rockabilly, garage rock, punk e post-punk. Dão amanhã um concerto no Teatro Académico de Gil Vicente, em Coimbra, que serve simultaneamente de celebração dos 10 anos e também de apresentação do mais recente álbum Concentrate, Give It Up, It's Too Late. No meio dos planos de fim de semana, nota também para a grande final do Festival Termómetro, que acontece este domingo às 16h. Depois de várias passagens pelo país, o festival aterra no Lisboa ao vivo para a grande final e contará com a atuação de 3 finalistas e de artistas convidados. Tudo isto com direito à apresentação do MC Fernando Alvim e transmissão em direto aqui mesmo na RTP Antena 3, por isso mesmo preparem essas telefonias. A fechar, um plano alternativo para o fim de semana, quem sabe, ficar em casa, ouvir a muita música que saiu hoje, e uma das propostas surge com o regresso às edições dos Sensible Sockers, que editam hoje um EP bem especial com remisturas do histórico Mad Professor.

0: E é com estas interpretações bem a dubby que regressam os Sensible Soccers. Eles planeiam um ano de 2026 em grande. Este EP é o primeiro de dois que vão sair ao longo do ano, com remisturas de novos temas, temas esses que farão parte depois de um disco a lançar mais para o fim do ano. Hoje também há concerto para ver, com os Sensible Soccers a regressarem a palco e a atuarem no Common Ground, na Casa Capitão, em Lisboa, às 9:30 da noite. É uma das muitas novidades que há por aí nesta sexta-feira, mas Inês, há aqui um passarinho a contar-me ao ouvido que há mais qualquer coisa já a abrir a hora.
1: Olha, tens toda a razão. Sabes, eu acho que até nem vou fazer spoiler, João André. Eu vou abrir esta hora e vamos à música nova. Vamos até amanhã, isso. Até amanhã não. Até para
0: até
1: a semana.
0: Isso.
1: Beijinhos.
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1: Com a edição de João André Oliveira.
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1: E comigo aos comandos, até às 4 da tarde.
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1: E não estou sozinha, tenho muita gente comigo. Aliás, começo já e dizia, bem, João André Oliveira, que eu tenho aqui uma coisa nova para vocês, de alguém que eu gosto muito. Vamos a isso.
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1: Imaginem só quem é que está de regresso, quem é que é? É a nossa saudosa Charlie XCX, pelo menos saudosa para mim. Eu que adorei Brett, portanto fico muito contente que esteja de regresso. Ela que há umas semanas contou à Vogue que já estava a trabalhar no sucessor de Brett. Então começa agora a desenhar-se e comprometido com menos pista de dança, menos autotune, ou como ela disse, é uma espécie de versão analógica de Brett. Temos uma primeira amostra? Temos sim, chama-se Rock Music.

É literalmente uma amostra rock music de Charli XCX, ela que está de regresso aos discos. E é curioso porque isto meio que me faz lembrar uma Charli XCX em tempos de MySpace, não sei, tem uma vibe qualquer. Charli XCX que explicou que isto será uma espécie de versão analógica de Brett e começa assim agora a mostrar-nos coisas novas depois daquele sucesso que foi Brett e também a remix mistura que fez das canções de Brett. Mais música para ouvir a seguir. 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Inta Ho para ouvir agora Bills and Bills. Há também James Blake, maravilhoso, com Doesn't Just Happen. Fiquem por aí. Muito boa tarde.

0: Chama-se Call Me. Canção de Vai à Praia. Atrás também Billie Eilish na canção Lunch. E ouvimos ainda James Blake a rodar por cá. Ele que tem disco novo. E ouvimos a canção com a colaboração de Dave, Doesn't Just Happen. Vamos até às manhãs de 3 a seguir. Portanto, deixem-se ficar.
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0: E se há pouco ouvimos a Billie Eilish, tenho uma coisa para vocês. Hoje, Pedro João Santos deu um saltinho até às manhãs da 3 para a análise que faltava sobre o concerto filme, precisamente, de Billie Eilish. Vamos lá ouvir.
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4: Temos é o filme concerto como um evento ele próprio. Normalmente lançado apenas numa noite ou em poucas noites, a Billie Eilish tenta aqui algo mais ambicioso, mais ajustado a esta fase da carreira que é realmente titânica. Este álbum já tem 2 anos, na verdade. O sucesso foi muito, muito mais expressivo do que o álbum anterior, o Happier Than Ever, que era quase mais jazzístico. Uhum. Este álbum foi claramente desenhado à escala de estádio ou de arena e é isso que vemos. É um espetáculo cenicamente bastante simples. Menos a ver se calhar com uma Cowboy Carter Tour da Beyoncé, uma Celebration da Madonna, talvez mais a puxar para o universo de uma Grand National Tour do Kendrick Lamar. E isso deixa-me curioso de facto como é que isto se ia expressar no grande ecrã. E ela explica-o no filme a certo ponto. Ela cresceu a ouvir hip-hop e rap. Sim. E queria muito perceber como é que uma mulher, que para ela era raro de ver, conseguiria comandar o palco apenas ela, sem grandes adereços, sem trocas de roupa, sentindo-se confortável.
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0: Ele é expert, é o Pedro João Santos que deu aqui um saltinho até às manhãs da 3 para falar precisamente deste filme-concerto que está por aí e que pode ser visto. Vocês também podem recuperar esta conversa precisamente no nosso site antena3.rtp.pt.
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0: Deixo-vos agora com Suki Waterhouse. Esta chama-se Back in Love. Antes da próxima nova canção, na nossa sexta da música nova, vamos descobrir mais uma a seguir.

0: É uma das novas de Suki Waterhouse, Back in Love. E vamos continuar com novas canções. Sim, hoje é sexta-feira, é dia de nova música por aqui, na nossa Sexta da Música Nova.
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0: E perguntam-me vocês o que é que tens para nós, Inês Henriques. Eu digo-vos, é um novo single das Last Dinner Party. É um novo tema para esta banda britânica que faz parte de um duplo single. É menos teatral, menos orquestral do que os temas mais antigos. E agora trazem uma energia mais pós-punk, mais guitarras e mais intensidade. O que é que vem por aí? Olhem, vamos ter de esperar para ver. Mas para já temos esta primeira amostra, chama-se Big Dog. São as Last Dinner Party. 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

Não sei quanto a vocês, mas eu adorei esta energia das Listener Party que então nos apresentam com este single Big Dog. É um single, lá está, com muita energia, mais pós-punk, mais guitarras, muita intensidade.

e mal podemos esperar para ouvir mais coisas novas de The Last Dinner Party. 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Para já, This Game são os Ex-Wife para ouvir aqui na RTP Antena 3. Eu sou Inês Henriques, estou convosco até às 4 da tarde nesta sexta da Música Nova.

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0: viagem com Gorillaz. Eles que literalmente nos fazem viajar com este novo disco, The Mountain. São muitas as colaborações, como já é habitual, com os Gorillaz. Neste caso, muitas colaborações terrenas, digamos assim, e outras póstumas. The Plastic Guru, a canção que ouvimos por aqui, que junta Johnny Marr e Anushka Shankar. Atrás também Buraka, Som Sistema em Puro Mambo. E já a seguir, uma nova canção para vocês.
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0: É sexta-feira, é dia de música nova.
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0: Agora com mais um regresso. O regresso dos Yard Act, é isso mesmo. Eles que regressam com um novo disco. Eles acabaram de anunciar, na verdade, um novo trabalho a sair ainda este ano. Vai chamar-se You're Gonna Need a Little Music e vai sair no dia 17 de julho. Ficamos com uma primeira amostra por cá desta banda de Leeds, Redeemer, para ouvir agora.

0: Redeemer será uma das muitas canções para ouvir no novo trabalho dos Yard Act. Eles estão de regresso, vão ter disco novo, sim, You're Gonna Need a Little Music, e que terá edição dia 17 de julho. Estamos a 13 minutos das 3 da tarde e há Carlão agora.
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Mais um regresso este ano, neste caso de Carlão. Mais uma nova canção por aqui, A Sorte, é assim que se chama o tema de Carlão. Agora uma sugestão antes do fecho desta hora.

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1: Para belas canções no vosso fim de semana, é uma bela banda sonora. E se não conseguirem apanhar, já sabem que está tudo guardado no nosso site. Até o final desta hora, a Raquel Martins com Fragile Eyes para recordar. Também Catriel e Paco Amoroso. Deixem-se ficar desse lado. Eu sou Inês Henriques e estou convosco até às 4.

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1: Somos nós e neste momento são 3 da tarde. É isso mesmo, no continente e na Madeira. São 2 nos Açores. Vamos a isto, boa sexta-feira.
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1: Convosco mais uma hora.
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1: E com muita música para descobrirmos juntos, hoje é sexta da música nova. Anotem, vão anotando porque tem muita música para adicionar à vossa playlist. Para já deixo-vos com uma que já conhecem, são os Ganso, que nos trazem Deixar-te. Fred Again e Capitão Fausto são as próximas que vamos ouvir por cá. Boa tarde.

0: Cobra a trazer-nos aquela música para abrir a pista de dança neste Hush. Ouvimos ainda Capitão Fausto em Nananada e Fred Again com Jamie T, Lights Burn Dimmer. Continuamos agora com música nova, é dia dela, portanto vamos lá.
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0: E a próxima canção que vamos conhecer é do quinteto de Manchester, Crackerled, aliás, eles não se chamam assim, eles chamam-se Georgian, mas vão editar um EP de estreia, esse sim com o nome de Crackled Grounds, com uma mistura de pop dos anos 60, folk, shoegaze e country. Ah, pois é, são assim vários géneros musicais que estão, no fundo fazem parte deste novo EP e já temos um primeiro single, chama-se Californian Jeans e é para ouvir agora.

0: vêm de Manchester, são os Georgian. É um quinteto que estreia o seu EP no dia 12 de junho, Crackle Grounds. Um EP que vai ter várias misturas de géneros, o pop dos anos 60, folk, shoegaze e country. Este é o primeiro avanço, a canção que escutámos por aqui, Californian Jeans.
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0: Há mais música nova para descobrirmos juntos. Hoje é dia dela, mas para já, Silva com Deus de Batom.

0: Rios de Batom, uma canção que ficámos a conhecer também numa das nossas sextas-feiras. Sexta da Música Nova é hoje e, na verdade, são todas as sextas. É o dia em que vos mostramos todas as novidades para vocês adicionarem à vossa playlist. E há mais uma a chegar.
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0: Para não perder mais, logo para já temos música nova.
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0: E com quem? Perguntam vocês. Pois bem, um músico dos Beastie Boys. É o primeiro tema a solo de Mike D. É com ele que vamos ficar. E na verdade é a primeira vez que algum dos Beastie Boys edita música desde 2011 no Hot Sauce Comedy Part 2. Este tema contou com a coprodução dos filhos de Mike D, Skylar e Davis Diamond. É para ouvir agora, chama-se Switch Up.

0: Primeiro tema a solo do músico dos Beastie Boys, Mike D, nesta Switch Up, e mais uma canção também para a vossa playlist.
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0: Temos mais música para descobrir daqui a nada. Para já, uma vossa conhecida, chama-se Julia's War, são os Hotline TNT.

0: Frank Ocean nesta Sweet Life. Ouvimos ainda Yolanda em responso. E fiquem por aí porque estamos praticamente a 20 minutos das 4 da tarde e vamos ficar a saber o que é que podemos esperar do próximo episódio da Floresta Encantada. É já a seguir.
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5: Esta semana, a Floresta Encantada celebra os 50 anos do primeiro álbum dos Ramones, em 1976, e recorda algumas canções dos anos 60 e 70 que influenciaram o punk. Escutam-se os MC5, os Stooges, Velvet Underground, Pink Fairies e alguns singles garage mais obscuros. Para ouvir agora, os Stooges de Iggy Pop, em 1969, e com uma música que deixou muitas sementes para o punk, 1969, para conferir depois também no domingo na Floresta Encantada.

uma pequena amostra daquilo que vamos poder ouvir no domingo às 8 da noite, mais um episódio de Floresta Encantada com Tiago Castro. Ouvirmos os Stooges de Iggy Pop na canção 1969 e, portanto, a ficarmos a conhecer um bocadinho daquilo que podemos ouvir no domingo. Pois bem, e eu agora tenho uma sugestão para vocês, é isso mesmo, para este sábado. E onde, perguntam? Eu sei que vocês estão muito curiosos. Na cidade de Coimbra, é uma das bandas dessa cidade, uma das bandas mais icónicas, são os Twist Connection, que celebram 10 anos. E por isso estão de parabéns. E por isso também há festa marcada. Depois das 9h30 da noite, há concerto no Teatro Académico de Gil Vicente. Olhem, passei lá bons momentos no TAGV, em Coimbra, a cidade que, na verdade, viu nascer e crescer a banda de Caló, Sérgio Cardoso e, na altura, Samuel Silva. Hoje é Pedro Chau, que faz parte do trio como baixista. O concerto assinala o 10º aniversário dos Twist Connection e, além de superarem as velas, assinalam também o lançamento em vinil do 5º e último álbum Concentrate, Give Up, It's Too Late, editado no ano passado. Depois deste concerto, a banda vai a Leiria, dia 15, e no dia seguinte, 16 de maio, vão estar em Castelo Branco. Portanto, juntem-se à festa que os Twist Connection bem merecem, porque são 10 anos. Os bilhetes para o TAGV estão à venda e o concerto conta com o apoio aqui da casa, RTP Antena 3.

Μόρνινγκ Σόου. ERTP Antinatrix. É alternativa. E já a seguir, há música nova a rodar por aqui. Primeiro, Fontaine's DC neste Favorite.

0: Os Fontaines DC a deixar-nos a 9 minutos das 4 da tarde. Com tempo ainda para descobrirmos mais uma nova canção por aqui.
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0: Música nova e o regresso, mais um, na verdade, este ano, o regresso de La Rue, é isso mesmo, com a promessa de um novo disco, chama-se Old Flames e vai sair ainda este ano, em novembro. Neste disco, La Rue encara de frente o fim de um relacionamento de 17 anos, aborda temas como amor proibido, a solidão associada à dependência e a dificuldade de conciliar a sexualidade e a identidade quando está sob os holofotes. Muitas são as referências neste trabalho, desde David Lynch a Donnie Darko e das All Saints a Mariah Carey, ao mesmo tempo que captam um som que é simultaneamente envolvente e nostálgico, mas também voltado para o futuro. Old Flames é o primeiro disco desde 2020 e a amostra que temos para vocês é Cabin Fever, a canção que foi escrita numa altura em que se sentia presa nos seus pensamentos e perdida, tendo de ser brutalmente honesta sobre isso para conseguir escapar, segundo a própria. Cabin Fever é influenciada pelos anos 90 e aqui está ela para ouvirmos na Sexta da Música Nova.

Who, projeto de Ellie Jackson, de regresso com o Cabin Fever, primeira canção para o disco que está para sair ainda este ano. Old Flames sai em novembro e foi mais uma descoberta, a última desta hora na nossa Sexta da Música Nova. Eu estou de saída, pois é, estou de saída, mas regresso no domingo para vos fazer companhia à tarde. Despeço-me com A$AP Rocky, Stay Here for Life, é a canção que vos leva até às 4 da tarde para mais um Logo Se Vê com Catarina Palma. Fiquem por aí, beijinhos e até amanhã. Até amanhã não, até domingo.

0: Stay Here for Life na RTP Antena 3. É sempre um prazer. São 4 da tarde, 3 se estiverem pelos Açores. Vamos às notícias com Isabel Cunha. Olá Isabel, boa tarde.
1: Boa tarde. Um peregrino morreu colhido por um alfa pendular em Coimbra. A circulação na linha do Norte está suspensa. O atropelamento ferroviário aconteceu por volta das 2 da tarde na passagem de nível do Loreto, junto à fábrica da Plural, nos arredores da cidade de Coimbra. A vítima mortal é um homem na casa dos 60 anos. Ainda os ecos da falta de acordo. Ontem, na concertação social, a ministra do Trabalho disse hoje numa entrevista que a proposta de lei às alterações laborais que vai chegar ao Parlamento não é a versão inicial do governo. Palma Ramalho criticou ainda a postura da UGT e disse que a central sindical tem pouca representatividade junto dos trabalhadores.
2: A taxa de sindicalização aponta para 7,2%, sendo que a UGT é a central sindical menos representativa, é menos representativa do que a CGTP, o que significa efetivamente que isso é dar, digamos assim, um poder de veto a uma central sindical que representa poucos trabalhadores.
1: O secretário-geral da UGT, Sérgio Monte, reagiu assim a estas palavras de Palma Ramalho.
3: Para estabelecer um acordo, isso parecia que não era obstáculo. Não deixa de ser curioso, mas enfim, é a tentativa do passa-culpas.
1: Os próximos capítulos deste processo da reforma da lei laboral seguem na Assembleia da República. Operação Babel, o ex-vice-presidente da Câmara de Gaia, Patrocínio Azevedo, foi hoje condenado a 8 anos e meio de prisão no âmbito desta Operação Babel relacionada com a viciação de normas e instrução de processos de licenciamento urbanísticos. Naquele concelho, Patrocínio Azevedo já informou que vai recorrer da sentença. Os passageiros que virem os voos cancelados por falta de combustível não vão ter direito a qualquer indenização se o cancelamento do voo tiver tido origem na escassez de jet fuel. A informação é da Comissão Europeia, que esclarece que essa eventual escassez se enquadra na categoria de circunstâncias extraordinárias, situação que isenta as transportadoras aéreas de indenizar os clientes. A Organização Mundial de Saúde volta a deixar uma mensagem de tranquilidade em relação ao antivírus e ao surto que foi detectado num cruzeiro que partiu da Argentina no início do mês de abril. O contágio só acontece por contacto muito próximo, incluindo a exposição à saliva ou secreções respiratórias. O porta-voz da Organização Mundial de Saúde falou num risco absolutamente mínimo, rejeitando estarmos na iminência de uma nova pandemia. Este navio está a caminho de Tenerife, Ilhas Canárias, onde é esperado no domingo. Até ao momento, este surto fez 3 mortos. Há 5 casos de antivírus confirmados. Eu volto daqui a sensivelmente meia hora.
0: Combinado, Isabel Cunha. Voltamos a falar então por volta das 4:30. Até já. E este é o Logo Se Vê.
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0: Tiago e Teresa continuam de férias, mas a Catarina, sim, sim, eu mesma a falar na terceira pessoa, cá estou para vos fazer companhia nesta belíssima sexta-feira de quê? De música nova! É verdade, se ainda não sabem, ainda não estão a par de que músicas, que artistas lançaram coisas novas hoje, não se preocupem, por aqui vão ficar a par de tudo. Antes disso, temos Caribou com Never Come Back.

Gira! Trolls in the Shine, né? RTP Antena 3, 4 e 10. E sim, sim, estava a falar a sério. Há música nova, porquê? Porque hoje é sexta-feira e à sexta-feira celebra-se a música nova aqui na RTP Antena 3. Daqui a pouco vamos já ouvir a nova música de João Maia Ferreira, que faz parte de um EP chamado Consumir de Preferência Antes do Apocalipse, mas não vai ser a única. Vamos também à música nova de Prof Jam, à música nova de Charlie XCX, à música nova de The Last Dinner Party. Portanto, como veem, há muita música nova para ouvir aqui neste programinha de rádio e vocês só têm que fazer assim, uf, que é aumentar o som. Temos Georgia Smith, Antes de Tudo, With You.

0: bocadinho da Georgia Smith With You, é assim que se chama esta, e é verdade, chegou a altura da primeira.
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0: Temos música nova de João Maia Ferreira, que lançou novo EP chamado Consumir de Preferência Antes do Apocalipse. Esta faz parte e chama-se Pera Doce. É meter mais alto.
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1: Chama-se Pera Doce. João Maia Ferreira lançou o novo EP Consumir, de preferência antes do apocalipse, é assim que se chama. E hoje é sexta-feira, vamos estar aqui a dar uma volta nas músicas que foram lançadas hoje. Sexta de música nova na RTP Antena 3 e, portanto, nós fazemos questão de vos mostrar praticamente tudo. Justin Bieber, agora com Daisy. Boa viagem.

0: Justin Bieber com Daisy, são 4:19, 3:19 nos Açores.
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0: Hoje de manhã, Pedro João Santos deu um saltinho às manhãs da 3, porque é assim que se fala, deu um saltinho às manhãs da 3 para para a análise que faltava sobre o concerto de filme de Billie Eilish. Com calma.
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4: O que temos é o filme concerto como um evento ele próprio. Normalmente lançado apenas numa noite ou em poucas noites, a Billie Eilish tenta aqui algo mais ambicioso, mais ajustado a esta fase da carreira que é realmente titânica. Este álbum já tem 2 anos, na verdade. O sucesso foi muito, muito mais expressivo do que o álbum anterior, o Happier Than Ever, que era quase mais jazzístico. Uhum. Este álbum foi claramente desenhado à escala de estádio ou de arena e é isso que vemos. É um espetáculo cenicamente bastante simples. Uhum. Menos a ver se calhar com uma Cowboy Carter Tour da Beyoncé, uma Celebration da Madonna. Talvez mais a puxar para o universo de uma Grand National Tour do Kendrick Lamar. E isso deixou-me curioso, de facto, como é que isto se ia expressar no grande ecrã. E ela explica-o no filme, a certo ponto. Ela cresceu a ouvir hip-hop e rap. E queria muito perceber como é que uma mulher, que para ela era raro de ver, conseguiria comandar o palco apenas ela, sem grandes adereços, sem trocas de roupa, sentindo-se confortável.
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0: Se quiserem ouvir, está disponível no site da Antena 3, antena3.rtp.pt, ou então podem pesquisar pelas plataformas de streaming Manhãzitos da 3 e assim ficam não só a par do que o João Pedro Santos disse, como outras coisas que foram ditas nas manhãs, vale sempre a pena. Inês Marques Lucas canta sobre o verão. Verão, verão, onde andas tu? Podias vir para a minha casa, se chama-se Traz-me o Verão a Casa. É Inês Marques Lucas com um bom presságio, espero eu. Boa viagem.
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0: 4 de Fevereiro, Soul J com Prodígio na RTP Antena 3. Vamos às notícias com Isabel Cunha, agora que são 4:30. Boa tarde, Isabel, novamente.
1: Boa tarde. Um peregrino morreu colhido por um alfa pendular em Coimbra. A circulação na linha do Norte está suspensa. O atropelamento ferroviário aconteceu por volta das 2 da tarde, na passagem de livre de nível de Loreto, junto nos arredores de Coimbra. A vítima mortal é um homem na casa dos 60 anos. Cerca de 10 mil quilómetros da rede viária florestal foram desobstruídos nas regiões Centro e de Lisboa. E Valdo Tejo revelou hoje o responsável do Comando Integral de Prevenção e Operações. São mais de 41 mil os hectares de floresta afetados pelas tempestades no início do ano. O Ministro da Administração Interna, Luís Neves, reiterou hoje o apelo para a limpeza dos terrenos florestais, prevendo um verão muito duro devido aos incêndios. O Tribunal de Instrução Criminal de Lisboa decidiu que a mulher do ex-deputado do Chega, Miguel Arruda, vai a julgamento por ter recebido os objetos roubados. O ex-deputado do Chega está acusado de 21 crimes de furto qualificado e a mulher está acusada de um crime de receptação por ter alegadamente recebido e utilizado roupa e outros bens que sabia tinham sido roubados. Operação Babel, o ex-vice-presidente da Câmara de Gaia, Patrocínio Azevedo, foi hoje condenado a 8 anos e meio de prisão no âmbito desta Operação Babel, relacionada com viciação de normas e instrução de processos de licenciamento urbanísticos naquele concelho. Patrocínio Azevedo já disse que vai recorrer da sentença.
0: Voltamos a falar às 5 da tarde, até já. Em relação ao tempo para amanhã, fim de semana, como é que é? Temos uma primavera que não é assim uma primavera incrível, mas não deixa de ser uma primavera. Ora bem, temos alerta amarelo devido à chuva, à aguaceiros a norte, à aguaceiros a sul, à chuva fraca nos Açores, e a Madeira é a única que parece que se safa. 11 graus de máxima para Guarda, Viseu chega aos 15, Bragança e Ponta Delgada com 16 graus de máxima. Temos 17 em Porto Alegre, Porto e também Vila Real, Aveiro e Castelo Branco, Coimbra, Sines e Viana do Castelo.

0: os 18 graus de máxima. 19 em Braga e é também em Lisboa. 20 em Évora, Leiria, Santarém e Setúbal. 21 graus é a temperatura máxima para este fim de semana. Temos Beja, Faro, Funchal e Sagres com 21 graus.
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0: Mais música boa, mais música para vos acompanhar nesta sexta-feira que parecia que nunca mais chegava, não era? Pois é, mas chegou, as coisas chegam, o tempo demora tempo, mas acaba sempre de fazer o que o tempo faz, que é passar. Love is Cruel, agora na RTP Antena 3. O meu nome é Catarina Palma e sim, este é Logo Se Vê. Eu sei, rimei, sem querer.

Jessie Ware. I could get used to this. Bom fim de semana. Bom fim de semana. Boa viagem e bom fim de semana a todos os sortudos que conseguiram sair um bocadinho mais cedo nesta sexta-feira. Há Primal Scream agora com Innocent Money e daqui a pouco vamos dar mais uma voltinha na sexta da Música Nova.

0: 17 minutos para as 5 da tarde.
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0: Daqui a pouco vamos a mais uma voltinha na Sexta da Música Nova, mas antes disso falar-vos sobre o que vai acontecer amanhã às 11 da manhã em mais um Dona da Casa, era só isso que eu queria dizer. Mas não vou ser eu a explicar, vai ser sim a Catarina Marques Rodrigues.
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0: Para ouvir amanhã às 11 da manhã aqui na RTP Antena 3 e depois com direito a transmissão na televisão no dia seguinte, no domingo, às 2 da tarde na RTP 2. Pois é. Ora bem, coisas importantes.
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0: Mais coisas importantes, aliás. Temos mais música nova.
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0: Macacos do Chinês, agora com A Vida é Assim.

0: A Vida é Assim é a música nova de Macacos do Chinês. Para a semana temos EP novo, chama-se Bolo Depois da Noite, sai no dia 14 de maio. E se estão com muita vontade de os ver ao vivo, que boa notícia! Podem ver logo no dia seguinte, portanto, no dia 15, na Casa Capitão em Lisboa. Portanto, vão poder cantar esta e não só, outras, muito mais músicas. Este fim de semana, por aqui na RTP Antena 3, tem mais uma imperfeita repetição.
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0: Por acaso, este domingo não vão poder ouvir Alexandre Guimarães na imperfeita repetição aqui na rádio, na RTP Antena 3. Porquê? Porque estaremos em direto da final do termómetro. Mas não se preocupem, porque vai existir episódio. O Alexandre preparou uma playlist ótima e exímia para vocês, que podem ouvir sempre em RTP... Não. 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E o que é que vai acontecer na final do termómetro? Vamos descobrir então quem que é o vencedor. Eu, a André e o André estaremos a transmitir-vos tudo o que acontecerá pelo LAV, pelo Lisboa ao Vivo, em Lisboa, claro, obviamente. Podem passar por lá para ver também uma belíssima atuação de Mães Solteiras. Nossa.

Chama-se Carry On, foi lançado este ano, dia 24 de março, portanto mais ou menos há um mês e meio. E foi o primeiro avanço do novo single, do novo álbum, chamado Sunshine, dos Jungle. É música de fim de dia, de felicidade de fim de dia. Que bom, que maravilha. É música de boa vida e de verão. E nós podemos todos também celebrar a boa vida com eles, porque...

eu acho que calha sempre bem. O início do outono é sempre uma boa altura, não é? Estamos cansados da correria do verão. Está tudo muito quente, está tudo muito intenso. O outono chega para nos trazer mais boa vida. Isso é bom. Temos Soma Please agora com Pocket on My Sleeves.

0: Boa viagem com o Soma Please Pockets on My Sleeves. São 5 da tarde em ponto, 4 nos Açores. Vamos às notícias com Isabel Cunha. Olá, Isabel, boa tarde.
1: Boa tarde de novo. A linha do Norte já reabriu à circulação, que está com atrasos significativos. Esteve interrompida por causa de um atropelamento. Um peregrino morreu colhido por um alfa pendular em Coimbra. O acidente aconteceu por volta das 2 da tarde. A vítima mortal é um homem na casa dos 60 anos. As regiões mais afetadas pelos temporais do início do ano vão ter mais meios de combate ao fogo no terreno. Durante o período mais crítico, a equipa que está a preparar estes territórios para os meses de verão vai continuar os trabalhos para lá do fim de maio, garantia deixada pelo Ministro da Administração Interna, Luís Neves.
2: Esta equipa não tem fim para terminar. Esta equipa terá a dupla capacidade, se de facto tivermos aqui uma situação de agravamento relativamente a incêndios, de poder ter uma dupla valência também de trabalhar nessa esfera. Este trabalho de desobstrução, de limpeza, de identificação de riscos, trabalhamos todos os que estamos aqui, trabalhamos com as nossas autarquias, com as juntas de freguesia, vai continuar. Estas questões levarão anos, mas nós estamos a fazer para encurtar e para ter o socorro pronto para que possa ocorrer às populações.
1: A equipa responsável pela limpeza dos territórios afetados pelas tempestades fez hoje um balanço dos trabalhos já realizados. Foram limpos cerca de 10 mil quilómetros de caminhos florestais. Pode ser um primeiro passo, foi aprovado hoje o projeto de resolução do LIVRE para a criação de um passo de transportes nacional. O deputado do LIVRE, Filipe Pinto, defende que este passo é o caminho certo em tempo de crise.
3: Com um cartão apenas, as pessoas possam viajar nos comboios, como já existe com o passo ferroviário, mas também transporte rodoviário, transporte fluvial e sim também a mobilidade suave. Temos a certeza que um passe nestes moldes seria algo que colocaria Portugal na liderança europeia da transição energética e também de uma mobilidade ao serviço das pessoas.
1: Uma recomendação do LIVRE ao Governo, aprovada na Assembleia da República com a abstenção do PSD. O Real Madrid iniciou as negociações com José Mourinho. A informação está a ser adiantada pelo jornalista Fabrizio Romano, que fala em contactos diretos já em andamento. O Benfica quer Mourinho a todo custo, mas está ciente das conversas com o Real. A decisão a pretender o regresso de Mourinho a Madrid partiu do presidente do Real, Florentino Pérez, destacou ainda o jornalista italiano. A fechar, uma sugestão de teatro, Guerra e Paz, é um espetáculo dirigido aos mais novos, Miguel Bastos.
4: Afinal, o que é a paz?
5: A paz é quando nós...
6: Não, a paz é quando as pessoas se juntam.
4: Vamos tentar de novo.
5: Ai, olha, não consigo.
7: Não consegues tu, nem consigo eu, porque pois. Parece que não conseguimos explicar esta ideia por si só.
4: Talvez sejam precisas mais palavras para explicar. Guerra, por exemplo.
8: Não é fácil escrever sobre guerra para o público infantil.
4: A artista Capicua escreveu o texto em conjunto com os encenadores Cátia Pinheiro e José Nunes, que partiram de um clássico da literatura russa, Guerra e Paz.
9: Título gentilmente roubado ao Sr. Tolstói, que acho que ele não se importa.
4: Juntaram dois olhares juvenis em livro.
7: Era uma vez a Anne e a Zlatan.
4: Guerra e Paz, a partir do olhar dos mais novos, no palco do Teatro Campo Alegre, no Porto.
1: A peça da companhia Estrutura tem a colaboração de Capicua e resulta da colaboração de um trabalho prévio desenvolvido com crianças de escolas de várias regiões do país. Sobe ao palco amanhã às 4 da tarde, no Teatro de Campo Alegre, no Porto. Depois segue para o Teatro José Lúcio da Silva, em Leiria, 15 de maio, e para o Teatro Cine de Gouveia, nos dias 29 e 30 de maio. Eu volto daqui a sensivelmente meia hora.
0: Que maravilha, obrigada, Isabel Cunha. Voltamos a falar então às 5h30, até já. E este é um programa que normalmente é feito a três também.
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0: Hoje está reduzido só a um terço do pacote completo, porque Teresa Oliveira, Tiago Ribeiro estão de férias, cada um no seu sítio, cada um na sua ilha, mas não há problema, porque descansar também é merecido. E eu estou aqui para vos garantir que tenham um bom regresso a casa, pelo menos tentar. E obrigada pela companhia, sempre bom saber que estão desse lado. A Khalid agora com Madison.

0: Sim, na RTP Antena 3, vamos ao trânsito, que está complicado, é verdade, é sexta-feira e é sempre mais difícil. A VCI, no sentido a Rábida Freixo, tem um acidente junto à saída para a Boa Vista, filas em Coimbrões, afeta a A44, mais à frente demora-se entre Paranhos e o nó da A3. No sentido oposto, filas do Freixo até às Antas, mais à frente há acidente também na A1, em Canidelo, está à demora no Amial. Temos a A28 e a A3 com filas, trânsito também. Centro ali por A1, no acidente entre Torres Novas e Fátima, ao quilómetro 109, o trânsito está condicionado. Em Lisboa há um acidente no Campo Grande, na segunda circular, filas em Benfica. No sentido oposto, aeroporto-Benfica, há filas do relógio até ao Campo Grande, mais à frente para-se na Escola Superior de Comunicação Social, até à saída para a Quiril, também afeta a radial de Benfica. Na IC19, filas de Alfragide até ao Palácio de Queluz, mais à frente há dois acidentes num curto espaço de metros, na saída para Rio de Moro, circula-se na via esquerda, há demora no Cacém. Temos filas na A5, também na Quiril, eixo Norte-Sul, a ponte 25 de Abril tem filas em Campolide, acessos da A5 a Moreiras e Alcântara também preenchidos e, mais uma vez, não é demais relembrar que há muitos grupos de peregrinos que circulam pelas estradas nacionais em direção ao Santuário de Fátima, portanto, é preciso ter muito cuidado. 821-0101 é a linha gratuita do Serviço Nacional de Trânsito da RTP.
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0: Está-me trânsito, está muita coisa para dizer. Tenham cuidado, andem devagar, andem com atenção, principalmente. Ai, o mal não são vocês, são os outros. Isto é conversa de pais, não é? Pois, eu sempre ouvi dizer a minha mãe dizer assim: ai, não te vamos dar uma moto. Não, meu pai que dizia: não te vamos dar uma moto porque o problema não é este, não são os outros. Por isso, cuidado, tenham cuidado com vocês e com os outros. Ora bem, o que é que ainda temos neste programa? Neste programa ainda temos muita música nova, porque é sexta-feira, já sabem que há uma espécie de acordo em que há muita música nova à sexta-feira, e por isso a RTP Antena 3 decidiu estrear aqui uma coisa, não hoje, já há algum tempo, chamada Sexta da Música Nova, em que a única coisa que vocês precisam de fazer é ligar o rádio, e ligar a RTP, sintonizar a RTP Antena 3 e ficam a par de todas as músicas que saíram, algumas das músicas que saíram durante o dia de hoje. Ainda vamos ouvir música nova de Prof Jam, já daqui a nada. Também temos Charlie XCX, ainda The Last Dinner Party. Hoje ainda vamos falar com Fernando Alvim em tudo, porque o termómetro, o festival de Fernando Alvim, que acontece já, afinal, este domingo, vai ter direito a emissão especial em direto aqui na RTP Antena 3. Portanto, o Alvim vai falar-nos sobre o 30º aniversário deste festival, que acontece já este domingo, como disse, e ainda há outro aniversário que temos de celebrar, um aniversário não tão modesto como 30 anos, um aniversário assim, um grande aniversário, um centenário, alguém que faz 100 anos. Mas falamos disso daqui a pouco.
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2: Olá, boa tarde aos dois e aos ouvintes todos.
1: Bom fim de semana.
0: Por aqui temos Beatriz Pessoa com Fama Falafel. Ai, quem me dera. Esta música faz-me sempre lembrar, faz-me sentir que estou num musical.

0: musical. Ai, quem me dera, Beatriz Pessoa com Fame Falafel na RTP Antena 3 e chegou a altura sim de irmos a mais uma
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0: E desta vez mergulhamos de cabeça em Love Songs Die, LSD de Prof Jam.
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0: Ora bem, a música que temos hoje é de Prof Jam, chama-se Sozinho e não é a primeira música deste álbum, LSD Love Songs Die. Porquê? Porque acho que foi ali por volta de 2020, 2021, se calhar estou a dar uma data ao calhas, mas sei que Prof Jam decidiu e comprometeu-se a lançar um álbum chamado LSD Love Songs Die, mas que não teria data de lançamento. Teria sim música lançada faixa a faixa e por isso fomos ouvindo músicas aleatórias como por exemplo a Hey, que tinha o Branco, também o Reggaeton e outras que fazem parte deste tão esperado álbum de músicas de amor. Chama-se Sozinho, é meter mais alto, Prof Jam, na RTP Antena 3.

Sozinho é música nova que faz parte do álbum LSD, Love Songs Die. E eu vou dizer aqui uma coisa: a minha versão favorita do Prof. Jam é quando ele fala de amor. Tenho dito. Ora bem, músicas novas também que estão quase a chegar. No final de junho sai novo álbum dos Strokes, chama-se Reality Awaits. E esta faz parte, Going Shopping, por viagem.

0: Link Shopping na RTP Antena 3. Muito boa tarde. Já tem planos para domingo?
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0: É isso mesmo, e nós vamos lá estar, eu, Catarina Palma, também André Pinto e ainda André Santos, a partir das 4 da tarde no Lave Lisboa ao vivo. Apareçam por lá. Horas de...
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0: O disco da semana chama-se Finian, é dos irlandeses Kneecap. A música de hoje chama-se Irish Goodbye, que acabei de saber. É a mesma coisa que sair à francesa.

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1: De outros tempos, dilema na RTP Antena 3, 5:30 horas de irmos às notícias com Isabel Cunha. Olá Isabel, boa tarde.
2: Boa tarde, a linha do Norte já reabriu à circulação, mas está com atrasos significativos, esteve interrompida por causa de um atropelamento. Um peregrino morreu colhido por um alfa pendular em Coimbra. O acidente aconteceu por volta das 2 da tarde. A vítima mortal é um homem na casa dos 60 anos. Cerca de 10 mil quilómetros da rede viária florestal foram desobstruídos nas regiões Centro e de Lisboa e Val do Tejo, revelou hoje o responsável do Comando Integrado de Prevenção e Operações. São mais de 41 mil os hectares de floresta afetados pelas tempestades do início do ano. O ministro da Administração Interna, Luís Neves, reiterou hoje o apelo para a limpeza dos terrenos florestais, prevendo novamente um verão muito duro devido aos incêndios. Os passageiros que virem os voos cancelados por falta de combustível não vão ter direito a qualquer indemnização se o cancelamento do voo tiver tido origem na escassez de jet fuel. A informação é da Comissão Europeia, que esclarece que essa eventual escassez se enquadra na categoria de circunstâncias extraordinárias, situação que isenta as transportadoras aéreas de indemnizar os clientes. É preciso pensar duas vezes antes de marcar uma viagem de avião.
1: É isso mesmo. Muito obrigada, Isabel Cunha. Voltamos a falar às 6 da tarde. Até já. Ora bem, em relação ao tempo para este fim de semana, vamos ter assim uma chuvinha, vamos ter também uma nuvenzinha, vamos ter assim uma primaverinha. 11 graus de máxima para Guarda. Atenção que a chuvinha também vem com um alerta amarelo. Portanto, atenção. 11 graus de máxima para Guarda, 15 graus em Viseu, Bragança e Ponta Delgada chegam aos 16 graus. 17 em Porto Alegre, Porto e também Vila Real, Aveiro, Castelo Branco, Coimbra, Sines e Viana do Castelo aos 18 graus de máxima. 19 em Braga e em Lisboa, 20 graus de máxima para Évora, Leiria, Santarém e Setúbal. Temos Beja, Faro, Funchal e Sagres com 21 graus de máxima para amanhã. Temos Turnstile, logo a seguir Tame Impala e depois vamos finalmente celebrar o centenário, 100 anos de uma pessoa que merece toda a nossa atenção e todos os nossos brindes. Antes disso, Look Out For Me.

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0: chama-se Afterthought. Tame Impala, por aqui na RTP Antena 3. Boa sexta-feira e hoje celebramos um aniversário importante. Há um senhor chamado David que faz 100 anos.
1: I'm standing in the middle of a frozen ocean.
2: In the Kalahari Desert.
1: 200 miles south of Java. Here in the South American rainforest. And here in Africa.
0: Eu não sei se já experimentaram pesquisar o nome do porta-voz da natureza, David Attenborough. Mas se o fizerem hoje no Google, aparece uma série de desenhos relacionados com animais, com floresta. E mesmo no meio do ecrã, aparece um agradecimento especial. Thank you, Sir David.
3: It's impossible not to be impressed by the sheer grandeur, the splendor, the power of the natural world.
0: 100 anos. São 100 anos deste senhor que dá voz ao nosso planeta há 60 anos. E eu disse bem, dá porque continua a dar. Aliás, para celebrar o seu centenário, David Attenborough lançou no ano passado um grande livro, um grande comentário também, sobre o oceano, chamado Oceano. Durante todos os anos de pesquisa, todas as viagens e de comunicação com a mãe natureza, percebeu que as respostas estão na água, estão no oceano, estão nas profundezas, e que se continuamos a viver uma vida separada dele, do oceano, temos poucas hipóteses de sobrevivência. Desde que começou a trabalhar e a fazer documentários, que a vida selvagem diminuiu para metade, e nós estamos a falar dos anos 50, ele começou a fazer documentários sobre a vida selvagem nos anos 50. O homem com a carreira mais longa em televisão utilizou a sua vida para consciencializar todos nós para o que se passa fora da nossa casa, fora da nossa rua, fora da nossa cidade. Percebeu que através da televisão e do storytelling conseguia abrir um portal para tudo aquilo que de maravilhoso o nosso planeta tem. Por tudo aquilo que de maravilhoso o nosso planeta é. David Attenborough é não só um ótimo comunicador, storyteller, como disse, não é só um ótimo naturalista, representante de todos os seres vivos terrestres, e sim terrestres no sentido que habitam a Terra, é também alguém que criou um imaginário especial a todas as crianças que gostam de animais. É uma inspiração para todos os que querem usar a sua voz para transmitir empatia. É não só a voz, mas também a janela que queremos abrir para encontrar, não sei, pássaros que dançam, animais com caras nas costas, sons que nunca ouvimos, cores que nunca vimos, bichos, no geral, não sei, árvores, ambientes que nunca pensámos ver. Foi o homem que, juntamente com a sua equipa, usou tecnologias inovadoras para conseguir compreender melhor os répteis, por exemplo. Continua a ser o homem que percebeu que quanto melhor conhecemos o nosso planeta, mais o queremos proteger. E eu vou voltar a repetir a palavra empatia, porque é uma poderosa arma que David Attenborough descobriu. É com uma espécie de botão de empatia que, depois de ativado, vamos condicionar as nossas escolhas diárias. E é com a empatia ativada que temos consciência de que aquilo que fazemos enquanto indivíduo singular tem também impacto no coletivo. Eu, enquanto espectadora e discípula de David Attenborough, brindo aos seus 100 anos e continuarei a brindar durante os próximos 100 e 6 também, e para os próximos 100, comprometendo-me a defender a minha casa, a nossa casa, a usar a minha voz como altifalante do nosso planeta, a agir conscientemente e a partilhar o máximo de coisas que eu vou descobrindo, porque quanto mais soubermos, mais queremos proteger. Portanto, um tchim-tchim, Sir David. Longa vida.
3: We now have a better understanding of the natural world than ever. We know how best to protect for future generations. I can only hope that we will.
0: Este som foi retirado de um vídeo de celebração dos 100 anos de David Attenborough da BBC, que foi a sua casa e continua a ser durante muito tempo.
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3: E agora preparem-se, porque vai ser longo e vai ser complicado. Estou a falar do trânsito. A A4 tem acidente no túnel de Águas Santas. Demora em São Mamede, isto do Porto para Amarante. A BCI tem um acidente resolvido junto à saída para a Boa Vista. Filas em Coimbrões, afeta também a A44. Mais à frente, demora-se entre Francos e o nó da A3. No sentido Rábida, há um acidente no final da Ponte do Freixo, na via direita. Filas em A20s. Mais à frente, há acidente na A1, resolvido em Canidelo. Há demora também no Amial. Temos um acidente entre Torres Novas e Fátima, ao quilómetro 109, na A1, sentido Lisboa-Porto. O trânsito está condicionado. Em Lisboa há um acidente no Campo Grande, isto na segunda circular, no sentido Benfica-Aeroporto. Filas em Benfica, no sentido oposto. Há filas do relógio até ao Campo Grande. Mais à frente, para-se na Escola Superior de Comunicação, até à saída para Acril. Também afeta a radial de Benfica. A A5 tem filas de Monsanto para as Amoreiras. Mais à frente, filas de... Perdi-me, onde está? Há um acidente em Porto Salvo, cá está. Demora na Ribeira da Laje, mais à frente sim, filas de Monsanto para as Amoreiras. A Acril tem um acidente na zona do Senhor Roubado, demora a partir de Pinamanique. A IC19 tem dois acidentes no sentido de Lisboa-Sintra, num intervalo de poucos metros, na saída para Rio de Moro, circula-se na via esquerda e há demora, atenção, em Alfragide. Temos também, há um com trabalhos antes de Alverca e, portanto, há demora em Via Longa. 821-0101 é a linha gratuita do Serviço Nacional de Trânsito. 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
3: E agora vamos para a música que bem precisamos. Temos L'Imperatrice agora com Dança Marilu. Boa viagem e boa sexta-feira. Metam mais alto.

0: Charme Lineker na RTP Antena 3.
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0: Pois é, vamos a mais uma voltinha. Desta vez, Broken Social Scene. Chama-se Mission Accomplished. Quase errei, quase escorrei, mas não escorrei. Lançaram hoje disco novo, chama-se Remember the Humans. Boa viagem.

0: Bloco Animais com o Rui Reininho. Calor. Que é uma coisa que até agora não apareceu. Estamos à espera, mais, estamos à espera. 6 da tarde, 5 nos Açores, vamos às notícias com Isabel Cunha. Boa tarde, Isabel.
1: A pedido do Partido Socialista, o Tribunal Constitucional vai pronunciar-se dentro de instantes sobre o decreto que prevê a perda de nacionalidade. Este decreto, aprovado em abril pelos partidos da direita no Parlamento, altera o Código Penal de forma a prever a possibilidade de um juiz aplicar como pena acessória a perda de nacionalidade para alguns crimes. No ano passado, os juízes do Palácio Raton já tinham chumbado uma primeira versão. Os partidos da direita reduziram, entretanto, a lista de crimes cometidos. Ainda assim, o PS decidiu avançar com um pedido de fiscalização preventiva da constitucionalidade deste novo decreto. Está com atrasos a linha do Norte por causa de um atropelamento mortal de um peregrino em Coimbra. Morreu colhido por um alfa pendular. O acidente aconteceu por volta das 2 da tarde. A vítima mortal é um homem na casa dos 60 anos. Catarina Silva, da Associação dos Caminhos de Fátima, relembra medidas de segurança que os peregrinos devem adotar para chegarem sãos e salvos ao santuário.
2: Utilizar sempre, de noite é obrigatório, mas durante o dia também aconselhamos o uso dos coletes refletores. Se for preciso reunir o grupo ou por algum motivo ou para dar sempre alguma informação, procurar sempre uma zona mais aberta e fazê-lo sempre fora da estrada, não usar auriculares ou escutadores, não utilizar o telemóvel, fazer pausas durante a caminhada. Quem guia o grupo deve fazer um reconhecimento sempre que é possível fazer um reconhecimento do percurso que vai fazer.
1: Todos os cuidados são poucos para quem segue a pé na estrada em direção a Fátima. O Ministro da Defesa Nacional disse hoje que os helicópteros Black Hawk da Força Aérea vão ser uma ajuda acrescida no combate aos incêndios, depois de ontem a Proteção Civil ter admitido fragilidades no abastecimento destas aeronaves.
3: Ainda bem que em 2026 nós vamos contar com mais meios do que existiam em 2025. Nomeadamente com estas máquinas que são extraordinárias, são polivalentes e serão uma ajuda acrescida. Serão duas, para já, num número que está a crescer, com pilotos que estão a ser formados, com a competência, capacidade de planeamento, de organização e eficácia na execução que as Forças Armadas normalmente demonstram em tudo aquilo que são missões que lhes são pedidas.
1: A Proteção Civil tinha assumido ontem que há dificuldades com os novos helicópteros Black Hawk que foram testados para o combate a incêndios florestais no âmbito de um exercício de Proteção Civil que decorreu em Viseu. O Real Madrid iniciou as negociações com José Mourinho. A informação está a ser adiantada pelo jornalista Fabrizio Romano, que fala em contactos diretos já em andamento. O Benfica quer Mourinho a todo custo, mas está ciente das conversas com o Real. A decisão de pretender o regresso de Mourinho a Madrid partiu do presidente do Real, Florentino

0: Pérez, destacou ainda o jornalista italiano.
1: Muito obrigada.
0: Daqui a pouco.
1: Muito obrigada, Isabel Cunha. Voltamos a falar então daqui a 27 minutos. Até já. Como é que é?
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1: E estamos aqui, na verdade só estou eu neste momento porque Tiago e Teresa estão de férias, mas normalmente estamos aqui 5 dias por semana, de segunda a sexta-feira, sempre das 4 às 7, para vos fazer companhia no vosso regresso a casa.

0: Tiago Tencour com 7 dias. Que já nem sei contar. Ora bem, em relação ao trânsito, eu também não sei bem contar porque está muito complicado. É sexta-feira, sim, portanto as coisas acabam sempre por ficar um bocadinho mais difíceis. A A4 tem um acidente no túnel de Águas Santas, há demora em São Mamede, em festa. VCI também tem um acidente resolvido. Junto à saída para a Boa Vista, filas em Coimbrões, a afetar a A44. Mais à frente demora-se entre Francos e o nó da A3. No sentido oposto, Freixo para Rábida, há um acidente no final da Ponta do Freixo, na via direita, filas em A20. Mais à frente há um acidente na A1 resolvido em Canidelo e, portanto, há demora no Amial. Há um acidente na A1, sentido Lisboa-Porto, entre Torres Novas e Fátima, ao quilómetro 109. O trânsito está condicionado. Há um acidente em Lisboa, na segunda circular, no Campo Grande, filas em Benfica. No sentido aeroporto-Benfica, há filas do relógio até Campo Grande. Para-se na Escola Superior de Comunicação até à saída para Acril, afeta também a radial de Benfica. Na A5 há um acidente em Porto Salvo, demora na Ribeira da Laje, isto de Cascais para Lisboa. Mais à frente, filas de Monsanto para as Amoreiras. Na Acril há um acidente na zona do Senhor Roubado, demora a partir de Pinamanique, no IC19, aliás. Há dois acidentes no intervalo de poucos metros, na saída para Rio de Moro, circula-se na via esquerda e há também demora em Alfragide. 821-0101. É a linha gratuita do Serviço Nacional de Trânsito da RTP.
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0: Vamos a Nueva Ayol com Bad Bunny. Bad Bunny que não está em Nueva Ayol daqui a mais ou menos 2 semanas. Não. Está aqui, em Portugal. É verdade. O concerto acontece já no final de maio, no dia 26 de maio. Portanto, 2 semanas mais ou menos. Quem tem bilhete? Eu não.

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Música nova. É verdade, é verdade. Hoje é sexta-feira e por isso é sexta de música nova. E hoje estamos completamente no rock. Temos Charlie XCX com o seu novo single, chama-se Rock Music. Vem aí novo álbum. Isso podia ser um breath analógico, mas também podia ser a morte do dance floor. Cá está.

0: É sexta-feira, podem ir à vontade. Para a Gandeia, claro. Pedro Mafama com o Peti na RTP. Antena 3, olá, olá. Boa viagem. E acima de tudo, descansem. Bom fim de semana.
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3: Nós de vez em quando íamos, depois da noite em Lisboa, no Bairro Alto, no Xingão, às vezes no Castoré, no Tóquio, quando havia alguém que tinha carro e o tempo estava bom, sobretudo no verão, íamos às vezes passar a noite à Fonte da Telha, é verdade. Caçacos de cama e ficávamos no areal, numa altura em que se podia fazer isto.
4: Exatamente.
3: Mas acordávamos ali com o sol a pino às 7 da manhã e
4: muito calor.
3: Mergulho logo de manhã, isso chegou a acontecer muitas vezes. Não me lembro se esse nome foi sacado lá ou não, não tenho nenhuma essa ideia. Sei que o nome teve várias metamorfoses, não apareceu logo como pesticida. Por exemplo, teve uma vida curta como pastel pop.
4: Pastel pop.
3: Acho que é a primeira vez que isto está a ser dito em rádio.
4: Em rádio.
3: E teve ali algumas metamorfoses,
4: também.
3: Só peste, até chegar ali àquela coisa de pesticida por causa da sida na altura. Sim. Hoje em dia já não é assim um nome, um tabu que não se possa falar, mas na altura era e causou um escândalo enorme.
0: 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Por aqui, vamos a mais música e vamos a uma boa música sexta-feira, boa música de regresso a casa, boa música para terminarmos bem esta semana. Disclosure agora com

0: São os Ganso com Deixar-te na RTP Antena 3. Vamos às notícias com Isabel Cunha. Olá, Isabel, são 6:30.
1: O Governo vai reduzir o desconto no ISP sobre o gasóleo e sobre a gasolina na próxima semana, tendo em conta a descida esperada do preço dos combustíveis, isto de acordo com o decreto-lei que foi conhecido esta tarde. A pedido do PS, o Tribunal Constitucional vai pronunciar-se dentro de instantes sobre o decreto que prevê a perda de nacionalidade. Este decreto, aprovado em abril pelos partidos da direita no Parlamento, altera o Código Penal de forma a prever a possibilidade de um juiz aplicar como pena acessória a perda da nacionalidade para alguns crimes. No ano passado, os juízes já tinham chumbado uma primeira versão. Os partidos da direita reduziram, entretanto, a lista de crimes cometidos. Ainda assim, o PS decidiu avançar com um pedido de fiscalização preventiva da constitucionalidade deste decreto. A Caixa Geral de Depósitos concedeu 450 milhões de euros de crédito à habitação a jovens até aos 35 anos, no primeiro trimestre deste ano. No comunicado enviado à Comissão de Mercado de Valores Mobiliários, a instituição financeira diz que continua a ser o banco de referência dos jovens para a compra da primeira casa com garantia do Estado, tendo reforçado este ano a sua cota de mercado para os 30%.
0: Muito obrigada, Isabel Cunha. Voltamos a falar daqui a mais ou menos meia hora. Até já. Em relação ao tempo para amanhã, temos aviso amarelo. Atenção, muita atenção, é verdade, aviso amarelo, por causa da chuva. É uma primavera assim meio murchinha, mas ainda estamos a começar, mais ou menos. Começou há um mês e meio, também já podia ficar um bocadinho melhor. Digo eu, não sei, mas água é sempre preciso. Temos 11 graus de máxima para Guarda, 15 em Viseu, 16 em Bragança e também em Ponta Delgada, 17 em Porto Alegre, Porto e Vila Real, 18 em Aveiro, Castelo Branco, Coimbra, Sintes e Viana do Castelo. Braga e Lisboa chegam aos 19 graus de máxima, temos 20 em Évora, Leiria, Santarém e Setúbal. Beja, Faro, Funchal e Sagres são as cidades mais quentes, com 21 graus de máxima.
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0: Ora bem, daqui a pouco recebemos também Fernando Alvim. Sim, sim, vem um bocadinho antes das 7 para falar sobre o que vai acontecer no domingo. O termómetro comemora 30 anos e é a final que vai acontecer no Lago. Mas sobre isso falamos daqui a pouco. Antes, Inês Sousa com Tornado.

0: Isto é para pôr à prova todo o meu francês. Le chanson fou, le temps son flou. Them Flying Monkeys. 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
1: Não sentes estranheza ainda ao dizeres RTP Antena 3?
2: Eu sinto.
0: Sinto estranheza.
1: Sim, mas isto vai passar, não é?
0: Eu tenho que repetir muitas vezes para tentar incorporar no meu cérebro, sabes? RTP Antena 3.
1: Percebo.
0: RTP Antena 3.
1: Isso é como qualquer ideia.
0: Olá, Fernando Alvim.
1: Olá. Como vais, Catarina Paula?
0: Olha, vou bem e estou bastante entusiasmada para este fim de semana, tenho a dizer. Não só porque é fim de semana, mas porque existe uma final e eu adoro finales.
1: Adoras finales?
0: Adoro finales para que seja uma final feliz.
1: Olha, ainda bem. E eu acho que vai ser uma final feliz. Olha, eu gosto dessa ideia de ser uma final feliz. O Termómetro vai fazer 30 anos. É um festival que organiza desde 1994. Imagina, Catarina Palma, tu não eras nascida.
0: Por acaso era.
1: Ok, mas tinhas pouca existência.
0: Pouca, tinha 2 anos.
1: Imagina, tu tinhas 2 anos.
0: Sim, sim.
1: E já andava eu a acartar com colunas. Justamente.
0: É verdade.
1: Foi um festival que eu queria quando tinha 20 anos. O objetivo era descobrir novos talentos, novas bandas, novos autores. E 30 anos passado, o festival continua exatamente com o mesmo objetivo. É esse. E por isso,
0: ao longo dos anos... Deixa-me perguntar uma coisa.
1: Pergunta.
0: Com o mesmo nome também?
1: Na verdade, era quase com o mesmo nome. Inicialmente chamava-se Termómetro Unplugged, porque na altura, ali nos anos 90, havia um programa que exato era o MTV Unplugged. E era uma coisa que era muitas vezes replicada. E nós achamos que também podíamos fazer um festival com o mesmo mood. Mas depois rapidamente percebemos que era bastante limitativo. Isto é, era engraçado, mas era para fazer 3 ou 4 edições. Foi o que fizemos. 3. Nem sei. E depois a partir daí desligamos-nos, neste caso ligamos-nos à corrente. E foi muito curioso perceber, ao longo destes 30 anos, as várias movimentações, tendências que as bandas tiveram, sabes?
0: Sim, sim, sim.
1: Sobretudo as várias influências. Houve uma altura que era tudo, toda a gente queria imitar a Britpop, houve a altura do grunge, enfim, muita coisa.
0: E agora estamos em que fase?
1: Estamos na fase de bandas que fazem cantares além de chãs. Não, mas não é no Termómetro. Não é no Termómetro. No Termómetro, infelizmente, não temos nenhuma. Mas a verdade é que não sei se existirá assim uma. Não notei. Há a ver. Deve haver. Deve haver.
0: Nós estamos a passar uma fase em que há muita coisa diferente. E ainda bem. Agora Portugal está tipo a espalhar-se. E é bom porque está a ir buscar influências a cada.
1: Pois isso é ótimo.
0: A cada artista.
1: Porque antes, repara, antes existiam poucos canais de divulgação. De certa forma, era mais fácil formatar as pessoas, não é?
0: Sim.
1: Toda a gente ia sempre na mesma direção. Não quer dizer que não aconteça muitas vezes no tempo atual, mas era possivelmente mais fácil que isso acontecesse, e agora não. As pessoas ouvem, eu acho que têm a mente mais aberta. Aliás, é necessário mente aberta para as pessoas irem este domingo às 16. É uma matinete. É tendência.
0: Olha, tenho a dizer que eu sou super fã de matinés e adoro esta ideia de ser às 4 da tarde.
1: Eu também gosto. Sobretudo porque isso permite-nos que muitas mais pessoas venham. Sobretudo pessoas que têm miúdos e isso. Levem também os miúdos, eles vão gostar.
0: Música portuguesa, como não?
1: É a nova música portuguesa. Venham ver o que é que se faz. E vamos ter aqui das 30 bandas e elas passaram. Tivemos a difícil missão de ter que escolher 3. 3 que achássemos... Desculpem.
0: Representativas. Como vai morrer aqui em direto?
1: É, não pode. Não,
0: olha, final, sabes,
1: uma das dúvidas, eu fiquei tão constipado na segunda-feira.
0: Ou não?
1: Não, mas entretanto passou, está a passar, não é? E eu pensei, tu queres ver que eu vou estar completamente doente no outro fim de semana? Mas olha, acho que isto está a passar. E dizia eu que escolhemos 3 autores destes 30. É uma missão.
0: É muito
1: complicado. É terrível.
0: Mas ainda bem que estás bem acompanhado
1: por
0: um júri.
1: Sim, claro. Temos uma série de pessoas que nos ajudam nessa decisão, mas não é fácil.
0: Não é fácil. Quem é que é o júri deste ano?
1: Olha, temos muitas pessoas. Ainda bem, é uma boa pergunta que me fazes. Deixa-me aqui recordar alguns dos nomes. Olha, vamos ter aqui da Antena 3 o Nuno Calado. Vamos ter também o Nelson Ferreira da Rádio Observador. Vamos ter o Tiago Bittencourt, vamos ter a Helena da Sanar Chix, vamos ainda ter, eu não me quero esquecer, bem, agora, olha, o Alex Alva Teixeira, o Tiago Castro, o Luís Montes, o Noiserve. E muita gente, ao todo são 15 nomes.
0: Que é para ser o mais democrático possível, não é? Portanto, cada pessoa tem uma folhinha, vota.
1: Sim, e tu sabes que, na verdade, nós desde há uns anos esta parte quisemos retirar muito aquele rótulo da competição. Não é isso que nós queremos. Queremos ter uma amostra. Só que, na verdade, como temos um prémio final, e esse prémio final faz com que o autor ou a banda vá a Paredes de Coura, vá ao Nossa Live e vá ao Bons Sons. Para além de ter um videoclip da World Academy e ainda 10 horas de gravação, é um grande prémio, não é? Portanto, tem que haver depois ali um júri na final para que isto seja o mais justo possível e para que não ganhe a banda que tem mais amigos. Não é,
0: sim, sim, sim.
1: Porque
0: sim.
1: Isso não é
0: assim que funciona.
1: Não é critério.
0: Não é assim que funciona.
1: Portanto, não é assim que funciona. E, portanto, temos de ter ali um júri que dê confiança às pessoas que eles estão a tocar e que também elas se sintam ali representadas. No fundo, é sempre esse o nosso esforço.
0: E nesta final temos três bandas, três artistas. Temos Rita Cortesão, que estamos a ouvir aqui.
1: Sim.
0: Temos Parque Império.
1: Parque Império e ainda Monstro.
0: Monstro, pois é.
1: São estes três. Sabes que como direi, eu próprio, sendo da organização, eu fico numa grande expectativa. Eu não faço ideia nunca nenhuma de quem é que vai
0: ainda
1: ganhar.
0: Bem.
1: Não faço ideia nenhuma.
0: É
1: muito surpreendente. Curiosamente, por tradição, não ganha a banda que eu acho que vai ganhar.
0: Porquê?
1: É muito curioso, não sei. É quase mais de 50% das vezes. Eu acho que aqueles não vai ganhar nada. Ainda bem, porque eu também faço parte do júri, mas o meu voto vale 1 no meio de 15.
0: Portanto, claro, exatamente.
1: Não tem qualquer tipo de influência, nem quero.
0: Portanto, há bilhetes, as pessoas podem comprar. Onde é que podem comprar os bilhetes?
1: Olha, podem comprar online, sobretudo. Também podem comprar no LAF, mas eu acho que online é melhor. Os bilhetes são muito baratos. Venham. Para além disso, como se não bastasse estas três bandas incrivelmente talentosas, irão ver. Temos ainda Mães Solteiras, que é uma banda nova que está a conquistar muito público. É uma oportunidade também bastante boa para os verem ao vivo. São assim músicos muito experientes que achamos que tinha tudo a ver para uma banda punk nos 30 anos e um festival destes durar 30 anos. Eu acho que é uma atitude muito punk.
0: Eu também acho que é muito, muito punk. Muito bem, obrigada, Fernando Alvim. Portanto, o convite
1: e para além disso, magnífico apresentador, não é?
0: Bem, sem dúvida.
1: Apresentador.
0: É assim, eu acho que toda a gente devia formar uma fila só para ir ver Fernando Alvim em cima do palco do Lisboa ao vivo.
1: Sim, sim.
0: E não só, porque a RTP Antena 3 também vai estar em direto lá da varandinha do LAV. Vamos estar eu, o André Santos e também a Andréia Pinto a partir das 4 da tarde. Se por acaso Lisboa ficar fora de mão, podem ouvir aqui na vossa rádio favorita. Se puderem, venham, apareçam domingo, uma máquina.
1: Sim, apareçam a melhor, ao vivo.
0: É muito mais divertido.
1: Eu sou mais bonito ao vivo também, toda a gente diz.
0: Sim, é muito mais divertido, pois ainda se, quem sabe, conhecem pessoas fixes, podem conversar, vão almoçar fora, à beira de Tejo, e depois vão assistir a 4 concertos.
1: É verdade, e vamos ter bolo e vamos lançar um vinho comemorativo.
0: Um
1: vinho comemorativo dos 70 anos do Termome. Tudo isto no mesmo espaço. Como
0: muito
1: é que vai
0: bem.
1: Ser possível? Não sei. E importante, só para acabar. Este ano achamos por bem criar dois prémios não só para este ano, mas que se irão repetir agora nas próximas edições, para o prémio de melhor performance e também para a melhor canção. Essa melhor canção foi decidida justamente pelos animadores aqui da Antena 3.
0: Muito bem.
1: Vamos saber quem é que vai ganhar a melhor canção do Termómetro.
0: O convite está feito domingo às 4 da tarde no LAV, final do Termómetro. Vamos comemorar 30 anos. Obrigada, Fernando Alvim. Já agora, quem é que é na prova oral hoje?
1: Hoje vamos falar sobre um tema super animado. Luto, é verdade.
0: Boa
1: sexta-feira para todos. Vamos falar sobre o luto. De que forma é que poderemos ultrapassar a dor de perder alguém? Questões como como é que se deve dizer às crianças? Uou.
0: Forte.
1: Pois.
0: Obrigada.
1: É isso. Ouçam, a partir
0: de agora. Das 7. Mas agora é das 7, calma.
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0: Que boa sexta-feira! Ora bem, temos trânsito ainda na VCI, mais à frente, demora-se mais à frente, atenção, filas em Coimbra até à Boa Vista, afeta a A4 e agora sim, mais à frente, demora-se entre o Amial e o nó da A3, no sentido oposto, há um acidente no final da Ponte do Freixo, na via direita, há filas em Oliveira do Douro. Em Lisboa há um acidente no Campo Grande, na segunda circular, sentido Benfica-Aeroporto, filas em Benfica, no sentido oposto, há filas do Relógio até ao Campo Grande, e também na Escola Superior de Comunicação até à saída para Acril, afeta também a Radial de Benfica. Há dois acidentes no IC19, num intervalo de poucos metros, na saída para Rio de Moro, isto no sentido de Lisboa-Sintra. Há trabalhos antes de Alverca na A1, demora-se em Via Longa. Temos trânsito na A5, na Eixo Norte-Sul. Ponto 25 de Abril tem todos os acessos preenchidos e muita atenção. Lembrem-se que há muitos grupos de peregrinos que caminham pelas estradas nacionais em direção ao Santuário de Fátima. Portanto, dupla atenção.
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0: Ainda temos uma viagem a mais uma sexta de música nova de The Last Dinner Party, para ouvir já a seguir. Antes temos Arlo Parks, porque nós merecemos um bocadinho de Arlo Parks de vez em quando. Heaven é assim que se chama. Boa tarde e boa sexta-feira.

0: Arlo Parks com Heaven, a dar-nos o que nós precisávamos para esta sexta-feira. E como disse, ainda vamos a tempo de mais uma
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0: Da Música Nova. Temos a Last Dinner Party agora com Big Dog.

Big Dog, da Lástima Party, música nova que saiu hoje. E é aqui que eu me despeço. Boa sexta-feira. Na segunda-feira volto. E acho que ainda volto sozinha, mas depois, entretanto, o Tiago volta, a Teresa também. Portanto, encontramos-nos por aí, pela rádio. É isso mesmo. RTP Antena 3, Mother Flippers. Agora com Time to Time. Tchau, bom

0: Açores, são as notícias com Isabel Cunha. Boa tarde, Isabel.
1: Boa tarde. O Tribunal Constitucional voltou a declarar inconstitucional a perda de nacionalidade como pena acessória. Todas as normas do decreto foram consideradas inconstitucionais por unanimidade pelos juízes do Palácio Raton. O pedido de fiscalização preventiva do Partido Socialista tinha sido entregue em meados de abril. A decisão foi conhecida esta tarde. A GNR sinalizou até 30 de abril mais de 8.500 terrenos por limpar. Nas sinalizações por distrito, Leiria está em primeiro lugar, seguida de Santarém e Bragança. Os proprietários florestais querem prorrogação do prazo para limpeza até ao final do mês de junho. As regiões mais afetadas pelos temporais deste ano vão ter mais meios de combate ao fogo no terreno. Durante o período mais crítico, a equipa que está a preparar estes territórios para os meses de verão vai continuar os trabalhos para lá de fim de maio. A garantia foi deixada pelo Ministro da Administração Interna, Luís Neves.
2: Esta equipa não tem fim para terminar. Esta equipa terá a dupla capacidade, se de facto tivermos aqui uma situação de agravamento relativamente a incêndios, de poder ter uma dupla valência também de trabalhar nessa esfera. Este trabalho de desobstrução, de limpeza, de identificação de riscos, trabalhamos todos os que estamos aqui, trabalhamos com as nossas autarquias, com as juntas de freguesia, vai continuar. Estas questões levarão anos, mas nós estamos a fazer para encurtar e para ter o socorro pronto para que possa ocorrer às populações.
1: A equipa responsável pela limpeza dos territórios afetados pelas tempestades fez um balanço dos trabalhos já realizados. Foram limpos cerca de 10 mil quilómetros de caminhos florestais. O Ministro da Defesa Nacional disse hoje que os helicópteros Black Hawk da Força Aérea vão ser uma ajuda acrescida no combate aos incêndios. Depois de ontem, a Proteção Civil ter admitido fragilidades no abastecimento destas aeronaves.
3: Ainda bem que em 2026 nós vamos contar com mais meios do que existiam em 2025, nomeadamente com estas máquinas que são extraordinárias, são polivalentes e serão uma ajuda acrescida. Serão duas, para já, num número que está a crescer, com pilotos que estão a ser formados, com a competência, capacidade de planeamento, de organização e eficácia na execução que as Forças Armadas normalmente demonstram em tudo aquilo que são missões que lhes são pedidas.
1: Nuno Melo, confiante nos Black Hawk, depois da Proteção Civil ter assumido ontem que houve dificuldades com estes novos helicópteros, foram testados para o combate aos incêndios florestais no âmbito de um exercício da Proteção Civil que aconteceu em Viseu. A banca Soma e Sego, os cinco principais bancos a operarem em Portugal, tiveram mais 4,9% de lucro do que nos primeiros três meses de 2025. O Banco Público foi o grupo que apresentou os lucros mais elevados. Os Estados Unidos estão disponíveis para receber uma nova ronda negocial entre Israel e o Líbano. O Departamento de Estado norte-americano anunciou esta tarde que pode receber as delegações dos dois países no final da próxima semana. A trégua tem sido frágil, com disparos do Hezbollah e ataques diários de Israel no sul do Líbano, bombardeamentos que provocaram a morte e ferimentos em inúmeros civis. Globos de Ouro vão aceitar o uso de inteligência artificial na edição dos prémios no próximo ano, permitindo que as produções incluam estas ferramentas desde que o envolvimento humano se mantenha predominante e os atores não sejam sintéticos. As novas regras foram divulgadas hoje com a ressalva de que o uso da inteligência artificial pode fazer parte do processo de produção, mas não pode substituir as principais contribuições criativas do talento humano. Na Antena 3 segue a prova oral.
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0: Ouvintes da Provaral, bem-vindos a mais uma edição, a última desta semana. A verdade é que o tema em si pode parecer pesado, mas vamos fazer com que ele não seja tão pesado quanto à partida poderiam deles esperar. Para isso, convidamos duas pessoas, uma psicóloga, que dá sempre jeito, que está, de resto, no nosso estúdio no Porto. Eu quero ver se digo bem o nome dela. Estávamos aqui a tentar perceber se conseguimos dizer isto como deve ser. É Rita... Rita Gilsang.
1: Gilsang, não sei.
2: Gilsang,
0: exatamente.
2: Rita
0: Gilsang. E depois, aqui em Lisboa, a Leonor Pacheco. Isto porque a Rita está no Porto. Rita, tu és organizadora do Festival do Luto, que vai na segunda edição. Ouvintes da Provaral, será no próximo dia 16. Isto é, no próximo fim de semana. Não este, o outro. Será no Marquês. Onde é que vai ser? Na Praça do Marquês, não é?
1: Na Praça do Marquês, grande parte das atividades e depois outras atividades em instituições ali parceiras, seja na paróquia, no Centro de Cultura do Politécnico, ou seja, espaços ali perto da Praça do Marquês.
0: A entrada é livre, não é?
1: Exatamente.
0: Bom, vamos falar sobre este tema, Rita e Leonor. Ah, aqui a Leonor Pacheco é enfermeira, cuidados paliativos, mas é agora, sobretudo, muito conhecida da página Todos Chegamos ao Fim, página do Instagram, que tem cerca de 30 mil seguidores, mas, sobretudo, se bem se recordam, ouvintes da Provaral, na passada semana tivemos aqui o Marco Neves a falar sobre linguística, que é o que ele sabe fazer bem, e da altura... Ele, quase no final da entrevista, fala em ti e diz: não sei o que, tu tens de convidar a minha prima. Tens de convidar a minha prima para não sei o que. Assim, excelente ideia, vou já fazê-lo. E normalmente, quando me dão estas dicas, e quando essas dicas vêm de pessoas que têm capital de confiança, eu vou em busca e fui logo em busca de trazer. E nada melhor do que este tema. Porque, embora o tema seja duro, é algo que, nos vai acontecer a todos. Todos vamos morrer.
1: 100% de probabilidade.
0: Não é? Aliás, título de uma nobre e muito conhecida rubrica da Antena 3, com o Hugo van der Digne, não é? O Vamos Todos Morrer. E depois, na verdade, nós vamos sofrer todos essa perda, não é? Das pessoas que nos rodeiam. E eu costumo dizer que tenho sido, de facto, eu tenho sido muito, tenho tido muita sorte, porque ao longo da vida tenho perdido pouquíssimas pessoas. Mesmo muito poucas. Assim, diretas, muito poucas. E isso às vezes até, quando me perguntam como é que consegues manter essa disposição, eu costumo dizer, porque a morte tem estado muito pouco presente na minha vida. Mas eu sei que ela vai...
1: Mas também
0: eu vou encontrá-la, não é?
2: Ter boa disposição como é que eu ia te explicar isto? Para não ser mal interpretado.
0: Certo.
2: Podemos ter muita perda na nossa vida e ter na mesma boa disposição. Faz parte da nossa personalidade.
0: Claro. Repara só. Às vezes eu olho para as pessoas que trabalham em agências funerárias, nos hospitais, e essas pessoas não estão propriamente carrancudas.
2: Pois.
0: Não podem estar, não é? Porque senão, já viste, a própria vida delas seriam de uma enorme infelicidade.
2: Sim.
0: Não é? Agora, é uma profissão em que tu estás com dor direta.
2: Sim.
0: Não é? Ali, eu nem sei como é que. Eu acho que não teria equilíbrio emocional para trabalhar numa coisa
2: dessas. Mas esse não é o único foco de quem trabalha com o luto, com perda e com morte, não é? O foco é a pessoa. E conhecemos a pessoa e conhecemos a família, o que é que as faz mexer. E isso traz-nos muita alegria. Portanto, eu uma vez disse e criou alguma polémica, mas não faz mal, porque também acho que é um bocadinho polémica.
0: Vamos.
2: Um bocadinho. E disse que, em cuidados paliativos, que eu rio mais do que choro. Pronto. Houve pessoas a dizer, é porque não é a pessoa, não perdeu pessoas próximas. Não tem nada a ver com isso, tem a ver com o facto que nós estamos focados na pessoa, ou na memória da pessoa, não é? Quando falamos mais de luto, e temos memórias muito boas, não é? É triste que morreram, é triste que os perdemos, mas é assim, há muitas outras coisas que nos dão razão para rir.
0: Outras culturas celebram, de certa forma, não é bem a morte de alguém,
2: não,
0: é a vida.
2: A vida.
0: As pessoas celebram a vida dessa pessoa. E aqui em Portugal, nas últimas experiências, tenho ido também a poucos funerais, é verdade. Depois notícias para mim. Mas é verdade, nos poucos funerais tenho ido, começa a ser muito, muito hábito depois irmos beber um copo ou irmos jantar todos juntos, os amigos e as amigas. Eu acho que isso faz toda a diferença.
2: Toda a diferença.
0: Não é? Porque de repente, já nos aconteceu muitas vezes estarmos a rir, dizendo, olha lá, a primeira vez que eu a conheci, estamos a falar da pessoa que acabou de morrer. Não, mas é isso, nós estamos a celebrar a vida daquela pessoa.
2: Sim, as histórias sobre a pessoa, não é?
0: E no fundo, se virmos bem, parece que sou eu o convidado, mas...
2: Está bem, então.
0: Sim, não, se virmos bem, eu costumo dizer que os funerais, à partida, têm bom ambiente. Porque estão lá os amigos comuns,
2: à partida
0: têm um bom ambiente. Isto é, estamos num momento trágico, a morte de alguém. Mas estão lá as mesmas pessoas que à partida iam ao aniversário daquela pessoa. Estão lá todos, só que estão lá na morte daquela pessoa, não é? Estamos com um momento muito triste. Como é que se isto ultrapassa? Não sei, esta é a minha resposta.
2: Rita,
0: não faço ideia.
2: Para ti.
0: Então, Rita, como é que se ultrapassa a morte de alguém? Há pessoas que não conseguem ultrapassar nunca, não é?
1: Sim, sim, mas aqui é importante tocar neste ponto de que os rituais são realmente muito importantes neste processo de luto, que ajudam aqui a reconhecer e a integrar um bocadinho a realidade da perda, pode ser uma oportunidade também para homenagear e honrar aqui a memória desta pessoa, como estavas exatamente a dizer, de falar sobre ela, sobre memórias que se tenha, o que é essa pessoa gostava. E também reunir aqui as pessoas importantes e significativas, ou seja, também para dar aqui algum apoio emocional às pessoas que estão em processo de luto e dar aqui este suporte, esta rede de suporte que é essencial ao longo do processo de luto.
0: Já agora, tu agora disseste isso de recordar o que é que as pessoas gostavam, tudo isso. Uma das coisas que bem, eu agora estava-me a lembrar do Dia de Los Muertos, não é? No México, que no fundo eu acho que é... Eu acho que é um caminho extraordinário, não é?
2: Eu acho que deve ser lindíssimo estar lá. Eu adorava
0: ir. Eu adorava ir também. Nunca foste?
1: Sim.
0: Rita?
1: Eu nunca fui, mas também adorava. Sim.
0: Sabe isto? Eles celebram mesmo a vida daquelas pessoas,
2: fazem
0: uma festa, põem as coisas que aquela pessoa gostava, o cascolo do clube, a fotografia da pessoa.
2: Ei, tem muita cor,
0: sim.
2: Não é? Que nós associamos sempre ao preto.
0: Sim, sim, muita cor. Põem a bebida que ele gostava de beber, bebem muitas vezes a bebida que ele gostava em homenagem a ele.
2: Exato.
0: Ou a ela, não é? É muito curioso. Agora, o que é que se deve dizer? E isso é minha.
2: Antes de passarmos para aí, já que tive autorização para interromper,
0: claro.
2: Vou aproveitar essa carta que me foi dada. Falámos do Dia de Los Muertos e há um filme da Disney que é o Coco e que é de animação, que não quer dizer que seja só para crianças, que acho que é bom ver em família. Porquê? Para já vem esta perspectiva de celebrar depois de alguém morrer, ou celebrar todos os anos naquela data, não é? Mas depois também é uma boa desculpa para introduzir este tema com as crianças, porque elas depois vão fazer perguntas, não é? O que é que isto significa? Mas às vezes é bom introduzir ou ir introduzindo assim de forma indireta e ir explicando algumas coisas para quando finalmente acontece uma perda, não ter que se explicar tudo desde o início. E isto é o que muitas vezes, Rita, corrijo-me se estiver errado, é o que muitas vezes torna o processo de luto muito mais complicado, foi porque nunca se falou sobre isso, fomos sempre ultra protegidos pelos nossos familiares, professores, sociedade, nunca se falou do tema e depois não se sabe o que é que... Ou seja, há ali uma imaturidade emocional no que toca à perda que nos torna adultos, lá está, emocionalmente imaturos. O risco de dizer aqui uma generada, mas...
0: Sim, Rita.
1: Não, e há aqui completar de que muitas vezes também não sabemos, não falamos com a pessoa do que é que ela quer, do que é que ela gostava, e isso é super importante para depois, quando realmente a morte acontecer, também os familiares, quem fica, estar mais tranquilo sobre o que é que a pessoa queria, o que é que fazia sentido para ela. Por isso é uma conversa que muitas vezes está longe das nossas conversas, dos nossos cafés e encontros, mas que é importante de ter, porque é a única certeza que temos na vida. É que nascemos
2: e que
1: vamos morrer.
0: É bem verdade, vamos morrer todos, exceto eu, obviamente. Mas deixem-me só dizer que queremos que nos digam o que é que pensam deste tema levezinho que hoje temos. Vamos falar sobre a morte, como é que reagiram. Há pessoas que dizem os meus mortos, não é? Esta expressão. Os meus...
2: Eu acho bonito.
0: Gostas? Como é que então reagem à perda? Como é que reagiram? Como é que é ultrapassar? O que é que usaram para superar a morte de alguém, não é? É isso que queremos saber através do nosso WhatsApp, é a linha de sempre, 960386272. Sejam bem-vindos a este programa onde vamos celebrar a vida e não a morte, a propósito de um evento que vai decorrer no próximo fim de semana, no dia 16, é o Festival do Luto. Temos aqui a Rita, mas também a Leonor, ambas vão nos ajudar a falar um pouco sobre a morte.

0: 2.
1: Entretanto, neste programa, na próxima segunda-feira, vamos ter o poeta da cidade.
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1: É, mas nós vamos por aqui, por este tema, o da morte. Há algo que muitos de nós nos questionamos. Eu questiono-me sempre. Eu nunca sei dizer o que se deve dizer. Não, eu não sei o que dizer a alguém que perde alguém. Tipo, lamento, parece-me demasiado mecânico. Os meus pésamos, não vou dizer isso a um amigo. O que é que se deve dizer que não seja tão... Parece artificial, parece uma mensagem automática, parece uma SMS que se envia a todos. O que é que se pode dizer? Dar um abraço, não dizer nada. Já me aconteceu várias vezes, que eu não sei o que é que dizer, vou dar um abraço a esta pessoa. E muitas vezes conto com a colaboração, e isso já me aconteceu muitas vezes, que é, tu vais numa expectativa de, eu não sei o que é que eu vou dizer à pessoa, não é? Vai-te aparecer o teu amigo que perdeu a mãe, por exemplo, e tu vais, o que é que agora vais dizer, não é? Quer dizer, lamento imenso, não vais dizer isso, não é? Dás um abraço, e a pessoa às vezes diz coisas incríveis como, olha, vamos jogar padel para a semana. E tu não estás à espera disso. Não é? Percebes? Tipo, tu não estás nada à espera que a pessoa vá descontrair-te. Lembro de uma vez, olha, lembro de uma vez de estar no funeral do pai do Nuno Marco. E estávamos várias pessoas. E estávamos justamente a discutir, tipo, o Marco vem aí e como é, o que é que vamos dizer? O que é que vamos dizer? E o Marco, quando chega, pá, chega ali e diz assim, ei pessoal, não, estejam à vontade, são tipo, ok, isto aconteceu e tal, mas bora ali. E deu logo dois ou três temas de conversa, uhum. E nós rapidamente descontraímos e começamos a ter uma conversa normal, porque não estávamos a ter até aí, estás a ver? Uhum. Havia grande tensão de que assuntos é que se falam num funeral, e às vezes são assuntos normais, não é? Embora o momento seja muito triste.
4: Sim, eu acho que também é aproveitar bem, depende da relação que temos com a pessoa, não é? Uhum. A pessoa que vamos ali apoiar. E depois é ler a sala, não é? Entre aspas.
1: É mesmo ler a sala, é isso mesmo. Essa expressão é boa.
4: Porque muitas vezes...
1: Há funerais que são muito descontraídos e há outros que não são.
4: Exato. E não vamos ser nós a única pessoa descontraída,
1: claro,
4: não é?
1: Claro,
4: não
1: claro,
4: vamos
1: claro.
4: Para ali a contar histórias quando ninguém mais está a contar histórias.
1: Sim, sim.
4: É um bocadinho sim. Essa sensibilidade, não é? Mas depois há coisas que se calhar são de evitar. E a Rita se calhar sabe melhor ainda,
1: tipo,
4: mas...
1: Contem.
4: Mas por exemplo, o dizer, mas pelo menos ainda tens um pai vivo, não é? O pelo menos, tudo que começa com pelo menos é para abolir.
1: Tipo, pelo menos abolir.
4: Mas pelo menos, ou então tudo acontece por acaso. Eu acho que as pessoas acham que isto ajuda muito. E pode ter a ver com as crenças das pessoas, e muitas vezes elas também próprias acreditam nisso. Mas é assim, não vamos assumir que isso vai ajudar. Tudo acontece por uma razão. O que é que eu disse? Tudo acontece por acaso, não foi isso que eu quis dizer.
1: Tudo acontece por uma razão.
4: Exato, não, nada acontece por acaso. Ou está num lugar melhor, ou foi o que Deus quis. Quer dizer...
1: Não se deve dizer.
4: Depende
5: ou
4: das crenças da pessoa.
5: Agora tens que ser forte.
4: É isso, exatamente. É isso, tens de ser forte.
1: Então o que é que se deve dizer agora?
5: Sim, também digo, aproveitava aqui para introduzir
4: o
5: movimento que a Compácio, que é quem organiza aqui o Festival do Luto, que tem como missão tornar a nossa comunidade mais compassiva, e que trabalhamos muito estes temas que são mais tabus na nossa comunidade, seja a morte, o morrer, o luto, o envelhecimento, o isolamento, e que temos aqui muitas atividades para a comunidade, mas também muitas atividades para pessoas em processo de luto. E o ano passado lançamos aqui um movimento, que não sei se alguns já conhecem, que se chama Em Luto Contigo, Dar Voz à Perda. E que o objetivo é exatamente este, ou seja, a nossa comunidade perceber o que dizer e o que não dizer a quem está em processo de luto. E aqui o símbolo deste movimento é um corvo. Aqui os criativos, que foi o Luís Veiga e a Teresa Rebelo, trouxeram aqui o corvo negro associado à morte e transformaram-no num corvo amarelo, ou seja, que traz aqui calor, empatia, luz, alguma leveza também, e um corvo que quer falar, que quer ter espaço. E neste movimento nós trouxemos aqui 13 testemunhos na primeira pessoa, de pessoas que estão em processo de luto, duas pessoas mais conhecidas, o Raminhos e a Laurinda Alves, em que nos dizem o que é que gostaram e não gostaram de ouvir ao longo do seu processo de luto. E daí também saiu um panfleto, um flyer, que tem aqui dicas de como apoiar alguém em processo de luto.
1: Espera aí, lembras-te de alguma coisa que eles tenham dito que não gostaram de ouvir durante o processo de luto?
5: Sim, sim, por exemplo, agora tens que ser forte. Por exemplo, a Marta, que traz aqui uma perda gestacional, que disseram, vais poder ter mais filhos. Ou seja, menos, todas estas frases feitas que a nossa sociedade nos ensina desde pequeninos, que acabam por só diminuir a dor e o sofrimento da outra pessoa. Okay. Não lhes dá espaço.
1: Estamos muito concentrados naquilo que não devemos dizer. Então, vamos concentrar-nos aqui agora naquilo que devemos dizer. O que é que se deve dizer a alguém que acaba de perder a pessoa mais importante da vida, por exemplo? O que é que se deve dizer?
5: Muitas vezes é deixar-nos guiar pelo que a pessoa precisa naquele momento. Ou seja, se ela precisa de falar sobre aquilo, se não precisa de falar, se precisa de nós só estarmos ali com ela. Muitas vezes, e com esta campanha, a conclusão a que conseguimos chegar é que muitas vezes mais vale estar calada e estar. E dar um abraço e mostrar ali o nosso apoio e que estamos presentes e que sabemos escutar e que não vamos tentar aliviar algo que não vamos conseguir aliviar. Que muitas vezes com as frases feitas que nós temos, sim, só vão em magoar. São muito bem intencionadas, eu acredito que sim, mas que magoam.
4: É isso, eu e o sei exatamente como te sentes, por exemplo, não é? Pá, não sabemos. E é isso, o silêncio, mas isso é como em tudo na vida.
1: Por exemplo, eu gosto dessa do sei exatamente como te sentes quando alguém já perdeu a outra pessoa, é tipo dar ali aquele conforto. Olha, sei exatamente o que é que estás a pensar.
4: Não, mas eu não estou a dizer que seja bom. Estou a dizer que se calhar não devíamos.
1: Não, mas eu, por exemplo, eu aí, se me dissessem a mim, eu dizia assim, ah, ok, uma pessoa que também já tem uma perda grande como esta,
4: certo,
1: tipo, ok.
4: Mas não sabem exatamente como é que se sente, porque a relação que a pessoa teve com
1: a pessoa deve se sentir demolida, não é?
4: Com certeza, e há coisas que serão comuns, mas a relação que eu tenho com a minha mãe é diferente de uma amiga minha com a mãe dela, e vamos viver esta morte de maneiras muito diferentes.
1: É que depois também há aqui uma coisa, repara, tu estás com alguém não é a pessoa que morreu, não é a pessoa que morreu, não estás a falar com ela, mas estás a falar com uma pessoa que podes ter uma relação mais próxima ou menos do que a pessoa que faleceu. Percebes?
4: Exatamente, podes estar lá a apoiar alguém.
1: Tu estás a falar com o irmão do teu amigo que faleceu, por exemplo, não é? É diferente, não era com ele que tu tinhas a relação. O teu grau de intimidade são coisas diferentes, a não ser que não seja o teu amigo que faleceu, mas seja tipo a mãe, ou o pai, ou o irmão. E aí, aí estás a falar com o teu amigo de sempre, não é? O que é que lhe vais dizer?
4: Eu acho que também é importante abraçarmos o desconforto. É assim, isto não é uma situação confortável para ninguém. Não precisamos de saber as palavras certas, não é? O estarmos lá, como a Rita disse, e os silêncios, que é como tudo na vida, às vezes mais vale estar calado, não é?
1: Aqui eu uso muito essa técnica, mas não sei se é melhor.
4: Aqui também é verdade. E o estar presente, o ouvir, o dar o abraço, se for para isso, o dizer os meus sentimentos, não sei que sentimentos são, portanto, obrigada, mas não sei quais são. Mas por acaso eu uso o lamento. Olha, lamento muito esta tua perda.
1: Tática Cristina Ferreira.
5: Eu também uso.
4: Mas aqui é adequada.
1: Sim, aqui é adequada. Pronto. Lamento. Espera, deixa-me aqui colocar
4: aqui recuperar o programa.
1: Os três primeiros convidados de hoje. Eu estou sinceramente interessado em saber o que é que os ouvintes pensam. Estou sempre, não é? Mas aqui é um tema um bocado pesado. E para onde é que os ouvintes querem ir? Vamos ouvir o Rui Batista.
0: Olá, Alvin, sou um ouvinte assíduo da prova oral. Normalmente ouço às 6 da manhã e hoje, como estou a ouvir às 19 horas, tenho a possibilidade de participar.
1: Boa.
0: E é para te dizer que já perdi algumas pessoas muito próximas e a conclusão a que cheguei é que a melhor forma de os homenagear, no meu ponto de vista, é falar delas. Falar delas sempre que seja oportuno e sempre que haja um motivo para os introduzir num diálogo para com os outros. Esta é a minha homenagem aos mortos. E é a forma que eu tenho de viver bem comigo. Uma boa tarde e um bom programa.
1: Ora está aqui o Rui Batista já. Margarida.
6: Olá, Margarida. Aqui fala Margarida do Braga. Eu já perdi o meu pai há 22 anos e a minha mãe há 8. E da minha experiência, o que eu recordo e o que eu retenho é muito importante ver as pessoas que nós gostamos. Isso emociona-nos e deixa-nos ali uma certa paz que nos confunde a uma felicidade com eu não posso sorrir porque estou no funeral do meu pai ou da minha mãe, mas tornou-se das coisas mais simbólicas e mais fortes. Para mim, acerca do luto é a presença na hora da despedida, porque o resto vem a seguir, a saudade vem a seguir e tudo, e tudo, e tudo, os cheiros, os passos, tudo traz lembranças e tudo são memórias de amor e felicidade, no meu caso, felizmente. Beijinhos.
1: Está a Margarida, o Diogo. Diogo Mota.
7: Olá, Albin. Olá para as convidadas. Fala, Diogo. Eu queria fazer uma questão para as duas convidadas. Se acham que o facto de as pessoas, de alguém ser crente, se ajuda a lidar com o luto, ou seja, acreditar que...

0: já o papel.
1: Fez-me lembrar um funeral da avó de uma amiga minha. Essa avó dela, por acaso, também era minha prima. Muito afastada. Sim. Eu sou prima de toda a gente, pelo visto, não é?
0: Uhum.
1: Mas, portanto, eu conhecia a senhora. E...
0: Olha, já te com o papel, vês?
2: Obrigada pelo papel. Obrigada.
1: Eu conhecia a senhora. E muito bem, e muita gente a conhecia. Era uma contadora de histórias. Pronto. E no dia do funeral fui para apoiar a minha amiga, claro, mas também porque eu queria estar lá. E depois estávamos ali no silêncio, pronto, aceitámos o silêncio, acho que não era preciso dizer nada. Mas houve um momento em que, pronto, o caixão já está dentro da terra e começam novamente a tapar e depois começam a varrer, tipo a limpar. E eu disse para a minha amiga, ai, a tua avó ia ficar mesmo aqui desconfortável, estávamos a ter este trabalho todo por causa dela, agora estão aqui a limpar só por causa dela. E começámos todas a rir, ou seja, foi uma... E é verdade, ela ia ficar de tipo, ah, não tenho este trabalho comigo. A prima Violeta, já agora digo o nome dela. E eu acho que ajuda a descontrair, trazemos um bocadinho daquilo que a pessoa é, que foi o que... Não me lembro do nome do primeiro senhor que falou agora.
0: Do Rui Batista?
1: Falar da pessoa, claro, se isso for bem recebido. Se vemos que do outro lado não está a ser bem recebido, então se calhar falamos deles no outro dia. Mas o facto de darmos ou trazermos para aquele momento aquilo que a pessoa era, diz muito a quem está a sofrer, não é? E fazermos perguntas, então isto, e histórias, e não é?
0: Rita.
3: Sim, sem dúvida, sem dúvida. E que o luto não é algo que nós queremos evitar ou queremos tratar e ultrapassar. Nós queremos é cuidar dele, humanizá-lo, queremos cuidar, queremos que ele tenha apoio, porque ele vai sempre existir na nossa vida. Ou seja, nós temos é que aprender a viver e a dar espaço a este luto também. E que estas memórias, estas recordações, trazer a pessoa, o que a pessoa gostava, comidas que gostava, cheiros, etc., são formas de a mantermos viva connosco.
0: Sim, é verdade. Já agora, o palhaço Enano, ouvinte habitual deste programa, deixa uma mensagem. Qual será a perspectiva de um palhaço sobre a morte?
4: Lá um enano desde o de Mira, eu tenho muita pena que desde criança não ensinem às crianças nas escolas a temática da perdida, a morte. Acho que é super importante. Igualmente hay diferentes tipos de muerte. Un idoso con 80 o con 90 años que ya tenía cumplido su ciclo de vida, la muerte pues digamos que algo natural, ley de vida. Agora bem, uma morte súbita como eu viví en un sobrino meu con 23 años, a correr é muito difícil de digerir, aceitar, e nós desde há três anos, no dia em que o nosso sobrinho morre, fazemos uma espécie de homenagem e de comemoração. Mas por ele. Assim que temos que transformar la temática de la muerte como si fuese una pasaje para una otra vida, para una otra dimensión. É isso. Bom fim de semana.
0: Mas estou a gostar muito da forma como os ouvintes estão a falar desta temática. Há pouco, não respondemos...
1: Às crenças,
0: exatamente. sim.
1: E houve aqui outras coisas que eu entretanto, escrevi, porque me lembrei. Que às vezes temos medo de falar porque vamos estar a provocar alguma dor. A dor já lá está, porque a perda já existiu. E nós sentimos que vamos ser nós a causar esse desconforto. Como já disse, ele já lá está. E às vezes o perguntarmos é maneira de lá está, trazer à memória essa pessoa, não é? Alguém ainda está a perguntar pela minha familiar. E nós preocupamos muito com o que dizer no funeral, mas se calhar às vezes é muito importante também preocuparmos com o que vamos dizer depois do funeral, que é nos dias, semanas e meses a seguir à perda. Ou seja, estamos lá, estamos todos muito preocupados e claro, ali naquela tristeza, mas depois as pessoas mais próximas que perderam a pessoa vão continuar, vão começar uma nova vida sem

0: aquela pessoa, portanto, onde é que nós estamos nisto, não é? O que é que vamos dizer nessa altura? Como é que vamos apoiar? E às vezes o dizer, estou aqui se precisares. Aqui se precisares, não é, é muito bem intencionado, eu acho que isso não está em questão. Só que põe o peso na outra pessoa de depois pedir. E às vezes coisas práticas como, olha, queres ajudar a limpar a casa? Ou queres que te faça uma refeição? Queres que vá buscar os miúdos à escola? Esse tipo
1: queres
0: de coisas.
1: Compras.
0: Exatamente. Coisas práticas, não é? Que uma pessoa nem sequer tem cabeça. A minha mãe, por exemplo, em uma data de funerais da nossa família, depois vão lá, no dia do velório, vão lá comer a sopa. Assim, não têm que se preocupar em jantar, porque vão lá comer a sopa. E eu acho que essas coisas ajudam. E são também estas coisas da minha experiência pessoal e profissional que as pessoas não esquecem e que torna este processo mais, mais acolhedor, não é? Pelas pessoas que rodeiam quem está a viver o luto.
2: É bem verdade, estamos a falar aqui sobre o luto a propósito do festival de luto que vai acontecer no próximo fim de semana, dia 16, será na Praça do Marquês, a entrada é livre, vou ensinar várias coisas, workshops, mais, o que é que vai acontecer, Rita?
1: Vamos ter conversas com especialistas, vamos ter atividades e oficinas para as crianças e para as famílias, vamos ter aqui também pontos de autocuidado, vamos ter assim um baque de flores na hora da almoço, assim, para trazer este espírito mais festivaleiro, um dedo de café musical, vamos ter um mural antes de morrer eu quero, vamos ter assim muita, muita coisa e por isso são todos muito bem-vindos e não é só para pessoas que estão em processo de luta, é para toda a comunidade. E a verdade é que o luto é algo que é universal, todos vamos passar ou já passamos por ele, e que é também único, cada um vive-o à sua maneira, à sua forma, e cada perda que tem é diferente e vive-o de forma diferente.
2: É bem verdade, sim, diz.
1: E aqui o último contributo que tivemos, trazer aqui também uma questão que é muito importante e que nós na Compassio também tentamos trabalhar muito, que é que o luto não tem que ser só associado à morte, nem deve ser. É o processo de adaptação a uma perda significativa, seja ela qual for. A perda de um emprego, a perda de um animal de estimação, perda de uma relação, a perda de um emprego, de objetivos de vida, de expectativas que temos ou que tínhamos.
0: Funções
1: e mesmo
0: físicas,
1: luto de amigos,
0: por exemplo, da independência.
1: Ou seja,
0: não é?
1: Que todas as perdas são importantes e contam e que temos que lhes dar espaço.
2: Espera aí, este luto que falas, este festival de luto, não é só a morte de alguém. É essas perdas todas.
1: Exatamente, todas as perdas. Por isso estamos todos convidados a ir.
2: Qual é que será a dor maior? É a morte, não é? E a seguir, diz-se que é separação, mas...
0: Não sei, acho que não há estudos científicos sobre isso.
2: Devia haver estatísticas. Sim. Eu punha logo em segundo lugar a morte de um animal.
0: Pois, eu acho que quem não tem animais não consegue perceber essa dor. Eu antes de ter o meu gato Chico, também acho que se calhar não percebia tão bem. Agora só de pensar que ele um dia vai morrer... Começo logo assim a ficar com lágrimas nos olhos.
1: Sim, pois. E até que acrescentava que todos os ouvintes que nos estão a ouvir, se calhar aqui o que a eles lhes causava mais dor era diferente de um para um, ou seja, íamos ter aqui muitas respostas, múltiplas respostas.
0: Exatamente.
1: Porque é muito único e muito pessoal.
2: Sim, sim. Deixa-me só dizer que estamos aqui a falar sobre a morte, mas justamente para celebrar a vida. 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
2: 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Vai haver bolo e álcool. Entretanto, voltamos para este programa, onde temos a Rita e a Leonor em estúdio. A propósito do evento Festival do Luto, que vai ser na Praça do Marquês, mas no Porto, porque há outras praças do Marquês que são outras cidades, mas não é. Esta é no Porto e é bastante conhecida, diga-se passagem. Já agora, acabamos por não responder às crianças outra vez.
5: Mas nós vamos para...
2: Oi? Sim, agora aqui.
0: Já tenho microfone. Já. Mas nós vamos lá dar na mesma.
2: Já acabamos.
0: Rita, posso começar eu ou queres começar?
1: Posso pegar aqui mais nesta questão de que estas crenças e mesmo a fé e a... são muito importantes e são fatores, há muitos estudos que nos dizem que são fatores protetores neste processo de luto e que ajudam nesta integração desta perda. Sejam elas as crenças que forem, que cada um as tem, não é? E que fizer sentido para eles e que os ajude neste processo e neste caminho também.
2: Leonardo.
0: Eu concordo e discordo. E vou explicar. Na minha experiência, ao acompanhar muitas pessoas, muitas famílias, quando perdem alguém, ou a própria pessoa, não é? Que está a morrer e que tem que se deparar com este acontecimento tão desconhecido, muitas vezes as crenças religiosas são sim protetoras, porque encontram um sentido na doença ou na morte, porque confiam em Deus, seja ele qual for, e porque isto será a vontade dele, etc. Mas também há muita gente que é religiosa e que vê todas as suas crenças questionadas, ou seja, que mal fiz eu a Deus para merecer isto, ou ficam muito preocupadas se vão para o inferno ou se vão para o céu, e isto pesa muito na mente das pessoas. E, portanto, às vezes nós também vemos pessoas que não eram religiosas e que se tornam um bocadinho mais curiosas sobre a religião quando se aproximam da morte, e pessoas que sempre foram muito religiosas e que agora não lhes diz tanto. Pronto, é um caminho que cada um faz e é um caminho pessoal, e acho que nós, enquanto pessoas que estamos ou a cuidar ou a testemunhar, não é, à volta, temos que ter essa abertura e aceitar se é isto que a pessoa quer falar agora, se é isto que a pessoa acredita agora, então não vamos questionar.
2: Deixa-me fazer-te esta pergunta. Já tiveste muitas pessoas que estavam quase a morrer. O que é que essas pessoas dizem nessa altura, quando conseguem falar, naturalmente?
0: Pois, quando estão quase a morrer, não falam. Pelo menos em mortes esperadas, ou seja, por doença. Há bocado não me lembro do nome, acho que foi o Senhor Palhaço. Que
2: disse, é Nano.
0: Quando são...
2: Senhor Palhaço é ótimo.
0: mortes súbitas, não é? Que são inesperadas. É completamente diferente. Daqui estou a falar de mortes esperadas, expectáveis, por doença ou por velhice. Esqueci-me qual era a pergunta.
2: Era o que é que dizem.
0: Ah, o que é que dizem, exatamente. Nós nunca sabemos quais é que são as últimas palavras. Nós nunca sabemos se a pessoa vai voltar a falar. Mas depende. Eu acho que não há nenhuma regra, porque há pessoas que foram rezingonas a vida toda e vão ser no fim. E só sabem a queixar-se, ou a comida é isto, ou qualquer coisa assim, ou a dizer que aquela pessoa não vem vezes o suficiente. Reclamar, não é? Quem é reclamão vai reclamar sempre, até ao fim.
2: Ao menos é coerente.
0: Exatamente. Ou seja, não esperem grandes milagres, está bem? E ao contrário também, às vezes uma pessoa... Aliás, também se pode tornar muito mais positiva e reflexiva no final. Também acontece esse tipo de transformação.
2: Eu lembro de uma jornalista que há pouco te indiquei, que era a Susana André. Ela fez um livro justamente dos cuidados paliativos, e eu fiz-lhe esta pergunta, e na altura lembro-me ficou-me na memória a resposta. Ela disse que muitas pessoas quando morriam, e ela acompanhou, queriam estar bem resolvidas, isto é, imagina, se tinham uma zanga com o irmão, queriam ver o irmão antes de morrer e queriam falar com ele, queriam de certa forma ir em paz com essa zanga.
0: Isso é quando identificam isso. Há pessoas que não conseguem chegar a perceberem que o que os está a incomodar é alguma coisa que não está bem resolvida. Mas sim, há muito isso, e nós ouvimos muitos outros arrependimentos, e as pessoas, as prioridades das pessoas no fim já são diferentes e preferem ver menos pessoas, ou seja, há aquele afastamento social que também é muito natural quando as pessoas estão a aproximar do fim de vida, que é agora que é estar com menos pessoas, né? E isso deve ser respeitado, porque a energia já é menor.
2: Pois, estão a morrer, não é? Já agora, deixa-me colocar aqui algumas mensagens. Esta é do Rui.
6: Olá, boa tarde para o Voral. Pá, por favor, numa situação difícil, não me digam, pelo menos a mim, um dia de cada vez. Porque se a pessoa está mal, pensar cada dia sofrer da mesma maneira, um dia de cada vez, a sério. Não.
2: Está, Rui, a dizer que não devemos dizer um dia de cada vez. Ana
5: olá,
2: Silva.
5: Olá, Favoral, olá, Alvin, olá às convidadas, que possivelmente com quem já me cruzei. Eu já participei num dos eventos da Compassio e aconselho vivamente. É uma experiência que dá vida. Embora possa parecer um contrassenso, pelas histórias que ouvimos, pelas partilhas que são feitas, inclusive houve uma das partilhas que me marcou bastante, sobre a verdade da finitude, e era uma mãe que estava a partilhar, não é? Que o objetivo de estar ali presente era para aprender a comunicar aos filhos a eventualidade do seu fim. Marcou-me bastante, e quando tenho dias menos bons, de alguma inquietação, de algumas dúvidas, lembro-me sempre desse evento e trazer a finitude e estas perguntas que são tão preciosas para o nosso dia-a-dia, realmente dão-nos muito mais vida do que as preocupações. Um beijinho e muito sucesso.
2: Já agora deixa-me aqui colocar uma outra mensagem, é da Joana, fala justamente do luto de um animal de estimação.
7: Olá, Alvin, boa tarde a todos. Eu queria falar de uma parte do luto que pode ser controverso, que é o luto por a perda de um animal de estimação. Se bem que há muita gente já cada vez mais com empatia e que encaram essa perda como uma perda real, também depois há ainda algumas pessoas que nos prezam e que não permitem que a pessoa tenha essa dor, mas se bem que acho que estamos no bom caminho. Mas ainda assim, às vezes até parece injusto quando a pessoa está a sofrer e a outra pessoa também está a sofrer por um humano, e a outra pessoa está a sofrer porque fica um vazio na casa e porque é um companheiro de 10 anos, de 15 anos. Não sei, gostava que falassem disso. Obrigada.
2: Já vamos falar, mas antes disso, o Luís sugere uma curta.
8: Olá, olá, convidadas. Queria chamar-vos a atenção para uma curta, um documentário, ou um mockumentário da Susana Val Lopes, chamado Eterna Saudade. Penso que pode ser interessante passarem por lá. É uma personagem, é uma pessoa incrível e que acaba por criar também um entendimento interessante sobre estas temáticas. Um abraço e bom trabalho. Continuem.
2: Boa dica esta. Eterna saudade. Já a Marlene dos Açores liga e deixa esta
9: olá,
2: mensagem.
9: Olá, sou Marlene das Flores. Aqui na minha freguesia somos maioritariamente cristãos. Mas não somos todos cristãos. E na casa mortuária há uma cruz, há um crucifixo. Eu acho que isso é ofensivo. Eu acho que não devia, que a casa mortuária devia ser um sítio neutro. Qual é a posição das convidadas? Beijinho!
2: Esta pergunta é ótima. Obrigado a Marlene. Estamos a 10 minutos do final deste programa.
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2: Estamos de volta. Rita, queres tu responder à questão da perda dos animais e depois esta pergunta também interessante da Marlene, das cruzes na casa funerária. É como queiram.
1: Sim, se calhar começava por essa questão da perda de animal de estimação, que realmente o que é que acontece? Existem muitos lutos que a nossa sociedade não lhes dá espaço, não os autoriza muitas vezes a que existam, a que muitas vezes lhes chamamos lutos não autorizados ou desautorizados, e que essa é uma das conversas também que vamos ter no festival com especialistas, e que alguns dos lutos não autorizados, que a nossa comunidade não lhes dá espaço, não lhes dá voz, muitas vezes invalidos, são o luto por perda de animal de estimação, perda estacional, divórcios, e que o que nós tentamos sempre nas nossas atividades e que temos sempre aqui como linha de base na Compasso é não compararmos a nossa dor à dor do outro. Não vamos aqui entrar em hierarquias ou olimpíadas de sofrimento. Não, cada um tem o seu sofrimento, cada sofrimento é válido e é importante, e temos que lhes dar espaço e voz. E é um bocadinho por aí, não compararmos, mas que por vezes estamos numa sociedade que acabamos por nos comparar muito uns aos outros e acaba por ser um bocadinho inconsciente, mas às vezes é importante pararmos e também não desautorizarmos o que nós estamos a sentir, o que nós estamos a viver, porque isso também é importante.
2: E tu, o que é que tens a dizer, Leonor?
0: É, acho que é importante que quem normalmente critica, então agora está a chorar por causa do animal, quem é só um animal. Muitas vezes era a única companhia que aquela pessoa tinha e que teve durante anos e que teve presente quando, sei lá, os filhos nasceram.
2: Sim, os animais dão-nos um amor incondicional, não é?
0: Exatamente. Ou ligeiramente interesseiro, no caso dos gatos, mas está tudo bem, porque eles também dão amor de outra maneira. Mas, e é isso, é não desvalorizar este tipo de relação, porque há pessoas que têm relações mais fortes com animais do que com outros seres humanos. E é muito importante nós não julgarmos isso.
2: Olha, e a questão da Marlene?
0: A casa mortuária? É, eu concordo com a Marlene. Na minha terra, a casa mortuária é na igreja. Ou seja, é uma casinha ao lado da igreja, mas é na igreja. E quase todos os funerais têm missa. E eu lembro-me a mãe de uma grande amiga minha de infância morreu e eu não consegui ir ao funeral porque na altura ainda estava em Inglaterra, e eu lembro-me dela dizer que sentiu que aquele funeral não tinha sido para a mãe dela, que era de outra pessoa qualquer, porque foi um funeral com missa, porque foi completamente despersonalizado, que houve lá uma colega da mãe que no fim subiu lá ao microfone e foi falar sobre a mãe, e que ela aí finalmente sentiu que era sobre ela. Claro que o funeral é para quem fica, não é? Mas é assim, se vai contra as crenças da pessoa que morreu, então se calhar vamos reconsiderar. E acho que é importante o que a Marlene disse, é importante haver a possibilidade de ter ou não a cruz. E isso deve fazer parte do trabalho das funerárias, achava eu. Mas também pensamos nas funerárias e há muitas que se entra e só se vê figurinhas de santos, não é? E isso não diz muito a toda a gente. Eu acho que as gerações em que criam muitos santinhos e muitas cruzes também já são as gerações mais envelhecidas, e temos que andar com o tempo e respeitar que há crenças diferentes, que há pessoas que nem sequer têm crenças religiosas e que há outras religiões, não é? E pronto, esta parte de nos educarmos é muito importante, e de às vezes é só uma questão de perguntar ou de desafiar a funerária ou o sítio onde se faz o velório, não é? Mas será que isto tem que estar aqui? Podemos tirar? Porque nós às vezes nem sequer pensamos nisso. Já está. Não estou para me chatear, não é? E é verdade. Pronto.
2: Eu nunca tinha pensado nisso. Acreditas? Acredito. Acho que faz todo sentido o que tu estás a dizer. Acho que faz todo sentido, é verdade.
0: Acredito, mas porque muita gente não pensa é porque a Marlene perguntou.
2: Muito bem, Marlene. Por isso é que a Marlene é uma ouvinte icónica. A Fátima, é a primeira vez que participa neste programa.
12: Olá, Aldin. Olá, convidadas. Olá, auditório da Antena 3. É a primeira vez que participo.
2: Muito
12: Sou
2: bem.
12: A Fátima de Braga. Estou a achar muito interessante o tema de hoje. Até porque é um tema que, pela experiência que tenho, não é um assunto que faça parte das conversas de café, de restaurante. E sempre que eu o introduzo, o meu ciclo de amigos diz que temos que mudar de assunto. Eu lido bem com... Já perdi muitas pessoas próximas, infelizmente, mas a minha própria morte encaro-a com naturalidade. Assusta-me mais pensar que posso ficar doente ou envelhecer e não ter qualidade de vida do que propriamente morrer, porque é de facto uma inevitabilidade. Quero partilhar também que já doei o meu corpo à ciência, e o meu marido também fez o mesmo. Já tinha esta convicção há muito tempo, mas uma altura ouvi precisamente um programa da Prova Oral em que falaram sobre isso. Tive a certeza absoluta que era o que eu queria fazer, e já tratei disso, e os meus filhos sabem o que é que têm que fazer quando eu simplesmente deixar de respirar. Portanto, é a vida, e a morte faz parte dela, e portanto acho que devemos encarar as coisas com mais naturalidade, porque se calhar também sofríamos menos um bocadinho. Bom, é o que eu penso. Obrigada, beijinhos para todos, bom fim de semana.
2: Ela estava lá do testamento vital, não é?
0: Não, levar o corpo à ciência.
2: Então, mas tu quando morres, o teu corpo é para a ciência, ou não?
0: Não. Os órgãos, de antes era só é dador de órgãos quem assinar, não é? E agora é ao contrário. Só
2: não
0: damos se assinarmos. Dadores de órgãos, sim.
2: Então, mas isso não é dar o corpo à ciência?
0: Não. Isso é dar o corpo a transplante. Okay. Mas também não é toda a gente, não é? O dar o corpo à ciência é o nosso cadáver vai ser usado para pessoas aprenderem sobre o corpo humano em universidades. E isto é todo um processo, não é? E é bom os filhos desta ouvinte já saberem, porque não é só decidirmos, não é? As pessoas à nossa volta têm que saber que é isso que queremos e o que é que têm que fazer. Mas pronto, e depois a Rita há bocado falou nos rituais que são muito importantes e pode fazer alguma confusão a muitas pessoas porque não vão ter o corpo para velar, não é? Porque vai ser doado. Portanto, a celebração.
2: Esse é o problema. Ah, okay.
0: A celebração pode ter que ser diferente.
2: Isto é, não está ali o corpo, não é?
0: Exato.
2: Vai ser doado. Ok, já estou a perceber.
0: Onde é que eu vou? Okay. Não é?
1: Mas pode-se pensar aqui noutro ritual que Exato. Possa fazer sentido para as pessoas próximas e para os familiares e que possa ter aqui um simbolismo idêntico.
0: Exatamente.
2: Incrível. Deixa-me aqui colocar uma outra mensagem, esta do Luís.
13: Olá, Alvin, olá, convidadas. Eu sou comediante nas horas vagas e nos últimos 4 anos, no início do ano, perdi sempre alguém próximo. Foi o meu avô, depois o meu cão, depois a minha avó, depois a avó da minha namorada. E gosto, quando faço textos maiores, de acabar com um texto sobre a morte da minha avó ou sobre a morte do meu cão. E é muito engraçado ver a reação das pessoas com um tema bastante pesado, ficam todas retraídas, e quando chega ao fim, na parte da punchline, a explosão quase de alívio que se vê é sempre muito satisfatória e corre quase sempre bem. E inclusive eu já fiz isso para familiares meus e numa noite que estavam a assistir. E o feedback foi muito bom. E acho que também é uma ótima maneira de lidar com a perda. Um bom programa para vocês.
2: Tenho aqui duas mensagens para acabar, mas são as duas muito extensas. Vou tentar cortá-las a meia. A única forma de conseguirmos ouvir. Uma é da Ana Rosa e outra da Ana Isabel.
14: Boa tarde, Alvim. Boa tarde, convidadas. Antes de mais, gostava de agradecer por trazerem um tema tão pertinente e tão pouco falado. Já se começa a falar um pouco mais nos nossos dias, mas eu sinto que ainda assim é uma espécie de tabu falar da morte e do luto. E muitas vezes, quando se pergunta a uma pessoa que passou por uma perda significativa, eu penso que se tenta a todo custo desviar a conversa ou terminar rapidamente a conversa, porque existe sempre ali um certo desconforto associado.
15: Boa tarde, Fernando. Boa tarde, convidadas. Eu acho este tema muito, muito interessante e acho que é um tema sobre o qual se deveria falar mais. Eu, quanto a este assunto, eu não me considero uma pessoa religiosa nem nada do género, mas tenho ouvido algumas palestras e de alguns monges budistas e acho que realmente a forma como os budistas como abordam estas questões da morte é muito bonita e muito pacificadora. E realmente achei muito interessante. Há uns tempos ouvi uma palestra em que um monge budista referia precisamente isso, que nós estamos preparados, tentamos preparar-nos para tanta coisa nesta vida, coisas que não sabemos vão acontecer, tentamos preparar-nos para aquele curso que queremos estudar, tentamos preparar-nos para aquele trabalho que queremos ter, para a forma como queremos fazer a nossa festa de casamento, e não nos preparamos para a única coisa que é certa nesta vida, que realmente é
2: a morte.
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2: Estamos quase a terminar. Este programa está a morrer. Está a morrer, mas calma, é para celebrar. Este programa tem 24 anos de vida, não é? Que estamos aqui justamente a propósito deste evento que se vai realizar no próximo fim de semana, não neste, no outro. Este fim de semana vai ficar marcado pelo final do termómetro aqui em Lisboa. Apareçam todos e todas. No outro fim de semana será na Praça do Marquês, no Porto. A entrada é livre, verdade?
1: Verdade. E todas as idades.
2: Há muitas coisas para fazer. Há uma coisa que nós não falamos, né? Temos que falar, que é como é que se explica a morte às crianças? Ou como é que se diz?
1: Sim, ou seja, há aqui também muito receio. Se nós já temos receio e é muito... Às vezes batemos na madeira quando falamos da morte e do luto, também temos muito receio de falar deste tema com as crianças. Mas a verdade, e temos receio de não saber o que lhes dizer, o que não dizer. E que muitas vezes a melhor opção é deixar também que as perguntas que elas têm, perceber o que é que elas querem saber, o que é que elas precisam de saber, e não lhes dizer às vezes muito mais do que é que elas precisam. E sermos claros, simples, e conversar sobre o assunto. E também deixar que elas possam participar nestes rituais, nos funerais, nos velórios, dar-lhes esta possibilidade. Para que elas se sintam também parte e que tenham, no fundo, um papel também na família, neste momento também, e que possam ter aqui uma despedida também.
2: Leonora,
1: que é tão importante.
2: Leonora, esqueci-me agora.
1: Rita. Mas aqui queria só acrescentar uma coisa, de também não usarmos metáforas de que agora é uma estrelinha e que foi para o céu.
0: Era isso que eu ia dizer.
1: Porque estas metáforas.
2: Então o que é que se deve dizer a uma criança? Olha, o teu avô...
1: O teu avô...
2: morreu.
1: Podia já estar doente.
0: Exatamente.
1: Ou o que seja. E que o que aconteceu foi que o coração parou de bater, o corpo deixou de funcionar e que ele morreu.
2: É isso que deve dizer?
0: É ser claro e verdadeiro com as crianças. Porque como a Rita diz, a estrelinha ou foi para o céu, pode até levar que as crianças tenham medo de voar. Ou medo da noite, não é?
1: Ou que queiram até subir, por exemplo, a um telhado para estar mais perto da pessoa.
2: Exato. O quê?
0: Ah, sim.
2: Uhum. Então podiam só ver o avô, como é aquela estrelinha cintilante que está ali a torcer por ele.
0: Pois, mas isso nós achamos que ajuda as crianças a perceber, mas não ajuda.
2: Não?
0: Porque o explicar o processo... Aliás, quando alguém fica doente, é importante ir logo explicando o que é que está a acontecer. Até porque depois... E o que é que pode acontecer. Porque depois, quando a morte se der, de facto... já ouviram falar sobre. E então é a explicação que a Rita deu, por outro respirar e etc. O corpo já não funciona. Depois isso já vai ser mais bem compreendido pelas crianças. E tem que ser numa linguagem que elas percebam. E temos também de nos lembrar que se a criança for... pequena, tem 2, 3 anos, as crianças sentem a perda desde muito cedo. Não esqueçamos disto. Mas também que... ao longo da sua vida, à medida que vão crescendo, elas vão perguntando por essa pessoa outra vez. E a nossa explicação vai sempre ter que ser ajustada à idade que eles têm naquela altura. E vão fazer perguntas, e não faz mal se vocês não souberem responder, e também não faz mal se vos virem chorar. Eu acho que é importante passarmos isto aos adultos que têm crianças, ou que lidam com crianças, porque as crianças precisam de ver que nós também... Os adultos que também sofrem e que têm emoções e que não deixaram de sentir nada em relação àquela pessoa que morreu. E se nós queremos crianças que se tornem adultos emocionalmente maduros, então também começa por eles verem os adultos das suas vidas a terem emoções. E chorar e dizer assim, eu estou muito triste. Não quer dizer a palavra normalizar, mas sim, é normalizar as emoções, não é? E dizer sim, eu também estou a sofrer, também tenho muitas saudades, olha, hoje queres ver umas fotografias, pronto. Assim, vai doer sempre. Mas...
2: Temos que acabar este programa. Quero agradecer à Leonor e à Rita por terem vindo.
0: Obrigada,
2: a Rita que esteve no Porto, onde de resto vai decorrer este evento. Próximo fim de semana, já sabem, na Praça do Marquês, a entrada é livre, workshops, podem levar as vossas crianças, tudo. E agradecer-te aqui também, Leonor, por teres vindo. Recomendação de Marco Neves.
0: É verdade.
2: Que é teu primo.
0: É meu primo.
2: Direito?
0: Não, eu sou a prima direita da mãe dele. Eu já nasci assim tarde.
2: Mas tens orgulho nesse teu primo afastado?
0: Com certeza. Ele não é afastado.
2: Sim, claro, não é?
0: Não.
2: É tipo em terceiro grau. Segundo. É segundo grau. Segundo. Sim, é primo, é primo.
0: Sim, mas é mais velho que eu, portanto isto é comum com os meus primos, quase todos.
2: Sabes em que dia é que ele faz anos?
0: Não.
2: Prima afastada.
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Cabrita e Glenna Garcia colaborarem pela primeira vez. O convite surgiu da parte do saxofonista, que para lá de Glenna Garcia gravou um disco com outros músicos. Seguro Fichado, Surma, Mirror People fazem parte do elenco. Afterlife foi editado esta semana e comecei a Portugalia de hoje com Nando's Place. Aproveitando o balanço, nova investida neste Afterlife, agora com o tema gravado ao lado de Mirror People. Boa noite, bem-vindos.

remisturas assinadas por Letícia Sedier e também Ai Lamas para a luso-britânica Bernardo. Na próxima semana, dia 14, será estreado o filme documentário Soco a Soco, realizado por Diogo Varela e dedicado à vida do pugilista Orlando Jesus. A banda sonora é de altíssima qualidade, foi composta por Yuri Oliveira e André Júlio Turquesa e tem participação do guitarrista Gaspar Varela.

Estes são os Placa com Capa, uma banda que conhecemos recentemente. Surgiram nesta sequência instrumental que abriu com a banda sonora do filme documentário Soco a Soco e depois Hotel Danakil. Tema gravado por mão, a microbanda que voltou a reunir DJ Vibe ao guitarrista Pau Pedro Gonçalves. Voltando ao formato canção, Afonso Cabral tem novidades. Dança comigo na ilusão.

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Olá, boa noite, sejam bem-vindos a mais uma sessão de Indigent Gold na RTP Antena 3 com Nuno Calado. Também disponível em antena3.rtp.pt ou no RTP Play. Abertura com o álbum Room on Fire de 2013, os Strokes e Reptilia.

Abrimos o Indigent Gold com Reptilia dos Strokes, logo depois os Libertines, sacado do álbum Libertines de 2004, Can't Stand Me Now. Era uma espécie de autópsia pública que Carl Barrett e Pete Doherty faziam. Este tema refletia o estado da banda e os problemas de toxicodependência de Pete Doherty e as tensões criativas dentro da banda. Seguimos agora com os Black Rebel Motorcycle Club Conscious Killer para ouvir no Indigent Gold.

0: A Dreaming of You, um tema mais conhecido da carreira dos The Coral, a banda inglesa. Mais atrás tivemos os Black Rebel Motorcycle Club com Conscient Killer, tema incluído no álbum Beat the Devil's Tattoo de 2010, disco que marcava o regresso dos Black Rebel Motorcycle Club a um som mais poderoso, mais agressivo e com mais ritmo, depois de uma fase mais folk do disco anterior. Seguimos agora com Generation X para os Divine Comedy.
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Jekyll em 1998 através de Generation Sex. Ficámos com Two Guys for Every Girl, Peaches. Estávamos em 2006, seguimos já em direção a Nova York, no caso Tribulations para os LCD Sound System.

Estacionámos em Nova York com Tribulations para os LCD Sound System, logo depois Liars, Mass on a Mission, tema retirado do álbum Mass. Os Liars, que são verdadeira banda camaleónica, mudam de disco para disco. E agora continuamos com os Vampire Wicked e Horchata.

Esta chama-se Cry Baby, pertence aos Cages de Elephant, no Indie Jump Gold, nas noites da RTP Antena 3. Seguimos com a recordação de Crystal Frontier, os Calexico, banda de Joey Burns e John Covertino.

pressão pelo Cancioneiro Nacional com os Dead Combo, a visão de Mr. Eastwood. Seguimos com Texting Feist, a banda de O'Gelb, os Giant Sands.

Jump to Gold. Tivemos Giant Sand com Taxi to Feist, logo depois a própria Feist com One Evening, e ainda uma canção que lhe foi retirada para uma versão que ainda acrescenta mais à própria canção original, Limits to Your Love, a versão de James Blake. 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

Está na hora das despedidas do Indigent Gold, Limit to Your Love, a fechar com James Blake e também a recordação dos Massive Attack, Be Thankful for What You Got, é mesmo o final do Indigent Gold. Boa noite, take care.

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0: Rafa Farkova, Ted e Christian Loeffler no início dos Bons Rapazes. Muito boa noite.
1: Boa tarde, bom dia, até amanhã, antes de ontem, depois da manhã, estejam connosco.
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0: é tão bonito este tema.
1: Parece um canto coral, é, São Miguel.
0: É a noite de karaoke.
1: E porque não, não é? Também temos direito.
0: Closer de Christian Loeffler, My Melody de Tid e Jury, Parra for Cuva.
2: Your legend is the identities we use when we work undercover.
1: Esta, lendas são adjetivos undercover, por baixo da mesa. Isto tem a ver com histórias reais do mundo do crime londrino. Steve Coogan é um dos principais atores, eu sou fã dele.
0: Nosso colega durante muitos anos.
1: Ele tem uma capacidade de expressão fora do vulgar. Banda sonora. É uma série britânica, já o disse. E só por acaso, naquela plataforma que começa por N e acaba em X. Mas é aquele tipo de séries britânicas muito bem construídas.
0: Antigamente dizia-se que era a qualidade da BBC.
1: Exato, mas hoje há muitas qualidades, legal. E banda sonora, como estamos a ver, é muito bem escolhida. Legends. Depois há aquele jogo muito britânico do espetar a faca a rir-se. Sabes para quem? We're not the police. It's very British.
2: We can do things they can't. And it's just us. It's just us.
0: So we do this. Coogan é o chefe.
1: Yep. Legends. Eles são undercover.
0: Não tem nada a ver com o Gary Oldman, não?
1: Não, isto é outra. É outro universo.
0: Outro paralelo.
1: Exatamente. Prodigy. Há uma série que tem Prodigy já específica. Acho eu bem servido, não é?
0: Os Prodigy que andam lá em turnê e quem faz a primeira parte é o Carl Cox, que parte aquilo tudo.
1: Uma boa dupla. Legends Netflix.
0: Música nova de Maximiliano Pagliara, em modo olho ao robô. O tema chama-se Flicker of Us.

0: Flicker of Us, novo tema de Maximiliano Pagliara e remix de Yamaguchi para Beacon de Monolink.
1: Já estamos a aquecer os motores elétricos, não é? Não há dinheiro para gasosa.

0: Division and Code no final da sequência, que teve início com Flicker of Us de Maximiliano Pagliara, a remix de Yamaguchi para Beacon de Monolink e dos Classics para Sam Dream dos Rufus, quando ainda não tinham do sol, só se chamava
1: Rufus da Chua.
0: É.
2: Your brain?
1: Chama-se The Institute.
2: Is a gift.
1: Não é difícil traduzir o Instituto, se quiserem um hospício. Se quiserem
0: Casa
1: um espaço
0: Amarela.
1: Sim, mas é mais do que isso, porque o autor se chama
0: entre o Júlio de Matos e o Magalhães Lemos, não é?
1: Mais do que isso,
0: mais do que isso ainda.
1: Uma seleção mundial de cérebros juvenis.
2: Welcome to the Institute.
1: E está autoria do Sr. Stephen King.
0: Pois.
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0: Já vamos na segunda temporada, o que acontece é que vários jovens começam a desaparecer e encontram-se sem mais nem menos neste tal de instituto. É que se chama Júlio de Matos, ou podemos chamar Casa Amarela, mas não é isso. Tem um ambiente, intensidade e mistério do Sr. Stephen King.
1: Ele levava muito com o pessoal do Júlio de Matos em Alvalade. Eles me fugiram durante o dia. Iam-me para os cafés pedir cafés.
0: Falar futebol contigo, não?
1: Eles falavam de tudo.
0: Aliás, tínhamos ali gente de grande dimensão intelectual, não? Isto passa-se naquele canal. Hoje é uma barrigada de N. É.
1: Voltaste à avança, não?
2: Não.
0: O que é, Miguel? Sabes que eu procuro ser justo. Cruel, mas justo. E sou grande fã de Stephen King. É apenas uma sugestão para o auditório. Esta não é uma rubrica crítica. São apenas sugestões. Cada um segue o seu caminho. Claro que depois há gente à procura desta malta. Übermensch, Nietzsche. Já viste, Miguel? Consegui ligar Nietzsche e Stephen King?
1: Extraordinário.
0: Olha, foi ótimo. Com o nosso Tom Pereira e o Fatboy Slim.
1: Foi para grande festa. Grande festa.
0: Se Miguel divertiu-se, não é?
1: Eu diverti-me sempre.
0: Com água.
1: Ah?
0: Com água.
1: Com um bocadinho de frio.
0: Um bocadinho eufemismo. São Miguel Quintão, você está aqui há 15 anos do Porto, já devia saber.
1: Surrounded by miracles.
0: Bem precisamos, não é?
1: Extra wealth.

0: Milos, com esta voz que Deus lhe deu, antes.
1: É, Milos.
0: Stealing Kisses. Pois, pois.
1: A voz que Deus lhe deu, Miguel.
0: Exatamente.
1: Voilà.
0: Os Rai com versão de Adam Tan, Three Days Later. Desire Escape, Ben Balmer Beautiful, Extra World Surrounded by Miracles. E no final de hora, From Los Gatos, California.
1: Ah, não tenho dinheiro para isso, só se fosse para levar a piscina. Los Gatos, Miguel. Até me dá um xilique, só de falar. Eu adoro Los Gatos, atenção.
0: Spencer Brown, Los Mayadam.
1: Los Gatos.

0: Very Good Reaper Band, The Mão,
1: Hamburgo, Beatles, etc. Pedro Paulo e DJ Vibe, António Pereira.
0: Segunda hora dos Bons Rapazes traz também Baxter Dury, The Return of Sharp Heads.
1: We love you, Baxter.
0: The Massive Attack com Tom Waits, Boots.
1: Depois, depois destas posso vir embora, buscar cafezinho. Posso, Daniel? Tenho tempo? Então, tá bem, obrigado.

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1: Desculpa lá o Tom Waits, mas não resistimos.
2: Massive Attack, Tom Waits, Boots on the Ground, The Return of Sharp Heads, Baxter Dury. Abrimos em Hamburgo com os Mão, Reaper Band.
1: Singers. É simplesmente incrível. Já tinha visto antes de ser nomeado para o Oscar.
3: Another night at the bar.
1: Olha, outro Tom Waits.
2: Parece, não é?
1: Não, não. É um bar daqueles. Enfim.
4: De, Little Man.
1: Daqueles que tu conheces.
3: Some for the people watching.
1: Olha, de repente estão a beber os copos, não é?
2: The Cigarette Singers.
1: E de repente começa a haver uma cantoria. 18 minutos fabulosos.
3: Guy with the tubes. 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
1: Tu disse Tom Waits, Miguel.
3: Father.
1: Yeah. Okay.
3: And the bartender, of course.
2: Get behind the mule.
3: Contrary to how it might be.
2: Extraordinário esse disco, não é?
1: Night Hawks.
2: Tem burros, tem todo
1: tem,
2: o tipo.
1: Tem a quinta, que ele. Estamos a falar de Tom Waits, mas de facto é o trailer de Sinners.
3: A short
1: nomeado
3: story.
1: Para Oscar de curta-metragem. Este ano. Aí está.
3: So pull up a chair.
1: O bar está cheio de.
2: Parece o Sam Elliott.
3: Stay till last call.
1: Está muito nessa onda, não é? Pá, é uma coisa muito simples de fazer. Não há truques, não há. Aí está. Amazing Grace. It is. That a versão da Aretha Franklin.
2: Fantastic. Ok, palminhas.
1: Merecidas. Sinners, se puderem, vejam naquele canal começado por N.

0: Estamos no deserto de Mojave.
1: Ryan Adams a cantar Blue Monday dos New Order, provavelmente a versão mais estranha para Blue Monday.
0: E Ryan Adams é mais do que estranho, Miguel, portanto faz sentido.
1: New Order que são induzidos este ano no Rock and Roll Hall of Fame, mas continuam sem falar com Peter Hook.
0: A guerra não acabou, Miguel.
1: A guerra continua. Night Runner, Altered View e os Hum com Rye X, Love Is The Dance.

0: I'm Tom Loftus.
1: Oh, or muito Tom bem feito, senhor Miguel.
0: You want to grab some coffee?
1: No, está simpático, um cafezinho.
0: Yes, well, remarkable story.
1: História fantástica, pois.
2: I was talking to the guy on the ferry, and he said something odd.
1: Mas isto começa a ficar mais estranho. Ou seja, desta vez é mesmo Stephen King. Windows Bay. A Baía da Viúva.
3: Com o marido da diplomata.
1: Superstições, magias, coisas estranhas. Uma novidade no mundo de Stephen King. Eu nunca se interessou por isso. What town doesn't have a checkered past? Apple TV.
0: No. I don't think that's right.
1: Pois já não o portas, Miguel. Há uns sinos aí.
3: Sininhos, não é?
1: Que é típico da região que o Stephen King nasceu e onde vivo, Maine. Windows Bay. E agora sim. Prega fundo.
3: Ah, prega fundo. Vamos desligar os radares.
1: Better.
3: Bicep and Hammer. Day 3. No início da viagem de hoje, que tem um hour, de carrossel, altered view e o swivel.

0: Hour con Nico Raymond Boys, Bicep and Hammer Day 3, il Carousel Parabolic.
1: Parabolic, Carousel, Preço Dinâmico e outras neologias. Autobahn!
0: Cuidado com as curvas,
1: cuidado com os radares.

0: remix de Manpower de Newcastle para Fast and Life dos Altered View dupla de Londres. Parabolic de Carrossel, heterónimo de Phil Kieran, Lower Nico, Raymond Boys e Daytrain, o início da Autobahn, Bicep and Hammer.
1: Miguel, esta velocidade já estaríamos em Coimbra se partíssemos do Porto, ou em Leiria se partíssemos de Lisboa, não? Portanto, nestes 20 minutos, tem graça, não tem? Tudo tem a ver com a geografia, meus meninos.
0: Wevel para o Bye Bye, Remember, Night Version. Tenha uma boa noite e um ótimo fim de semana.
1: E bons sonhos, são precisos. Guga, pega no automóvel, no veículo.
0: Dreams never end.
1: Never.

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